dois editais que acrescentam 136 tipos de serviço à plataforma Contrata Mais Brasil. Acrescentam 136 tipos de serviço à plataforma Contrata Mais Brasil.

0: corajosa e formaliza a contratação. O uso da ferramenta é gratuito para órgãos públicos e empreendedores, sem cobrança de taxas ou comissões. O valor máximo de cada contratação de serviços pela plataforma é de R$ 13.098. Natália Koslick, para a Voz do Brasil.
1: Dicas do Enem.
2: Oi, meu nome é Bárbara Ribeiro e a minha pergunta é: como eu devo começar a me preparar para o Enem?
1: Quem vai falar um pouco mais sobre a preparação da prova do Enem é o conselheiro acadêmico Yuri Vieira. Ele também é professor de biologia e aproveita para dar umas dicas da área.
3: Fala pessoal, tudo bem? Yuri aqui, vou conversar com vocês um pouquinho sobre o Enem 2026. Esse ano temos algumas novidades aí com relação a contextualizações de questões, como vocês observaram no Enem passado. Na biologia, fiquem atentos ali à ecologia, à fisiologia humana e à genética. Observem que a genética ela vem trazendo ali questões relacionadas à biotech e a vacinas, ó. Conteúdo muito comum. Fique atentos também que as questões do Enem agora ela vem mais contextualizada, né? Então você tem ali uma conexão com outras disciplinas. O foco agora é gerenciar tempo. Não pensem em ficar decorando conteúdo teórico. Esse momento agora é momento de gerenciar tempo de questões, resolver o máximo de questões que vocês puderem, tá? Deixe a ansiedade de lado, trabalhe esse tempo cronometrado e sucesso na avaliação.
1: As provas acontecem no dia 8 e 15 de novembro. 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
1: Estamos no mês da gestante, um período para reforçar a importância dos cuidados durante a gravidez.
4: E o acompanhamento começa logo nos primeiros sinais de que vem bebê por aí.
1: Consultas, exames e vacinas passam a fazer parte dessa rotina e são importantes para acompanhar a saúde da mãe e do bebê e prevenir possíveis complicações.
5: O pré-natal é o passo mais importante para uma gravidez saudável, tanto para a mãe quanto para o bebê. Segundo Olivia Medeiros, diretora do Departamento de Gestão do Cuidado Integral à Saúde do Ministério da Saúde, o acompanhamento da gestação é o que vai garantir uma gravidez segura.
6: Iniciar o pré-natal até a 12ª semana de gestação é muito importante. Ela vai sendo acompanhada com consultas, exames, vacinas, testagens. E qual que é a importância disso? Quando a gente descobre que algum problema de saúde está acontecendo rapidamente, a gente trata isso com uma maior chance de sucesso.
5: A diretora Olivia lembra que as mulheres que fazem um pré-natal pelo SUS recebem gratuitamente a Caderneta Nacional da Gestante, onde ela pode anotar todo o calendário de consultas, vacinas e o histórico de exames. O documento também traz informações sobre violência obstétrica, saúde mental e direito da gestante.
6: Desde o pré-natal, do parto, existe um plano de parto na caderneta, o pós-parto, aí na caderneta da criança já começa todas as informações desse bebê, os marcos do desenvolvimento, as vacinas, né, as consultas. Essas duas cadernetas cumprem juntos, né, esse papel de acompanhamento.
5: A autônoma Maísa Franciane, de 24 anos, faz o pré-natal do segundo filho em uma unidade básica de saúde no Itapoã, Distrito Federal. Ela está com 23 semanas de gestação e na consulta de rotina realizou exames de sangue e teste rápido de sífilis e HIV. Todas as informações da idade gestacional foram para a caderneta, que a acompanha por todo lado.
7: Tudo anotadinho. É, sempre a gente precisa, né? E tendo tudo anotado, vai facilitar também no atendimento. Todo lugar que eu vou, até no ônibus, eu tenho que estar com a caderneta.
5: A enfermeira Kênia Kanayama foi quem atendeu a Maísa e diariamente atende outras futuras mamães. Ela fala da necessidade do registro das informações de saúde na caderneta.
8: Uma gestante com sífilis, ela vai ganhar neném, aí se não tem anotado que ela fez o tratamento, aí corre

0: E o risco de ter que a criança tomar injeções desnecessárias, né? Fazer tratamento desnecessário, porque não sabe se a gestante concluiu o tratamento. Então tem que ter essas anotações na caderneta.
1: A versão online da caderneta da gestante pode ser baixada do site gov.br/saúde. Reportagem Graziele Bezerra.
2: No próximo mês serão oferecidas mais de 4.500 vagas em qualificação profissional para mulheres em todo o país.
1: Fique atento às oportunidades no Ministério da Educação.
3: Os cursos são realizados em instituições que ofertam a educação profissional e tecnológica. O programa atende mulheres maiores de 16 anos em situação de vulnerabilidade social, vítimas de violência, com baixa ou nenhuma escolaridade. A ideia do programa é capacitar essas mulheres, incluí-las no mercado de trabalho e gerar renda para elas e suas famílias. As qualificações são de graça e têm carga horária mínima de 160 horas. No total, no mês de setembro, vão ser oferecidos 43 cursos presenciais em 32 instituições de 19 estados. Entre os cursos estão auxiliar de cozinha, cuidadores infantil e de idoso, camareira e editor de projeto visual gráfico. Você pode conferir as vagas disponíveis no painel de oportunidades do Programa Nacional de Acesso ao Ensino Técnico e Emprego, ativando o filtro Mulheres Mil. Mais informações você encontra no site do Ministério da Educação.
1: Priscila Machado, para a Voz do Brasil.
2: A batata caiu 37% nas principais centrais de abastecimento, as CEASAs, do país no mês de julho.
1: É o que mostra o oitavo boletim Horti Grangeiro divulgado hoje pela Companhia Nacional de Abastecimento, a Conab.
2: E além da batata, o tomate e a cenoura também ficaram mais baratos.
1: Segundo a Conab, a redução dos preços é reflexo do aumento da oferta causado pela safra de inverno, como explica a gerente de produtos Horti Grangeiros da Conab, Juliana Torres.
4: A gente teve esse movimento de queda, ele vem acumulado, né? Mês de junho também teve um movimento de queda. Se a gente compara os preços de julho com os de maio, quando o movimento era de alta, a queda foi de 48%, foi ainda mais maior, né? E esse cenário foi devido, né, à alta da oferta da safra de inverno, que forneceu cerca de 20% a mais para as CEASAs. Então, os preços ficaram nesse movimento de queda.
2: Depois de meses de cuidados e recuperação, dois animais silvestres estão de volta à natureza.
1: Um cachorro do mato atropelado enquanto atravessava uma estrada e uma fêmea de macaco prego resgatada com um traumatismo craniano foram devolvidos à Floresta da Tijuca, no Rio de Janeiro.
2: A soltura foi feita pelo ICMBio e pela Secretaria Municipal de Meio Ambiente e Clima, com apoio de uma clínica veterinária especializada.
5: Um cachorro do mato e uma fêmea de macaco prego precisaram deixar temporariamente a vida livre da floresta para enfrentar um período de cuidados, tratamentos e recuperação. Depois de semanas de acompanhamento veterinário, os dois finalmente voltaram para casa. A soltura foi realizada no Parque Nacional da Tijuca, no Rio de Janeiro, em uma ação conjunta com o Instituto Chico Mendes de Conservação da Biodiversidade, o ICMBio, e da Secretaria Municipal de Meio Ambiente e Clima. A história do cachorro do mato começou em abril. O macho adulto atravessava a estrada quando foi atropelado e resgatado. Meses depois, uma fêmea de macaco prego foi resgatada com traumatismo craniano. Dentro do Parque Nacional da Tijuca, a soltura de animais não pode ser feita por qualquer pessoa ou instituição. É necessária avaliação e autorização prévia do ICMBio, como explica o agente de fiscalização do ICMBio, Gleidson Correia.
6: O Parque Nacional da Tijuca, ele permite a soltura, mas mediante uma autorização, para que esses animais tenham nenhum vírus e nenhuma bactéria, para que isso não passe para os animais que aqui habitam dentro do Parque Nacional da Tijuca. Essa autorização, ela nos ajuda a prevenir a soltura de animais exóticos.
5: A história também deixa um alerta sobre educação ambiental. A gerente da Patrulha Ambiental da Secretaria Municipal de Meio Ambiente e Clima, Mariana Ribeiro, reforça os cuidados que as pessoas devem ter ao encontrar animais silvestres.
7: A gente sempre tenta orientar que não alimentem os animais, não se aproximem desses animais, porque isso é o que traz risco para o animal, né? O animal, ele começa a ter a oferta daquele alimento e entender que essa aproximação alimentação do ser humano é algo seguro quando não é, né? Ele pode ser atropelado, ele pode ser capturado, ele pode ser vítima de várias situações de maus tratos.
5: Caso encontre algum animal silvestre ferido, em risco ou em situação de vulnerabilidade, entre em contato com órgãos de fiscalização e resgate, como a Polícia Militar Ambiental, o Corpo de Bombeiros ou mesmo as Secretarias Estaduais de Meio Ambiente. Reportagem Thaís de Araújo.
1: Estados localizados nas regiões Norte e Nordeste terão a tarifa de energia elétrica reduzida a partir de amanhã.
2: Isso por conta de reajustes tarifários de distribuidoras que operam nessas regiões.
1: Os impactos são para consumidores atendidos em baixa tensão, ou seja, em residências e pequenos comércios.
2: E podem chegar a mais de 10% de redução, no caso da distribuidora Energisa Rondônia.
1: A decisão é da Agência Nacional de Energia Elétrica. As informações estão em gov.br/anel.
2: E essas foram as notícias do governo federal.
1: Uma realização da Secretaria de Comunicação Social da Presidência da República.
2: Com produção da empresa Brasil de Comunicação.
1: Fique agora com as notícias do Poder Judiciário do Congresso Nacional. Uma boa noite.
2: Boa noite para você. Até amanhã.
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10: Supremo debate a constitucionalidade da lei antifacção em audiência pública, conduzida pelo ministro Alexandre de Moraes.
11: Para o STJ, falta de demonstração de dolo específico impede configuração de nepotismo.
10: Policial federal é condenado pela justiça por envolvimento com tráfico de drogas.
11: Boa noite, eu sou Leandro Bezerra.
10: E eu sou Walter Lima.
11: O Supremo Tribunal Federal concluiu nesta terça-feira a audiência pública sobre a constitucionalidade de dispositivos da lei antifacção em vigor desde março.
10: Durante 2 dias, representantes de órgãos públicos, entidades jurídicas, universidades e organizações da sociedade civil apresentaram diferentes posições sobre os efeitos da norma no combate ao crime organizado e na preservação dos direitos e das garantias constitucionais.
11: Os debates abordaram a prisão preventiva automática, regras mais rígidas para a execução penal, a perda antecipada de bens, o monitoramento de comunicações entre advogados e clientes e a transferência de presos para presídios federais.
10: Também foi discutida a criação de um banco de dados sobre pessoas suspeitas de ligação com crime organizado. Participantes questionaram a falta de análise individual para prisão preventiva e possíveis violações ao Estado Democrático de Direito.
11: Outros defenderam medidas patrimoniais como forma de atingir o financiamento e os lucros das organizações criminosas. A audiência foi conduzida pelo ministro Alexandre de Moraes, relator das 4 ações que questionam a lei.
10: As contribuições vão subsidiar o julgamento quando o Supremo decidir se as regras serão mantidas, limitadas às declaradas inconstitucionais.
11: Falta de demonstração de dolo específico impede a configuração de nepotismo.
10: A conclusão é do STJ. Fátima Uchoa.
12: O Ministério Público de Minas Gerais ajuizou ação civil pública pela suposta prática de nepotismo contra um prefeito e as 2 filhas dele, nomeadas como secretárias municipais. O Tribunal de Justiça Estadual julgou o pedido improcedente e no STJ a primeira turma negou o recurso especial. O relator ministro Paulo Sérgio Domingues apontou que o fato de o prefeito ter nomeado as filhas como secretárias municipais, ainda que reprovável, sem o elemento subjetivo necessário e a demonstração de prejuízo ao erário, não configura improbidade. Para o relator, isso depende de outros elementos, como fraude ou ausência de qualificação técnica, e nesse caso, a corte local concluiu que as nomeadas possuíam capacidade técnica e não houve favorecimento econômico ou político nem fraude nas nomeações.
11: E se um erro do seu empregador te fizer perder dinheiro na aposentadoria complementar?
10: Quem julga isso? O TST decidiu que é a Justiça do Trabalho. Mila Amaral.
13: O caso é de uma ex-bancária da Caixa que diz que o banco não incluiu uma parcela chamada CTVA no cálculo do plano de previdência dela e isso teria reduzido o valor da aposentadoria. Para o Tribunal Regional de Minas, o caso não era trabalhista e por isso extinguiu o processo. Mas a segunda turma do TST reformou a decisão. Por unanimidade, os ministros entenderam que a bancária não quer mudar o benefício. Ela quer indenização por um suposto ato ilícito da Caixa enquanto empregadora. E em caso de ato ilícito de patrão, a competência é sim da Justiça do Trabalho.
11: Justiça condena policial federal e mais três envolvidos em tráfico de drogas e outros crimes no Aeroporto Internacional Eduardo Gomes, no Amazonas.
10: Denúncia foi apresentada pelo Ministério Público Federal. Repórter Sabrina Menezes.
14: Segundo as investigações, os criminosos recebiam as mochilas com as drogas após passarem pela inspeção do aeroporto. Além de facilitar o transporte dos entorpecentes, o policial também acessava os sistemas da Polícia Federal para buscar e fornecer informações privilegiadas ao grupo. O agente federal foi condenado por tráfico de drogas, associação ao tráfico e lavagem de capitais, com uma pena de 26 anos e 7 meses de prisão em regime inicial fechado, além da perda do cargo. O responsável pela logística e transporte da droga recebeu pena de 16 anos e 9 meses de prisão, além de multa, e os transportadores de 4 anos e 9 meses cada um.
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11: A você uma boa noite.
10: E até amanhã.
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1: Eu sou Paula Groba.
2: E eu sou Humberto Pinheiro.
1: E estes são os destaques de hoje do Jornal do Senado, que começa agora.
2: Incentivo ao futebol e novas regras para programas de milhagem entram na pauta do Senado.
1: Projeto permite abater do imposto de renda doações a projetos científicos.
2: Senado pode renovar mais de 2/3 de seus representantes nesta eleição.
1: Boa noite.
2: Boa noite.
1: Dois temas que fazem parte do dia a dia de milhões de brasileiros podem entrar na pauta do Senado: o futebol e os programas de fidelidade que oferecem pontos ou milhas.
2: São projetos aprovados pela Câmara dos Deputados que agora aguardam a análise dos senadores. Repórter Herman Kulitz.
3: O Senado pode iniciar nas próximas semanas a análise de 3 projetos de lei já aprovados pela Câmara dos Deputados. 2 das propostas tratam de futebol. Uma delas prevê o reconhecimento desse esporte como é jogado no Brasil, como manifestação da cultura nacional e patrimônio cultural e material do povo brasileiro. A outra, alinhada com a proximidade da próxima Copa do Mundo de Futebol Feminino, a ser realizada em 2027 no Brasil, busca incentivar a prática profissional dessa modalidade pelas mulheres, para combater a discriminação de gênero. Também será debatido pelo senador o projeto que cria regras claras para que as pessoas possam usar de forma mais ampla as milhas e pontos que acumulam nos programas de fidelidade, inclusive com a possibilidade de venda para terceiros ou sua conversão em dinheiro. Se forem aprovados, sem mudança pelos senadores, os projetos seguirão para a sanção presidencial. Se houver alguma alteração, voltam para a análise da Câmara dos Deputados.
1: E o Congresso Nacional vai analisar mais uma medida provisória editada pelo governo para tentar conter o impacto do conflito no Oriente Médio sobre os preços dos combustíveis no Brasil. Publicada no Diário Oficial da União nesta terça-feira, a MP destina R$3,152 bilhões para ajudar a reduzir os efeitos da alta dos preços do petróleo. O dinheiro será repassado como ajuda financeira do governo a produtores e importadores de gasolina, diesel, gás de cozinha e querosene de aviação.
2: A maior parte dos recursos, R$2,552 milhões, será destinada à produção e à importação de óleo diesel para o uso rodoviário. Outros R$600 milhões serão usados para combustíveis derivados do petróleo. Segundo o governo, a medida é necessária por causa da alta do petróleo no mercado internacional, provocada pelo conflito no Oriente Médio e da oscilação do dólar. O Brasil também depende da importação de parte dos combustíveis que consome, cerca de 10% da gasolina e entre 25% e 30% do diesel.
1: O governo federal tem até o dia 31 de agosto para enviar ao Congresso Nacional o projeto de lei orçamentária de 2027.
2: Mas antes de analisar o orçamento do próximo ano, o Congresso ainda precisa votar a LDO, a Lei de Diretrizes Orçamentárias. É ela que define as prioridades e as regras que vão orientar a elaboração e a execução do orçamento da União. Os detalhes com o repórter Alexandre Campos.
4: De acordo com a Constituição, a Lei de Diretrizes Orçamentárias orienta o governo a elaborar a proposta de orçamento, mas até agora o projeto da LDO de 2027, enviado em abril para o Legislativo, não foi aprovado. Diante desse cenário, o governo vai se basear num texto que pode ser alterado para apresentar o orçamento do ano que vem. Diogo Antunes, consultor de orçamento do Senado Federal, explica como essa situação vai ser resolvida.
5: De qualquer forma, antes da aprovação da LOA, é necessário que a LDO seja aprovada, exatamente para que a LDO de alguma forma direcione a lei orçamentária anual.
4: O projeto da LDO de 2027 prevê meta de superávit primário de R$73 bilhões e salário mínimo de R$1.717. No entanto, o governo já anunciou que, por exigências legais, esse valor passará para R$1.741. O projeto da lei orçamentária de 2027 deve passar pela Comissão Mista de Orçamento e, posteriormente, pelas duas casas do Congresso Nacional em sessão conjunta.
1: E um novo projeto em análise no Senado pode atrair recursos privados para projetos científicos e tecnológicos desenvolvidos por estudantes.
2: A proposta permite que pessoas e empresas descontem do imposto de renda parte dos valores destinados a essas iniciativas. Repórter Marcela Cunha.
6: O projeto cria a Política Nacional de Fomento à Alta Performance Técnica e Científica, a FOTEC. A ideia é que pessoas físicas destinem até 5% do imposto de renda devido para doações ou patrocínios a projetos aprovados. Para empresas tributadas pelo lucro real, o limite será de 3%. Os recursos poderão financiar equipes de estudantes do ensino técnico ou superior, além da compra de materiais, infraestrutura de laboratórios e participação em competições no Brasil e no exterior. O autor, senador Marcos Pontes, do PL de São Paulo, afirma que a aproximação entre empresas e instituições de ensino ajuda a alinhar a formação às necessidades do mercado de trabalho.
7: Um dos problemas, que é muito claro, é a participação maior necessária das empresas dentro das escolas e as escolas recepcionarem melhor as empresas. As empresas sabem qual é a necessidade e as escolas elas têm que ouvir as empresas.
6: Entre as iniciativas beneficiadas estão competições de robótica, programação, engenharia, construção de foguetes e satélites, biotecnologia, Olimpíadas do Conhecimento e feiras científicas.
1: As desigualdades que ainda persistem no Brasil foram discutidas nesta terça-feira em audiência pública na Comissão de Assuntos Sociais do Senado.
2: Dois ministros presentes na reunião destacaram a importância de políticas públicas para reduzir as diferenças sociais e garantir mais oportunidades e direitos à população. Repórter Marcela Diniz.
8: O projeto que torna agosto o mês de combate às desigualdades foi apresentado em 2023 pelo então deputado Guilherme Boulos, hoje ministro da Secretaria-Geral da Presidência da República. No debate promovido pela Comissão de Assuntos Sociais, Boulos comemorou dados da ONU que apontam a saída do Brasil do mapa da fome pela segunda vez e a melhora no coeficiente de Gini, indicador usado em estatísticas sobre desigualdade.
9: O IDH, o Brasil pela primeira vez entrou na série do muito alto, que é a dos países desenvolvidos, e lógico, atingimos o índice Gini, o segundo menor nível de desigualdade da história do país.
8: O ministro do Desenvolvimento e Assistência Social, Família e Combate à Fome, Wellington Dias, observou que os resultados poderiam ser melhores com a redução de juros. O senador Paulo Paim, do PT Gaúcho, espera que o projeto que cria o mês de combate às desigualdades seja aprovado na próxima semana na Comissão de Assuntos Sociais.
10: Eu estou tranquilo que esse projeto vai ser aprovado. Eu não tenho nenhuma preocupação. Esse projeto vai ser aprovado e eu espero que seja já na próxima quarta-feira.
11: Eleições 2026.
1: Em 2026, o Senado Federal terá 2/3 de suas cadeiras em disputa, porém o número de renovações pode ser ainda maior.
2: Há estados onde pode haver renovação de toda a bancada de senadores. Quem traz as informações é o repórter Douglas Castilho.
12: Ao contrário das demais casas legislativas, o Senado tem apenas parte de seu quadro de parlamentares renovada a cada pleito. Com mandatos de 8 anos, 54 senadores são escolhidos numa eleição e os demais 27 na eleição seguinte. Porém, o número de caras novas desta vez no Senado pode ser ainda maior. Isso porque, dentre os senadores que ainda têm mandato até 2031, 9 concorrem a outros cargos, como governador e presidente. Se eleitos, abrem suas vagas para seus suplentes e podem aumentar a renovação total do Senado para até 63 novos senadores. O consultor do Senado Federal, Fernando Trindade, explicou como funciona o exercício dos mandatos em campanha.
13: São senadores que estão no meio do mandato. Muitos desses senadores concorrerão aos governos dos seus respectivos estados. A legislação brasileira não considera que haja qualquer incompatibilidade entre parlamentar, seja que parlamentar for, senador, deputado federal, deputado estadual, a permanência no cargo e a concorrência a um outro cargo.
12: Há unidades da federação que podem renovar todos os seus 3 senadores a partir do ano que vem. Um dos casos é Minas Gerais, em que além das 2 vagas a definir, há um senador em meio de mandato concorrendo ao governo estadual e, se eleito, chamará um suplente. Outro caso é o Paraná. Os 2 senadores atuais, Flávio Arnes, do PSB, e Oriovisto Guimarães, do PSDB, decidiram não tentar a reeleição e a cadeira restante pode ficar para suplente caso o titular em meio de mandato vença a disputa para o governo estadual.
2: O edição de Paula Groba e trabalhos técnicos de Eliseu Caires. O Jornal do Senado fica por aqui. Acompanhe agora as notícias da Câmara dos Deputados. Boa noite.
1: Boa noite e até amanhã.
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14: Proposta condiciona a diminuição de penas à redução da periculosidade.
15: Audiências públicas vão tratar sobre tarifa zero no transporte público.
14: Comissão debate relação entre preservação cultural e crises climáticas.
15: Deputados apresentam projetos para garantir o bem-estar dos animais.
14: Boa noite. Professora Marcivânia, do PCdoB do Amapá, propõe tipificar como crime a produção, o armazenamento, a venda e o compartilhamento de imagens e vídeos que mostrem maus tratos ou atos de crueldade contra animais. A pena prevista é de 2 a 5 anos de reclusão, além de multa.
15: O projeto também endurece as punições para quem financiar ou lucrar com esse tipo de conteúdo. A ideia de professora Marcivânia é determinar ainda que plataformas digitais removam o material e forneçam informações às autoridades mediante ordem judicial.
14: O projeto permite ao trabalhador faltar um dia a cada 12 meses para prestar cuidados a animal de estimação. O autor Valdemar Oliveira, do Avante de Pernambuco, explica que a ausência deverá ser motivada por doença grave, acidente ou recuperação cirúrgica com comprovação de médico veterinário.
15: O texto de Valdemar Oliveira inclui a nova hipótese de falta justificada sem prejuízo do salário. Para ele, a medida busca adequar a legislação à realidade das famílias brasileiras, preservando o equilíbrio das relações de trabalho ao limitar o benefício a um dia por ano.
11: Meio ambiente.
14: Projeto de Beto Pereira, do Republicanos, de Mato Grosso do Sul, fortalece a atuação das polícias militares ambientais e dos órgãos federais no combate aos crimes ambientais. A proposta prevê punições mais severas para o desmatamento em áreas protegidas e para o uso de fogo sem autorização.
15: A proposta apresentada por Beto Pereira também propõe aumentar as penas para quem produzir, comercializar ou utilizar agrotóxicos ilegais. Segundo o autor, o objetivo é reforçar a fiscalização e proteger a biodiversidade do país.
11: Cultura.
14: A Comissão da Câmara debateu a relação entre preservação cultural e mudanças climáticas. A repórter Mônica Tati acompanhou a reunião.
16: Os eventos climáticos extremos colocam em risco não apenas o patrimônio material e os sítios arqueológicos, mas também a existência de acervos de saberes e conhecimentos que são essenciais para a forma de viver de comunidades locais. Essa questão fez o deputado Tarcísio Mota, do PSOL do Rio de Janeiro, pedir uma audiência para debater na Comissão de Cultura da Câmara dos Deputados as questões que envolvem as mudanças climáticas e a preservação do patrimônio cultural. Tarcísio Mota afirma que entender que as sociedades vulneráveis são as que mais sofrem com as mudanças do clima e pensar em mecanismos de prevenção e mitigação é papel da Comissão de Cultura.
17: O colapso ecológico planetário é uma realidade. Nós estamos diante de mudanças climáticas cada vez mais intensas, cada vez mais frequentes, e nada indica que o cenário melhorará nos próximos anos ou nas próximas décadas. Temos urgência em encarar esse desafio, mas não podemos ignorar o fato de que o processo da questão do colapso ecológico já é uma realidade entre nós, no Brasil e no planeta Terra.
16: Os debatedores ressaltaram a importância da criação da Carta Brasileira do Patrimônio Cultural e Mudanças Climáticas. O documento destaca que o patrimônio não é apenas um bem a ser protegido, mas uma fonte dinâmica de conhecimento e de tecnologia social para formular soluções contemporâneas baseadas no território. Riscos como a destruição de paisagens culturais no Pantanal, deslizamentos na Mata Atlântica e a desertificação na Caatinga evidenciam a necessidade de abordagens que salvaguardem os territórios. Todos os participantes destacaram a necessidade não apenas de financiamento formal de ações de preservação ambiental, mas também de adaptações para garantir a mitigação dos efeitos climáticos e a sustentabilidade. Da Rádio Câmara de Brasília, Mônica Tati.
11: Direitos Humanos.
18: Leandro.
15: Leandre, do PSD do Paraná, assina projeto que permite a pessoas com deficiência ou outra limitação física permanecer sentadas durante a execução do hino nacional e em cerimônias cívicas. A proposta altera a lei que determina a todos que fiquem de pé nessas ocasiões.
14: Leandre argumenta que a ausência dessa ressalva pode causar constrangimento a pessoas com mobilidade reduzida e deficientes físicos. A deputada afirma que a mudança corrige uma lacuna na lei sem alterar o dever de respeito aos símbolos nacionais.
15: Daiana Santos, do PCdoB do Rio Grande do Sul, é coautora de projeto que institui a Política Nacional dos Direitos das Pessoas LGBTQIA+. Ela aponta que a matéria transforma em política de Estado ações destinadas ao combate à discriminação e à ampliação do acesso aos serviços públicos.
14: Daiana Santos informa que o projeto prevê uma rede nacional para integrar programas de proteção em todo o país. A deputada também ressalta que o texto inclui espaços destinados ao acolhimento e ao atendimento multidisciplinar para a população LGBTQIA+.
11: Educação.
15: A Câmara lançou uma frente em defesa das universidades públicas estaduais e municipais. A repórter Noelle Nobre acompanhou a cerimônia de inauguração.
18: Foi lançada na Câmara dos Deputados uma frente parlamentar mista em defesa das universidades públicas estaduais e municipais. O grupo tem como objetivo atuar na interlocução entre essas instituições de ensino e o poder público federal. O coordenador é o deputado André Figueiredo, do PDT do Ceará.
19: Nós precisamos valorizar que essas instituições e fazer que elas saibam que aqui no parlamento elas também serão alvo de atenção, e a frente parlamentar vem muito ao encontro disso, juntar todas essas instituições estaduais e municipais, para que possamos também ter um diálogo aberto com o governo federal.
18: A instalação da frente é fruto de uma articulação da Associação Brasileira das Reitoras e Reitores das Universidades Estaduais e Municipais. A associação integra 46 instituições, que juntas somam 446 campi e atendem mais de 700 mil alunos. A Frente Parlamentar Mista em Defesa das Universidades Públicas Estaduais e Municipais conta com 183 deputados e 2 senadores. Da Rádio Câmara de Brasília, Noelle Nobre.
11: Previdência.
14: Ibamar Silva, do Podemos de São Paulo, é autor de projeto que garante ao segurado do INSS o direito de escolher a regra de cálculo mais vantajosa da aposentadoria. Para ele, a medida corrige distorções e dá mais segurança jurídica aos segurados.
15: A proposta beneficia trabalhadores filiados à Previdência antes de novembro de 1999, que cumpriram os requisitos para o benefício antes da reforma de 2019. Ribamar Silva também incluiu no texto a revisão de ofício dos benefícios concedidos nesse período com base na regra de transição.
14: Marussa Boldrin, do Republicanos de Goiás, é favorável ao projeto que facilita a comprovação do tempo de serviço de trabalhadores rurais para a aposentadoria. Relatora na Comissão de Agricultura, a deputada afirma que a medida incorpora à lei um entendimento já consolidado pelo STJ.
15: A proposta reconhece períodos anteriores ao documento mais antigo apresentado, desde que haja prova material reforçada por testemunhas. O texto, de acordo com Marussa Boldrin, evita que trabalhadores do campo percam direitos por falta de registros antigos sobre o início da atividade.
14: Wellington Roberto, do PSD da Paraíba, apresentou o projeto que estabelece regras para o uso, por sistemas de inteligência artificial, de informações capazes de prever o risco futuro de doenças. Ele explica que a proposta exige consentimento específico do paciente para a geração desses dados.
15: Wellington Roberto aponta que o intuito é proibir seguradoras, bancos ou empregadores de utilizar previsões sobre a saúde de clientes para impor condições desfavoráveis. A matéria limita o uso desses dados à assistência médica, pesquisa científica e à formulação de políticas públicas.
11: Consumidor.
14: Marangoni, do Podemos de São Paulo, defende a aprovação de projeto que cria novas regras de proteção aos usuários de planos de saúde. Ele explica que a proposta de sua autoria exige que negativas de cobertura sejam justificadas de forma individualizada com critérios técnicos.
15: O projeto de Marangoni também sugere ampliar o direito de contestar decisões das operadoras, com prazos para análise dos pedidos. Pela matéria, se a empresa não responder dentro do período previsto, a solicitação do beneficiário será considerada aprovada.
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0: Saúde.
14: Deputados debateram a criação de um observatório sobre infecções sexualmente transmissíveis entre mulheres. A repórter Silvia Munhato acompanhou.
21: Em audiência pública da Comissão de Defesa dos Direitos da Mulher, foi debatida a criação de um observatório para monitorar a agenda prioritária para o enfrentamento de infecções sexualmente transmissíveis entre mulheres vulnerabilizadas. A medida foi proposta pela deputada Érica Cocai, do PT do Distrito Federal.
22: Construir as condições via emenda parlamentar para que a gente possa fazer este observatório e termos a partir daí a implementação da agenda, indicadores, para que a partir do diagnóstico, nós possamos fazer incidência, inclusive sobre as infecções sexualmente transmissíveis e o seu impacto em cada território, que também é diferenciado. Né?
21: A deputada Érica Cocai disse ainda que vai solicitar a inclusão do recorte de gênero no programa Brasil Saudável, que é direcionado para problemas sociais e ambientais que afetam a saúde de pessoas em maior vulnerabilidade social. Uma das metas da agenda relacionada às doenças sexualmente transmissíveis é ampliar em 300% até 2027 o número de usuárias de tratamentos preventivos dessas infecções. As mulheres são muito afetadas por infecções como HIV/AIDS, tuberculose, hepatites virais, HTLV e sífilis, entre elas especialmente as pretas, pardas e das regiões norte e nordeste. No caso da sífilis, por exemplo, 61% das mulheres pretas poderiam ter evitado a doença se tivessem tido acesso ao mesmo tipo de programas que as mulheres brancas. Da Rádio Câmara de Brasília, Silvia Minhato.
0: Justiça.
15: O projeto de Rui Carneiro, do Podemos da Paraíba, estabelece que a atuação perante os tribunais de contas passe a ser atividade privativa da advocacia. Atualmente, outras profissões, como contadores, engenheiros e administradores, podem defender clientes ou apresentar defesas técnicas perante essas cortes.
14: De acordo com o texto de Rui Carneiro, quando a parte não tiver condições de constituir defensor, poderá ser nomeado advogado dativo ou defensor público. Segundo o autor, a medida busca garantir o contraditório à ampla defesa e o devido processo legal em ações nos tribunais de contas.
0: Segurança Pública.
15: Comissão aprova projeto que condiciona a progressão de pena a exame criminológico. A repórter Maria Neves tem mais detalhes.
23: A Comissão de Segurança Pública da Câmara dos Deputados aprovou o projeto que condiciona a progressão de pena de condenados pela Justiça à comprovação de que o preso não apresenta mais risco para a sociedade. Pela proposta do deputado Kim Kataguiri, do Missão de São Paulo, a redução da periculosidade deverá ser atestada por exame criminológico. De acordo com Kim Kataguiri, embora previsto na lei, o exame criminológico, que deveria funcionar como uma ferramenta central na execução da pena, foi progressivamente esvaziado. O parlamentar afirma que o projeto recupera a importância da avaliação.
24: O exame criminológico, ele é feito, tem uma análise psicológica, tem uma análise de profissionais de segurança pública, né, tem uma análise do próprio histórico daquele sujeito dentro da cadeia. Então, ainda que o sujeito já tenha cumprido o período de pena necessário para progredir, para avançar, ele só terá o direito de avançar quando tiver essas condições atestadas pelo exame criminológico.
23: Ainda de acordo com o texto aprovado, sempre que o exame criminológico recomendar a permanência do preso em regime fechado, a avaliação deverá ser realizada novamente em no mínimo 12 meses. Se a periculosidade persistir, o projeto prevê que o preso poderá cumprir integralmente a pena no regime fixado pela Justiça sem que isso configure violação de direito. A proposta, que exige exame criminológico para progressão de pena por condenados pela Justiça, ainda terá de ser analisada pela Comissão de Constituição e Justiça. Se aprovada, terá de ser votada também pelo plenário. Da Rádio Câmara de Brasília, Maria Neves.
0: Ciência e Tecnologia.
14: Marreca Filho, do PRD do Maranhão, apresentou projeto que obriga bancos e instituições de pagamento a adotar medidas para prevenir fraudes em operações digitais. Entre as medidas, ele destaca a autenticação com pelo menos dois fatores para movimentações de alto risco.
15: Marreca Filho ressalta que a proposta também prevê bloqueio dos valores ainda disponíveis e aviso ao banco destinatário. O projeto ainda atribui às instituições financeiras a responsabilidade pelos prejuízos quando houver descumprimento das regras ou falha na proteção.
0: Esporte.
14: Vander Loubé, do PT de Mato Grosso do Sul, pretende promover um debate sobre os impactos das apostas esportivas na economia e na saúde pública. O parlamentar apresentou requerimento para que a Comissão de Desenvolvimento Econômico realize uma audiência pública sobre o tema.
15: A proposta de Vander Loubé prevê a participação de representantes do governo, do comércio, de sindicatos e de entidades da sociedade civil. Segundo ele, a discussão deve subsidiar a análise de projetos relacionados às bets, incluindo uma proposta que proíbe a atividade no país.
0: Economia.
14: A Comissão Mista de Orçamento vai realizar uma série de audiências públicas e entre os temas em debate está a tarifa zero no transporte público. A repórter Silvia Munhato tem as informações.
21: A Comissão Mista de Orçamento aprovou 22 requerimentos de audiências públicas com convites para vários ministros de Estado debaterem despesas de suas pastas. Um dos requerimentos foi apresentado pelo deputado Gilmar Tato, do PT de São Paulo, para discutir a implantação da tarifa zero no transporte público. Segundo o deputado, o transporte é um direito do cidadão, mas ele acaba pagando duas vezes para usar.
3: Uma mãe, quando entrega uma criança na creche todos os dias, ela não passa no guichê para pagar R$10 todos os dias. Ou quando um cidadão ou cidadã vai no posto de saúde, numa UPA, para fazer uma consulta, ela não paga para fazer a consulta. Por que que ela, quando entra no sistema de transportes, ela tem que pagar?
21: Gilmar Tato diz que 146 cidades brasileiras adotam a tarifa zero, até como forma de evitar o trânsito de carros particulares. A audiência contará com representantes dos Ministérios da Fazenda, das cidades e da Casa Civil para discutir fontes de financiamento para a tarifa zero. A comissão também elegeu o deputado Marcelo Álvaro Antônio, do PL de Minas Gerais, como segundo vice-presidente. E as comissões permanentes da Câmara estão fazendo reuniões para aprovar as suas indicações para as emendas ao orçamento de 2026. De acordo com a Lei Complementar 210 de 2024, após a publicação do orçamento, cada comissão recebeu dos líderes partidários, após consulta às bancadas, as indicações dos autores de cada ação. Essas indicações têm que ser agora aprovadas por cada comissão para constar em diatas que serão encaminhadas aos ministérios. A Comissão de Turismo, por exemplo, aprovou 27 ações, no valor de 30,6 milhões de reais. A maior delas, de 8,5 milhões, foi indicada pelo deputado Isnaldo Bulhões Júnior, do MDB de Alagoas, para o município de Porto Calvo, em Alagoas. O recurso será usado para a urbanização de uma praça. O menor valor foi de R$400 mil, alvo de três ações parlamentares. O deputado Valdir Trindade, do Republicanos da Paraíba, também destinou recursos para a construção de praça em Poço Dantas, na Paraíba. Já o deputado Pedro Paulo, do PSD do Rio de Janeiro, destinou dinheiro para apoiar projetos de infraestrutura turística em Barra do Piraí, no Rio de Janeiro. A mesma ação foi proposta pelo deputado Sérgio Brito, do PSD da Bahia, para a cidade de Mulungu do Morro, na Bahia. Da Rádio Câmara de Brasília, Silvio Minhato.
0: Relações Exteriores.
15: João Paulo. Muri, do MDB de São Paulo, pede a instalação da Frente Parlamentar em apoio à integração União Europeia e Mercosul. O deputado explica que o grupo vai acompanhar a implementação do acordo comercial entre os dois blocos, assinado em 2025.
4: João Cury ressalta que o bloco de livre comércio vai beneficiar setores como a indústria, a mineração e o agronegócio. Na visão dele, a frente é importante para acompanhar as negociações que podem ampliar a participação do Brasil no comércio global.
15: Termina agora o Jornal Câmara dos Deputados, produzido pela Rádio Câmara, com trabalhos técnicos de Everson Urani e apresentação de Val Monteiro e Márcio Aquilissardi. Boa noite.
4: Uma ótima noite para você e até amanhã.
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7: Você sabia que para os budistas e hinduístas ortodoxos, a sexualidade é inconveniente? O sexo não é bem visto por desgastar energias. Em compensação, nos tantras budistas e hinduístas, a sexualidade aparece como fonte de energia espiritual, sob a condição de se conseguir dominá-la em vez de ser dominado.
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5: Hora certa. 21 horas e 56 minutos.

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4: Sabe como surgiu o pão? O nascimento do pão está ligado ao surgimento da própria agricultura, há mais de 12 mil anos, quando plantas com grãos começaram a ser cultivadas. A cevada foi o primeiro cereal plantado pelo homem, e por isso, muitos consideram que era a matéria-prima dos primeiros pães. Mas foram os egípcios, em 1800 a.C., que descobriram como fazer um pão macio e saboroso.
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0: 22:49.
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4: Você sabia que o moca é um dos mais saborosos tipos de café? É feito a partir de um tipo raro de grão. Ocorre quando apenas uma semente forma-se dentro do fruto do café. E o único grão concentra todo o nutriente da polpa do fruto, por não ter de reparti-lo com outro grão. Assim, fica com sabor mais concentrado e seu formato regular permite uma torrefação mais uniforme. Os mocas são conhecidos ainda como frutos machos ou caracóis.
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0: 23:15.
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4: Sabe como surgiu o pão? O nascimento do pão está ligado ao surgimento da própria agricultura, há mais de 12 mil anos, quando plantas com grãos começaram a ser cultivadas. A cevada foi o primeiro cereal plantado pelo homem, e por isso, muitos consideram que era a matéria-prima dos primeiros pães. Mas foram os egípcios, em 1800 a.C., que descobriram como fazer um pão macio e saboroso.
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0: 23:43.
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4: Você sabia que o moca é um dos mais saborosos tipos de café? É feito a partir de um tipo raro de grão. Ocorre quando apenas uma semente forma-se dentro do fruto do café. E o único grão concentra todo o nutriente da polpa do fruto, por não ter de reparti-lo com outro grão. Assim, fica com sabor mais concentrado e seu formato regular permite uma torrefação mais uniforme. Os mocas são conhecidos ainda como frutos machos ou caracóis.
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0: A gente vai seguir nesse clima até às 6 da manhã. Das 6 às 9 tem informações, tem Grande Rio Notícias. Vamos então começar a nossa programação musical.
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0: Tem Calcinha Preta, Por Amor.

0: 5 da manhã, 38 minutos, finalizando a nossa primeira sequência de músicas Banda Zen do Forró. Te amo demais. Vamos ao break, Faturo, volto já já.
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5: Você sabia que o Buda que conhecemos não se chamava realmente Buda? Buda, na verdade, é um título, uma qualificação, não um nome próprio. Quer dizer, aquele que sabe ou aquele que despertou. É um termo aplicado a pessoas excepcionais que atingem determinado grau de elevação moral e espiritual e se transformam em mestres de sabedoria. O Buda que conhecemos, fundador do budismo, chamava-se, na verdade, Siddhartha Gautama.
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5h45, Forró Brasil, Minha Vida, tem mais uma, tem Balança Neném. Pedido musical da Dona Iracema lá na Coab. Ela oferece para sua amiga Gilvânia, também para o Levi lá na Coab, que está sintonizado e acompanhando também a nossa programação forrozeira. Cai fora, Balança Neném, participação de Cátia Silene do Mastruz com Leite. Aé.

0: Nossa última de hoje dentro do Bom Dia Grande Rio, são 5:54, Cavaleiros do Forró, deixa eu te esquecer. Vamos pro intervalo comercial, na sequência tem o Padre Alex, logo após tem Grande Rio Notícias.
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0: Com a graça de Deus, nos unimos a você neste programa Manhã de Luz. Hoje é quarta-feira, dia 26 de agosto, dia de São Zeferino e o último dia da novena a Santa Mônica. Novena disponível no canal do YouTube Padre Alex Nogueira. Neste mesmo canal do YouTube, a Quaresma de São Miguel, todos os dias a partir da meia-noite, está disponível para você rezar conosco. Temos também a oração do Santo Terço diário no canal do YouTube, assim como a oração da noite, chamada Boa Noite, meu Jesus. São diversas oportunidades para você rezar todos os dias, crescer na sua fé e ter um coração cada vez mais próximo ao coração de Jesus. Neste momento, façamos a nossa oração da manhã. Em nome do Pai, e do Filho, e do Espírito Santo. Amém. Que a graça de nosso Senhor Jesus Cristo, o amor do Pai e a comunhão do Espírito Santo estejam sempre convosco. Bendito seja Deus que nos reuniu no amor de Cristo. Assim unidos, ouçamos o Evangelho desta quarta-feira.
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0: Evangelho de Jesus Cristo segundo Mateus, capítulo 23, versículos de 27 a 32. Naquele tempo, disse Jesus: Ai de vós, mestres da lei, fariseus hipócritas, vós sois como sepulcros caiados. Por fora parecem belos, mas por dentro estão cheios de ossos, de mortos e de toda a podridão. Assim também vós, por fora, pareceis justos diante dos outros, mas por dentro estáis cheios de hipocrisia e injustiça. Ai de vós, mestres da lei e fariseus hipócritas, vós construís sepulcros para os profetas e enfeitais os túmulos dos justos, e dizeis: se tivésseis vivido no tempo de nossos pais, não teríamos sido cúmplices da morte dos profetas. Com isso, confessais que sois filhos daqueles que mataram os profetas. Completai, pois, a medida de vossos pais. Palavra da salvação. Glória a vós, Senhor. Neste evangelho, Jesus chama a atenção dos mestres da lei fariseus que pertenciam aos judeus. Estes, segundo Jesus, são hipócritas, porque aparentam ser justos, mas no interior são corrompidos. Assim também, na vida cristã, nós precisamos lutar diariamente para termos uma vida virtuosa, mas não apenas virtude de aparência, mas virtude de coração. Nós precisamos querer viver na virtude e exige de nós esforço. Embora tenhamos ganho de Deus as sementes das virtudes, estas, para se desenvolverem na nossa vida, precisam do esforço humano, sempre contando com a graça de Deus, mas também com o esforço humano. Às vezes, você pode até fazer um ato bom, porém o faz por vaidade e orgulho, e acaba então destruindo a bondade daquele ato, porque interiormente as intenções eram totalmente contrárias àquilo que era verdadeiramente bom. Aqui os mestres da lei e os fariseus, que são apontados por Jesus como hipócritas, são comparados como sepulcros caiados. Por que sepulcros caiados? Seriam sepulcros que tinham uma demarcação com cal. O cal servia para demarcar que ali, naquele lugar, havia um sepulcro, para que a pessoa, por descuido, não passasse por aquele lugar e pisasse ou tocasse. Porque para os judeus, quando tocava numa sepultura, havia então um rito de purificação necessário, porque ele ficaria impuro. Assim, os sepulcros eram caiados e marcados por fora com o cal. Aqui, Jesus diz que esses mestres da lei são como sepulcros caiados, porque exatamente se interessam apenas com o exterior, mas não com o interior. Esta é uma luta constante que nós o fazemos contando sempre com a graça de Deus, buscar uma coerência de vida. Mas lembremos, não cabe a nós ficar julgando a vida das outras pessoas, se elas estão sendo coerentes ou não. Cabe sim lutarmos pela nossa coerência de vida. E se você vê o outro que está sendo incoerente, reze por ele, reze pela conversão dele, mas não fique comentando, fofocando ou julgando o que o outro fez, porque senão nós tomaremos a mesma atitude dos mestres da lei e fariseus que foram condenados por Jesus como hipócritas. Saibamos ser honestos conosco, buscando na vida interior aquilo também que vivemos na vida exterior. Isso tudo com o auxílio da graça de Deus. Rezemos agora com você e por você, pedindo que o Espírito Santo, pelas virtudes e dons, nos conceda sempre uma vida coerente. Nos esforcemos por isto. Rezemos. Pai nosso que estais nos céus, santificado seja o vosso nome. Venha a nós o vosso reino. Seja feita a vossa vontade, assim na terra como no céu. O pão nosso de cada dia nos dai hoje. Perdoai-nos as nossas ofensas, assim como nós perdoamos a quem nos tem ofendido. E não nos deixeis cair em tentação, mas livrai-nos do mal. Amém. Ave Maria, cheia de graça, o Senhor é convosco. Bendita sois vós entre as mulheres, e bendito é o fruto do vosso ventre, Jesus. Santa Maria, Mãe de Deus, rogai por nós, pecadores, agora e na hora de nossa morte. Amém. Glória ao Pai, ao Filho e ao Espírito Santo, como era no princípio, agora e sempre. Amém. Jesus, manso e humilde de coração, fazei o nosso coração semelhante ao vosso. O Senhor esteja convosco. Ele está no meio de nós. A nossa proteção está no nome do Senhor, que fez o céu e a terra. O Senhor Jesus Cristo esteja contigo para te proteger. Esteja à tua frente para te conduzir e atrás de ti para te guardar. Olhe por ti, te conserve e te abençoe. Amém. E a bênção de Deus Todo-Poderoso, Pai e Filho e Espírito Santo, desça sobre vós e permaneça para sempre. Amém. Que nesta quarta-feira você permaneça na paz e na alegria que vem de Jesus. Abençoado dia para você e sua família.

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1: Olá, muito bom dia. 6 da manhã, 11 minutos. Quarta-feira, 26 de agosto de 2026. Aqui Luiz Dantas e traz mais uma edição do Grande Rio Notícias. O seu programa informativo de todas as manhãs.
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1: Pela sua 99.1, Rádio Grande Rio FM. Uma empresa do grupo Moacir Andrade. Seguiremos até as 9 com as informações de Penedo, de Alagoas, do Brasil e do mundo. Vamos então às manchetes, aos destaques de hoje do Grande Rio Notícias, que está só começando.
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1: Agora 6:12. E a gente começa com os destaques de Penedo. Instituto Penedo Previdência conquista Certificado Nacional de Qualidade Previdenciária.
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1: OAB Penedo promove seminário sobre os 20 anos da Lei Maria da Penha.
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1: Penedo abre inscrições para cursos de cabeleireira e maquiagem com foco em geração de renda.
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1: Esporte Clube Penedense enfrentará o São Domingos nas quartas de final do Campeonato Alagoano Sub-20.
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1: E os destaques em nível estadual. Concurso da Cefaz Alagoas oferece 100 vagas para auditor fiscal.
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1: Com vagas em Maceió e Arapiraca, Senac Alagoas abre processo seletivo para novos colaboradores.
0: Grande Rio Notícias.
1: TRE de Alagoas mantém bloqueio e multas de R$ 53 mil em pesquisa eleitoral irregular.
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1: E os destaques de Sergipe. Municípios atendidos pela Sugipe terão redução na tarifa de energia.
0: Grande Rio Notícias.
1: Universidade Federal de Sergipe abre inscrições para permuta de campus e turno para 2027.1.
0: Grande Rio Notícias.
1: E o Confiança é rebaixado para a Série D. Itabaiana sofre goleada fora de casa e entra no Z2.
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1: E os destaques em nível nacional. SUS. Mulheres em situação de violência têm teleatendimento psicológico.
0: Grande Rio Notícias.
1: Anvisa aprova segundo genérico de semaglutida em caneta injetável.
0: Grande Rio Notícias.
1: Justiça mantém suspensão de demissões em massa das Casas Bahia.
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0: Notícias. Parte do telhado de escola desaba e deixa 6 crianças feridas em Açailândia.
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0: Mega Sena. Concurso 3.049. Acumula e prêmio vai a 25 milhões de reais.
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0: E o que é destaque no mundo? Governo Trump suspende agendamento de entrevistas para vistos de imigrantes em todo o mundo, incluindo o Brasil.
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0: Teremos estas e outras informações no decorrer do Grande Rio Notícias desta quarta-feira que está só começando. Agora 6h16. Vamos à previsão do tempo.
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0: Vamos lá então. Tempo e temperaturas, informações sobre a previsão do tempo. E a gente começa falando da nossa terrinha de Penedo, que neste momento registra uma temperatura de 21 graus, com sensação térmica de 22 graus. Vento de 12 km por hora. A umidade relativa do ar está em 89%. A previsão do sol nascer foi 5h33. E a previsão do dissipor será às 17 horas e 23 minutos. Para Penedo hoje, sol com muitas nuvens durante o dia e períodos de céu nublado. Noite com poucas nuvens. A variação de temperatura fica com mínima de 21 e a máxima podendo chegar a 29 graus. Em Piaçabuçu, vento de 13 km por hora. Variação de temperatura, mínima de 24, máxima de 28. Em Igreja Nova, vento de 11 km por hora. Variação de temperatura, mínima de 21, máxima de 30. Em Neópolis e Santo Antônio de São Francisco, as cidades vizinhas do estado de Sergipe apresentam as mesmas referências. Vento de 12 km por hora. Variação de temperatura, mínima de 21, com máxima de 29 graus. Agora 6h17.
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0: Confirmando 6 da manhã, 17 minutinhos. 3551-6600 é o nosso fone fixo, nosso WhatsApp para você interagir com a gente. Enviar sua mensagem de texto, mensagem de voz, trazer suas sugestões, suas reclamações, parabenizar quem você acha que merece, aproveitar a tribuna do nosso programa, que está sempre ao seu inteiro dispor. E no decorrer do Grande Rio Notícias de hoje, nós teremos os companheiros da agência Rádio Web, trazendo os destaques do Brasil e do mundo, as principais reportagens dos telejornais, os telejornais de Alagoas e de Sergipe, e também os destaques do Jornal Nacional, a edição de ontem que traz incêndio que ameaça o Parque Estadual da Serra Dourada em Goiás, já dura 4 dias, e mais, multa de mais de 150 milhões de reais. A NPD afirma que TikTok falhou na proteção das informações de crianças e adolescentes. Seis da manhã, 18 minutinhos. Hoje, 26 de agosto. Nesta data, nós comemoramos o dia de São Zeferino. Hoje também é aniversário de Campo Grande. Hoje é dia do catequista, dia internacional da igualdade feminina, e hoje é dia mundial do cachorro. 6h19, Grande Rio Notícias tem um oferecimento de Avícola Santa Clara, rodovia Mário Freire Li, número 59, Vila Santa Clara, bairro Senhor do Bonfim, onde tem frangos vivos e abatidos, tem venda no varejo no atacado, estará de portas abertas a partir da próxima semana, de segunda a sábado, hein? 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Mandar aquele cheirão especial para as mamães, as vovós, as titias, aquela irmã mais velha, elas que sempre acordam cedinho para cuidar da casa, preparar o café, deixar tudo organizado para quando a família acordar, já está tudo ok, tudo 5 estrelas. Coisa boa é ter mamãe, ter vovó, ter quem cuida da gente, é excelente. Mas não esquece não, família, todo mundo fazendo sua parte, chegando junto, também colaborando com as atividades e o seu familiar. A mamãe não é escrava não, não esquece disso, tá? Então vamos todos colaborar também, sair dessa inércia e fazer também as coisas acontecerem no seu familiar, ajudando a mamãe, tá? E você que é pai, aquele paizão de verdade, pai com P maiúsculo, você que é bem mais que um pai, é um grande amigo dos seus filhos, é bem mais que um esposo, é um grande companheiro da sua esposa, você se enquadra nesse perfil, então receba o abraço do nosso programa do Grande Rio Notícias. Você filhão e você filhona, não esquece, o mandamento é aquele, hein? Honrar pai e mãe, sempre garotada, não esquece disso não. Meus amigos alunos, são 6 da manhã, 23 minutos, tá tudo certinho por aí? Todo mundo se organizou, acordou cedo, já está prontinho, só falta tomar aquele cafezão que a mamãe fez. Então vai lá, toma seu café e depois, ó, pé na estrada, tá? Perde tempo não. O tempo tá nublado, tá meio instável. Previsão não falou de chuva, mas pode ser que caia alguma chuvinha, tá? Então adianta logo o seu lado. Deixa eu aproveitar aqui, ó. E em nome do William, que é filho da Lucicléia, da Laís e do Matheus, são os filhos do Peu. E o Edson lá no Vale do Marituba, além da Maísa e a Gabriele, as filhas de João Marcos, eu abraço todos os demais alunos e alunas que neste momento estão aí com a mamãe, estão também com o papai, papai e a mamãe ouvindo, ou apenas a mamãe ouvindo o Grande Rio Notícias, e vocês se organizando para seguirem para a escola, não é? Então, cheirão especial para todos os alunos. Ah, não posso esquecer de mandar uma alusão para a Lorena, lá do Vale do Marituba. Tá sempre com a mamãe nos acompanhando antes de ir para a escola. Vamos para o 3551-6600, vamos lá? As participações de os nossos ouvintes, quem mandou mensagem logo cedo para nós foi Dona Iracema, lá da Coab. Ela diz: o Senhor te abençoe e te guarde. As metas são nossas, os planos são de Deus. Amém. É isso mesmo. Osvaldo da Família Buscapé também está por aqui. Alô, Osvaldo. Aquele abração, meu amigo Osvaldo, e toda a família Buscapé. Bom dia, meu amigo. Aqui é Dilson. Manda um abraço para meus familiares e amigos. Bom dia, o amigo Zé Padeiro. Seu Manuel Adalto, lá em Canoa de Baixo. Fala, seu Manuel, bom dia.
2: Bom dia, Luiz Danta. Hoje é quarta-feira, 26 de agosto.
0: Isso, 26 de agosto, quarta-feira. Quem também tá por aqui é meu amigo Beto. Bom dia, meu colega Luiz, estou na escuta, Beto do Peixoto. Grande Dário, vai Dário, chama na bota, faz sua cobrança.
3: Bom dia, Luiz, bom dia, Luiz Danta. Manda um alô pra Coab, Luiz. Manda um alô pra Ponta Mufina, Luiz.
0: Aquele alôzão pra toda a turma da Coab e da Ponta Mufina, meu amigo Dário. Quem também tá por aqui é Gil e o Mano. Bom dia, meu amigo Luiz, que tenha uma ótima quarta-feira abençoada por Deus, amém. Que assim seja para todos nós. Fala, Zé Padeiro, tudo certo?
4: Aqui é só Zé Padeiro, vamos dar um olho para meus amigos aí, Luiz. Bom trabalho, meu amigo, vou mandar um olho aí pro Carlinhos da Coreia, vai descansar com o Feijó. Mandar um alô aí para o Bichinho Cemitério, Duardinho Cemitério, da Maria do Cemitério, seu Tarcísio, filho da Ruana, Bichinha do Cemitério, Duardinho Cemitério, Zé Maria do Cemitério. Mandar Maria de Potença, Potença, Cal, Zé Ailton, da Tapuranga, o aí da Vila Matia. Mandar alô aí para o Chama na Bota, o Hélio Carroceiro, o Ciro Carroceiro. Mandar alô aí, sabe para quem, Luiz? Para minha esposa e meus filhos. E o Seu João da Macaxeira também aí, que é meu amigão aí, Jéssica e Roberto. Tá certo, tá, tchau, bom trabalho.
0: Ó, tem mais uma parcela dele. É? Eita, Zé. Foi só um vento, né? Um abraço, Zé Padeiro. Dona Arlinda, e aí, Dona Arlinda, tudo certo?
5: Tô escutando as musiquinhas das antigas, Luiz.
0: Oi, curtiu, né?
5: A música da Carolina. Foi dançar um baile pra dançar o xenhenhen. Carolina, Carolina. Para oferecer seu sítio já plantado, seu Aguinaldo dos Conjuntos, Bigode de Sapo, para oferecer o Luiz e todos os ouvintes que estiverem ouvindo esse programa. Bote a música da Carolina.
0: Um abraço, dona Arlinda. Ei, dona Arlinda, só vim ouvir sua mensagem agora, viu? Vou ficar na dívida. Só não vou poder tocar a Carolina porque é forró das antigas, né? E a Carolina é o pé de serra. Mas o Sérgio toca dia de sábado. Vou pedir para o Sérgio tocar para a senhora. Vilma, bom dia, Luiz. Que o Divino Espírito Santo nos dê um dia abençoado. Um abraço para a turma da Panificação Santo Antônio, em Neópolis. Minhas irmãs, a turma do Complexo de Saúde, Lúcia Barbosa, Rita, Betânia, Marta, Marlon, Rocha. Aqui vem os amigos dela. O Rocha e a Dona Lourdes estão acompanhando sempre a gente, né? Também sua amiga Netinha, Dona Iraci, Dona Iracema e todos que estão na escuta. Vilma, do Mata Atlântica, um abração, Vilma. É Danda aí, manda mensagem de voz.
6: Tudo bem com você?
0: Fala, Danda. Aí. Tudo certo.
6: Dá um alô aí às meninas da Rua Campo do Vasco, a Inês, a Patrícia, o Van, a Meire, a Vera, a Dida, a Tânia. E todos da Rua Campo do Vasco também dão alô aí, a Luzinete, Luziete, Paulinha. E Dona Lourdes, da Vila São Francisco também, deu alô aí a sua mãe, minha mãezinha na Cidade do Povo. E a todos, sempre estou escutando o seu forrozinho. Eita, forrozinho bom de manhãzinha, todos os dias.
0: Pessoal, acorda cedo, né?
6: Bom dia de casa.
0: Curto forró das antigas e segue aqui com a gente. Vamos lá, fala Messias, tudo certo?
7: Bom dia, meu amigo Luiz Tanta, bom dia. Desejando para você um excelente dia com paz e saúde. Que o Senhor Jesus abençoe você, sua casa, sua família. Manda bom dia para o meu amigo Manga Rosa, Dona Cida, Carlito, mano. Não esquecer, meu amigo Valdir da Rua Nova, Zé Padeira, Dona Nenê da Toca do Índio. Fica com Deus, meu amigo. Tenha um excelente dia. Um abraço para todos da rádio aí.
0: Valeu, querido. Aquele abração pra você também. Fala, seu bom Carlinhos, dia, tudo certo?
8: Carlinhos, tô ouvindo aqui a última do forró.
0: Pegou a última bom ainda, não foi?
8: Manda um bom dia pra o Hélio Carroceiro, bom dia pra o Tony Dutor, pra o Pato Broco. Bom dia pra o Maurício lá no Inteiro. Bom dia pra Marilza, lá no Porvado de Penedinho. Bom dia pra o Roberto e a Josete, na Vila Matia. Bom dia pro seu Francisco Gomes, lá na Praça de Santa Luzia. Um bom dia para Claudenice, no Campo Redondo, na parte de baixo. E para todos os ouvintes. Tchau, bom trabalho.
0: Aquele abração, seu Carlinhos. Valeu, meu querido. Aquele abraço, hein? Cadê o homem? Chegou para aqui. Chegou. Rapaz, ele veio mais rápido que... Mais rápido que uma bala, né? Tá por aqui já. Ó, chegou... Hélio Carroceiro.
9: Bom dia, Luiz, bom dia, Luiz, bom dia, Luiz.
0: Chão na bota, chão na bota.
9: Tamo junto, de 0 a 100, esqueci ninguém. Chão na bota, tamo junto. De 0 a 100, sem ter ninguém, pra frente, pra trás. Bom dia, chama na bota.
0: Já foi, viu? Foi embora já o homem. Hoje foi The Flash. Hélio Carroceiro. Esse é desenrolado demais. Esse é diferente dos iguais. São 6:30. Eu vou pro break, vou dar uma faturada. Volte já trazendo mais participações e os detalhes das informações de Peneda. Já, já.
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3: Você sabia que o Moca é um dos mais saborosos tipos de café? É feito a partir de um tipo raro de grão. Ocorre quando apenas uma semente forma-se dentro do fruto do café. E o único grão concentra todo o nutriente da polpa do fruto, por não ter de reparti-lo com outro grão. Assim, fica com sabor mais concentrado e seu formato regular permite uma torrefação mais uniforme. Os mocas são conhecidos ainda como frutos machos ou caracóis.

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6: Você sabia que para os budistas e hinduístas ortodoxos, a sexualidade é inconveniente? O sexo não é bem visto por desgastar energias. Em compensação, nos tantras budistas e hinduístas, a sexualidade aparece como fonte de energia espiritual, sob a condição de se conseguir dominá-la em vez de ser dominado.
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9: Você sabia que o Buda que conhecemos não se chamava realmente Buda? Buda, na verdade, é um título, uma qualificação, não um nome próprio. Quer dizer, aquele que sabe ou aquele que despertou. É um termo aplicado a pessoas excepcionais que atingem determinado grau de elevação moral e espiritual e se transformam em mestres de sabedoria. O Buda que conhecemos, fundador do budismo, chamava-se, na verdade, Siddhartha Gautama.
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7: Você sabia que o Buda que conhecemos não se chamava realmente Buda? Buda, na verdade, é um título, uma qualificação, não um nome próprio. Quer dizer, aquele que sabe ou aquele que despertou. É um termo aplicado a pessoas excepcionais que atingem determinado grau de elevação moral e espiritual e se transformam em mestres de sabedoria. O Buda que conhecemos, fundador do budismo, chamava-se, na verdade, Siddhartha Gautama.
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1: 6:48. Estamos de volta e a gente vai seguindo com o Grande Rio Notícias pela sua 99.1. Agora a gente traz os detalhes das informações relacionadas à nossa terrinha, à nossa cidade, a Penedo. E depois eu volto a interagir com você lá no 3551-6600. Você segue enviando sua mensagem, hein? Mensagem de texto, mensagem de voz, traz as suas sugestões, suas reclamações, parabeniza quem você achar que merece. Aproveita então a tribuna do nosso programa, que está sempre ao seu inteiro dispor.

0: Vamos lá então, vamos com os detalhes das informações de Penedo. E o Instituto Penedo Previdência conquista certificado nacional de qualidade previdenciária. O Instituto de Previdência dos Servidores Públicos do município de Penedo, o Penedo Previdência, conquistou mais um importante reconhecimento pelos trabalhos que desenvolve. A instituição que administra a aposentadoria e as pensões do pessoal da Prefeitura de Penedo recebeu o Certificado Nacional de Qualidade Previdenciária da Associação Nacional de Entidades de Previdência dos Estados e Municípios, a ANEPREM. O reconhecimento às boas práticas de governança, gestão, transparência e sustentabilidade previdenciária no Penedo Previdência ocorreu em Recife, Pernambuco, durante o 20º Encontro de Previdências Públicas da APEP, evento que também sediou a primeira Conferência Nordestina de Previdências da ANEP e o 9º Simpósio Nacional da ANEPREM. Ainda durante a programação realizada entre os dias 19 e 21 de agosto, no auditório da Associação Municipalista de Pernambuco, Penedo conquistou um novo destaque com Alfredo Pereira, eleito vice-presidente da Associação Nacional de Entidades de Previdência Pública. A posse da nova diretoria pontuou a agenda de trabalho que reuniu representantes de previdências públicas estaduais e municipais. As lideranças da diretoria da ANP assumem com a missão de superar novos desafios e o compromisso renovado pelo fortalecimento dos regimes próprios de previdência social, os RPPS. 6h51. Faltando 9 para as 7. E a OAB Penedo, a subseção Penedo da OAB, Ordem dos Advogados do Brasil, realizará amanhã, dia 27, o seminário 20 anos da Lei Maria da Penha, avanços e desafios. O evento reunirá profissionais de diferentes áreas para discutir questões relacionadas ao enfrentamento da violência contra a mulher. De acordo com a programação, que terá início às 18 horas no auditório da OAB, haverá palestras da psicóloga Patrícia Nogueira, da delegada Mariana Cardoso e da advogada Carilane Sampaio. Entre os temas abordados estão a violência psicológica e o ciclo da violência, os impactos emocionais e os sinais de alerta, além da aplicação da legislação na prática, medidas protetivas e atuação policial. O seminário também discutirá as inovações legislativas e as perspectivas de gênero, com destaque para o amadurecimento da Lei Maria da Penha diante dos novos contornos da violência doméstica. A iniciativa busca ampliar o debate e fortalecer a conscientização sobre a prevenção da violência e a proteção das mulheres. Faltando agora 7 para as 7, 6h53. E Penedo abre inscrições para cursos de cabeleireira e maquiagem, com foco em geração de renda. Quem busca qualificação profissional e uma oportunidade para ampliar a renda em Penedo tem uma nova chance nesta semana. A Prefeitura de Penedo, por meio da Secretaria Municipal de Assistência Social e Direitos Humanos, abriu inscrições para os cursos de cabeleireira e maquiagem dentro do programa Criando Renda. As inscrições acontecem até hoje, dia 26, e devem ser realizadas presencialmente na sede da Assistência Social. As novas turmas começam no dia 31 de agosto, com opções de horários durante a tarde e a noite. A iniciativa foi destaque durante a entrevista concedida por Fernanda Rodrigues, aliás, por Fernando Rodrigues, diretor administrativo da Secretaria Municipal de Assistência Social de Penedo, ao Jornal da Manhã da TV Asa Branca. Ele explicou que o trabalho de capacitação profissional desenvolvido pela gestão municipal busca preparar moradores para o mercado e também estimular o empreendedorismo. Segundo Fernando, as ações de qualificação realizadas pelo município ao longo dos últimos 3 anos já resultaram na formação de mais de 3 mil pessoas em diferentes áreas. Além das formações na área da beleza, Fernando afirmou que o município vem trabalhando com capacitações em diferentes segmentos, citando cursos de design de unhas, mídias sociais e barbeiro, além de parcerias realizadas ao longo dos últimos anos com instituições como Senai, Sena e Cetec. Nesta etapa, o programa Criando Renda, as vagas divulgadas elas são destinadas aos cursos de cabeleireiro e maquiagem. A proposta é alcançar moradores que já tenham interesse nessas atividades e também quem pretende aprender uma nova profissão. De acordo com o representante da assistência social, a qualificação profissional tem sido tratada como uma ação permanente da administração municipal, com atenção especial para a preparação de jovens e de pessoas que desejam ingressar ou buscar novas oportunidades no mercado de trabalho. Os participantes também poderão e eles receberão certificados após a conclusão da capacitação. A possibilidade de turmas em 2 turnos amplia o acesso de quem já possui outras atividades durante o dia. Conforme o material oficial do programa, haverá aulas das 13 às 17 horas e das 19 às 22. Os interessados devem procurar presencialmente a sede da Secretaria Municipal de Assistência Social e Direitos Humanos entre as 7h30 e 13h30 desta quarta-feira, dia 26, hoje o último dia para fazer a inscrição. A sede fica localizada no Largo de Fátima, próximo à gruta, no centro da cidade. 6h57, faltando 3 minutinhos para as 7 horas da manhã. E a Federação Alagoana de Futebol divulgou na tarde de segunda-feira, dia 24, a tabela com os confrontos válidos pelas quartas de final do Campeonato Alagoano Sub-20/2026 da segunda divisão. E o Sport Clube Penedense enfrentará o São Domingos, classificado por antecipação e como segundo colocado da fase classificatória. O Penedense terá o São Domingos como adversário. Segundo a FAF, o primeiro compromisso será disputado às 15 horas do próximo sábado, no estádio Caldeirão, localizado na Massagueira, em Marechal Deodoro. Já o decisivo embate de volta está agendado para acontecer às 15 horas do domingo, dia 6 de setembro, no estádio Dr. Alfredo Lee, em Penedo. Vale salientar que o vencedor desse duelo garantirá a presença na primeira divisão do estadual da categoria. Faltando 2 minutinhos para as 7 horas da manhã. Bom, as informações relacionadas à nossa terrinha, a Penedo. Antes de eu ir para o break, eu vou visualizar nosso WhatsApp. 35516600. Já mandou mensagem lá para nós? A gente vai dar uma visualizada agora nas participações via WhatsApp. Vamos ver quem é que tá por lá. É, Paulinha da Batatinha. Ela? Ih, ela mandou quantos, rapaz? 4 parcelas, foi? Fala, Paulinha, tudo certo?
1: Hoje quem está completando o ano é o João Marco do Galeto da Vovó, meu sobrinho, que Deus abençoe ele, dê muita paz, muita saúde, muito juízo e que ele continue esse pai maravilhoso que ele é, porque ter 5 filhos, todos 5 filhos amam ele, é ser um pai muito bom, que Deus abençoe ele. E que ele continue sendo esse garotão divertido que ele é.
0: 5, hein? Eita, João Marga, rapaz, 5 filhos. O João é meu primo sobrinho. É assim, né? É primo sobrinho, que é primo de segundo grau, João Marga, né? Rapaz, vai com 5. E eu com 51, só tenho 2. João, acho que o João deve ter o quê? Uns 30 aí, alguma coisa, né? E fala, Paulinha, tem mais aqui. Diga aí.
1: Manda um alô aí pra escola Wilton Lucena, pra galera da Academia da Saúde, que daqui a pouco eu chego por lá. Pra Margarida, no Vale do São Francisco, pro Etinho no Pontal do Peba, pra Meire. Da galera lá do Pontal do Peba, meus pescadores topados, que lá é o que mais tem. E para todos os ouvintes da Grande Rio FM, não esqueça de parabenizar o João Marco, viu? E também mando um alô aí para Nádia, a Mônica, que tá aqui na escuta, aqui na rua Jundiá. A galera daqui curta o seu programa, viu, Luiz? Um alô pro Miguelzinho lá em São Sebastião e pra tia Vilma e Delmiro Gouveia. E a Vilma, a gente tá na espera da senhora, viu? Eu não sei que tartaruga é essa, tia, que tá trazendo a senhora.
0: Epa, tirando onda. E tia Vilma, mandar um cheirão pra minha tia Vilma lá em Delmiro Gouveia. Tá nos acompanhando pelo nosso aplicativo Rádio Grande Rio FM. Ela vai vir na próxima chuva, viu? Ela vai pegar um barquinho e vai conseguir chegar aqui. Quem tá por aqui, manda mensagem pra nós. Vamos lá, Rita.
2: Bom dia, Luiz Danta. Luiz, manda um alô aqui pro pessoal aqui do Povoado Capela, especialmente pra dona Valdeci, lá no Riacho do Pedro, que diz que todo dia liga o rádio logo cedinho pra tá ouvindo o seu programa. Viu, Luiz? Tenha um bom dia e fica com Deus.
0: Aquele abração, Rita. Rita e dona Valdeci. Alô, dona Valdeci, tudo certo por aí? Até rimou, não foi? Um abração pra dona Valdeci, no Riacho do Pedro, né? A Rita é no Povoado Capela, não é, Rita? E dona Valdeci, no Riacho do Pedro. Um abração, hein? Pra essa turma que ouve a nossa programação nessa região inteira aí, né? Capela, Riacho do Pedro, Marcação, Murici, Ponta da Várzea, Marituba. Um abraço para todos. Vamos lá, tem mais participações. Lá no 3551-6600. Quem é que tá por aqui? Também mandou mensagem pra gente. São Antônio Ginaldo. Um abraço pro seu Antônio e toda a turma que faz o AA Penedo. Maluquinho do Brega também tá por aqui desejando bom dia para nós. A diva do povoado Itapuranga também tá com a gente. Quem mais conosco? Edilson dos Correios também desejando bom dia para nós. Um abraço, hein, Edilson dos Correios, né? Dona Fátima da Vila, Santa Clara.
3: Deus te abençoe, Deus te dê um bom trabalho, cheio de paz e saúde. Tô passando, Luiz, para desejar a Danda, Luzinete, Maria, Carlito, Cláudio da Granja, Lúcia, um bom dia, abençoado por Deus. Tchau, Luiz.
0: Um abraço, dona Fátima. Evânio Santos também está por aqui. O que é que Evânio mandou para nós? Ele diz: todos nós temos uma má reputação na boca de um magoado, de um medíocre, de um recalcado ou de um invejoso. Que é isso, Evânio? Quem é que anda falando mal de você, homem? Ai, ai. Ó, digo o seguinte pros outros, Evânio. Ó, aos outros a dúvida de quem eu sou. A minha certeza. Não é você ter certeza de quem você é? Deixa esse povo pra lá, não ligue não. Vamos nós. Jô Cicleide, é isso? Bom dia, Luiz. Tudo bem? quais os documentos para levar para o curso? Ou a matéria não fala sobre documentos não, tá? Ela apenas traz aqui a informação com relação às pessoas com interesse em abrir o negócio ou apenas se capacitar. Eu vou mandar o link da matéria para você, tá bom? Mas a inscrição só vai até hoje. Eu creio que no máximo ali é um comprovante de residência, o RG e CPF. Vou mandar a matéria para você e vou ver se eu consigo contato com o pessoal da assistência para tirar dúvida com relação à documentação, tá bom? Mas eu creio que não tem tanta exigência assim não, certo? A questão mais é relacionada às vagas, viu? Que são limitadas. Lu, de Igreja Nova. Fala, Lu.
4: Bom dia, Luiz. Olha, trocar dizer boa noite. Bom dia, Luiz.

0: bom dia para todos os ouvintes da Grande Réio. Como é que tá você, meu querido? Tá tudo bem? Luiz, o CPF de hoje é a minha amiga Fofinha, mais conhecida como... nome dela, na verdade, é Maria José, mais conhecida por Fofinha, certo? Aniversário dela hoje, da minha amiga Fofa. Ela tem uma loja pertinho aqui da minha casa, onde vende ração e essas coisas assim. Ração, farelo e etc. E, no entanto, a minha amiga Fofa, que é do povoado São José, aqui em Igreja Nova, está aniversariando hoje. A Fofinha. Maria José, mais conhecida por Fofinha. Ok? Tchauzinho, Luiz. Um bom dia para você. Como diz o seu Hélio, de 0 a 100, sem esquecer ninguém. Um abraço também que eu quero mandar, rapaz, para minha amiga Rose aí, no antigo restaurante O Cangaceiro, que ela mora pertinho aí, viu? Ela e seu esposo, Rafa. Certo? Tchauzinho, meu querido. Paguei minha dívida, viu, Rose? Paguei minha dívida. Certo? Tchauzinho, Luiz. Um bom dia para vocês.
1: Ok, Lu, forte abraço pra você, hein? Felicidades à sua amiga, Fofinha, tá completando idade nova hoje. Finalzinho do programa, a gente parabeniza a sua amiga e todos os demais aniversariantes de hoje. Quem é que tá por aqui? Professora Lurdinha, bom dia, Deus abençoe grandemente a todos nós, professor, amém, que assim seja. Hoje e sempre, um abração, hein? Quem tá por aqui? Bom dia, Luiz Dantas, eu moro na Santa Amélia. É, tem uma filha que estuda no Alcides Andrade do período integral e só tem ônibus na parte da manhã para ela ir e não tem para voltar, e todo dia eu não tenho dinheiro para pagar passagem. Estuda no Alcides Andrade tempo integral e não tem transporte. Ó, eu soube que Alcides Andrade, a escola João Valeriano, Gabino Besouro, são as escolas que ainda não estão em tempo integral. Pelo menos 100%, creio eu, não é? Mas eu vou entrar em contato com a direção para saber. Só me responda uma coisa. A senhora já conversou com a direção da escola? Porque é importante primeiro falar com a direção da escola, relatar o que está acontecendo. Hoje, dificilmente não tem transporte escolar. Dificilmente não tem transporte escolar na rede pública. Sempre tem transporte levando e trazendo os alunos. E se estuda em tempo integral, deve ter transporte para levar pela manhã e transporte para trazer de volta à tarde. A não ser que a Santa Amélia não esteja dentro dos limites do transporte escolar, não é? Não sei, mas... me responde só uma coisa, a senhora já falou com a direção, já procurou a direção da escola para saber a resposta da direção? Eu vou pro break agora, vou dar uma faturada e a gente volta daqui a pouquinho com muito mais informações no Grande Rio Notícias. Já já eu trago, ó, o concurso da Cefaz, Secretaria da Fazenda de Alagoas, está oferecendo 100 vagas, hein, para auditor fiscal. E eu trago também, com vagas em Maceió e Arapiraca, o Senac Alagoas abre processo seletivo para novos colaboradores. Tenho estas e outras informações já já. Após o break, são 7:09. A gente fatura e volta já já.
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1: Estamos seguindo com o Grande Rio Notícias. São 7h21, 7h21. Já tomou seu cafezinho? Tô por aqui com meu cafezinho quentinho, saboroso, magrinho, hein? Sem açúcar, zero de açúcar. Só mesmo o pozinho e a água, tá? Esse é bom demais. Pera aí, deixa eu colocar meu cafezinho aqui do lado, senão eu não leio as matérias, vou ficar só tomando café, né? Quem já viu? É o programa do café? Cafezinho do Grande Rio Notícias. vamos lá, deixa eu trazer as informações aqui em nosso programa. Ó, o TRE de Alagoas, ele mantém bloqueio e multa de R$53 mil em pesquisa eleitoral irregular. Eu vou trazer já já essa matéria, mas antes eu trago a matéria sobre o concurso da Cefaz, a Secretaria da Fazenda de Alagoas. Foi publicado ontem, dia 25, o edital do concurso público da Secretaria de Estado da Fazenda de Alagoas, a Cefaz, para o cargo de auditor fiscal de administração tributária estadual. A seleção oferece 100 oportunidades e chama a atenção pela remuneração. A remuneração inicial, R$25 mil, R$25.270,68. Pouco mais de 25 mil, né? A organização do certame será realizada pelo SEBRASP. Do total de vagas anunciado, 40 são para contratação imediata e outras 60 serão destinadas à formação de cadastro de reserva. O cargo exige jornada de 40 horas semanais, dedicação exclusiva, né? Uma das vantagens para quem pretende disputar uma das vagas é a ausência da exigência de graduação específica. Podem participar candidatos que tenham diploma de curso superior em qualquer área, desde que o documento seja reconhecido pelo Ministério da Educação. Entre as 40 vagas destinadas à convocação imediata, 30 serão reservadas para a ampla concorrência, enquanto duas são destinadas para pessoas com deficiência e 8 para candidatos pretos, pardos, indígenas e quilombolas. No cadastro de reserva, a distribuição será feita da seguinte maneira: 45 vagas para ampla concorrência e 3 para pessoas com deficiência e outras 12 para candidatos PPIQ, que são os candidatos, os pretos, pardos, indígenas e quilombolas. As inscrições, elas têm início às 10 horas da manhã do dia 17 de setembro e seguem até às 18 horas de 21 de outubro de 2026, diretamente no portal oficial da banca organizadora, o SEBRASP. A taxa de inscrição foi estabelecida em R$300. O processo seletivo contará com provas objetivas e discursivas, ambas com caráter eliminatório e classificatório. As avaliações estão programadas para Maceió. A primeira etapa será aplicada em 20 de dezembro de 2026, com a prova objetiva. Já a avaliação discursiva está prevista para 10 de janeiro de 2027. Na prova objetiva, serão cobrados conhecimentos básicos e específicos relacionados às atribuições do cargo. Entre os assuntos previstos no edital estão direito tributário, legislação tributária estadual, reforma tributária, auditoria fiscal e ciência de dados. Já a etapa discursiva terá 4 questões temáticas e também terá caráter eliminatório e classificatório. É um belo salário, né? Mas a responsabilidade também é grande, viu? Sabe por quê esse salário todo? Porque essas pessoas, elas têm a responsabilidade de gerenciar a questão financeira do município, né? os tributos, a questão fiscal, do fisco, né? O fisco. Então, paga-se muito bem, né? Nessa área, viu? Paga muito bem mesmo. Vale a pena participar de um concurso como esse. E tem mais, hein? Ó, com vagas em Maceió e Arapiraca, o Senac Alagoas abre processo seletivo para novos colaboradores. O Senac Alagoas está com novos processos seletivos abertos para profissionais interessados em integrar o quadro de colaboradores da instituição. As oportunidades contemplam vagas para atuação em Maceió e Arapiraca. As inscrições poderão ser realizadas de 24 a 27 de agosto, exclusivamente pelo site do Senac Alagoas, no al.senac, com o Czinho mudo no final, .br. Na aba Trabalhe Conosco, Banco de Talentos. Bom, as oportunidades, elas são para Maceió, motorista, Arapiraca, analista de suporte à gestão, área educacional. O contrato inicial será de experiência, pelo período de até 90 dias, conforme a legislação trabalhista. Mediante avaliação positiva, poderá haver conversão para contrato por prazo indeterminado. Além da remuneração, os colaboradores contratados poderão contar com benefícios como vale-transporte, assistência médica e odontológica, isso também é opcional, vale-refeição, seguro de vida, parceria com o Senac, licença paternidade estendida, day off no aniversário e auxílio creche. Nada mal, né? Um day offzinho, um dia fora do trabalho para comemorar o aniversário. Bom, não é? Os candidatos, eles devem consultar atentamente as informações disponíveis no processo seletivo antes de realizar a inscrição e acompanhar todas as etapas pelos canais oficiais do Senac. O Senac Alagoas reafirma seu compromisso com a inclusão e a igualdade de oportunidades, informando que todas as vagas também são destinadas a pessoas com deficiência, PCDs. Os candidatos que necessitarem de atendimento diferenciado durante as etapas do processo seletivo deverão informar essa necessidade conforme as orientações previstas nos comunicados das vagas. 7h29, Grande Rio Notícias tem oferecimento de Avícola Santa Clara, Rodovia Mário Freire e Lee, número 59, Vila Santa Clara, bairro Senhor do Bonfim. 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Olá para o 35516600, vamos dar uma visualizada. Tem mais participações, mais ouvintes interagindo com a gente? Vamos nós então. É, o ouvinte passou para mim, o ouvinte que relatou que tem uma filha que estuda na escola Alcides Andrade, mas segundo ela só tem ônibus no período da manhã. Ela informou para mim que não falou com a direção. É importante, viu gente, antes de você trazer essas questões, principalmente as questões que têm conotação de serviço público, né? É questão pública, é uma escola do governo, do estado, então é interessante falar com o pessoal da direção. Você leva o caso para a direção tem como suporte a Nona G, que é a Gerência Especial de Educação do Estado, que é a ponte entre eles e a Secretaria Estadual. E aí eles vão resolver se porventura a própria escola não tiver como resolver essa questão. Mas é importante sempre procurar a direção da escola para ver o que a escola vai dizer, não é? A orientação que a gente passa é sempre assim. Primeiro você procura a quem de direito, depois porventura não for dada a devida atenção, se não houver interesse da parte responsável em resolver a questão, pode participar isso ao rádio, aos programas jornalísticos, e a gente vai buscar as informações, né, com relação a isso aí, porque qual motivo. E aí fazer uma ponte e ajustar tudo, né, para o bem comum. Quem também está por aqui mandou mensagem para nós, vamos lá, ouvinte manda mensagem de voz.
0: Bom dia, Luiz.
1: Bom dia.
0: Deus abençoe seu dia.
1: Amém.
0: Seja um dia maravilhoso para você, abençoado. Luiz, eu queria que você parabenizasse a minha irmã Deise Tavares, que está completando ano hoje. Que Deus derrame as bênçãos também em cima dela, dê muita saúde, muita paz. E canto os parabéns dela, viu? Tchau. Bom dia.
1: Ok, felicidades então para sua irmã. Saúde para Meire. Aliás, aqui é a Meire, né, que está parabenizando a sua irmã Deise, não é isso? Felicidades a Deise. Deise Tavares. Aniversaria do dia. No finalzinho do programa, nós vamos tocar nossa vinhetinha e parabenizar todos os aniversariantes de hoje. Finalzinho do programa, a gente toca aquela vinheta e parabeniza a todos, tá? Vamos lá. Tem mais ouvintes interagindo conosco. Quem é que tá por aqui? Nado da cooperativa. Fala, Nado, tudo certo?
2: Bom dia, Danta. O desaparecido chegou. Cadê o chama? Cadê Danta? Cadê Cessa? Cadê a galera?
1: Já foi, rapaz. Tá faltando você. Só faltou você, Nado. Se você não foi, só você não esteve. Beto Friedman. Um abração pro Beto Friedman. Tá por aqui mandando mensagem pra nós. Eu vou dar uma faturada, vou pro break. Já eu trago. O TRE de Alagoas, ele mantém bloqueio e multa de R$53 mil em pesquisa eleitoral irregular. Trago já. Tem esta e outras informações. 7h35 que eu faturo. Volto logo.
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7h44. 7 da manhã, 44 minutos. E a gente segue com o Grande Rio Notícias pela sua 99.1. Milene Vasconcelos por aqui, ó. Ana, Milene tá por aqui, mulher. Milene desabou da cama hoje. Logo cedo por aqui. Vamos lá, vamos com informações no Grande Rio Notícias. As informações relacionadas ao nosso estado. Deixa eu trazer a matéria relacionada ao TRE de Alagoas e o bloqueio de uma pesquisa eleitoral irregular que também foi multada em R$53 mil. O Tribunal Regional Eleitoral de Alagoas, o TRE, ele manteve por unanimidade a decisão que declarou não registrada uma pesquisa eleitoral com intenções de voto para os cargos de governador e senador no estado. Na mesma sessão, o Pleno ratificou a proibição imediata de divulgação dos dados e confirmou a aplicação de uma multa de R$ 53.205 aos responsáveis pelo levantamento. Os desembargadores negaram os recursos apresentados pelos réus, seguindo integralmente o voto do relator do caso, o desembargador eleitoral Maurício César Breda Filho. A ação teve origem em uma representação movida pela Federação União Progressista, que contestou o registro de pesquisa conduzida pelo Instituto Vox Brasil. O processo apontou a falha de informações básicas exigidas pela legislação, o que impediu a fiscalização adequada da metodologia aplicada e da composição da amostragem de eleitores. Ao examinar os autos, o desembargador Maurício César Breda Filho sustentou que a apresentação de unidade territorial com justificativa técnica não isenta o Instituto de detalhar quais municípios e bairros foram pesquisados. A individualização desses setores é requisito indispensável para validar o plano amostral e permitir a autotabilidade do estudo. O colegiado também rebateu a tese da defesa sobre o envio posterior de dados. A Justiça Eleitoral fixou o entendimento de que a permissão legal para a complementação de certas informações em momento subsequente não anula a obrigação de entregar, já no ato do registro, todos os elementos que comprovam a regularidade da pesquisa. O debate alcançou ainda a publicação dos números na internet. As regras eleitorais exigem transparência no registro e na difusão de levantamentos para que partidos, candidatos, o Ministério Público Eleitoral e a própria sociedade possam checar a veracidade das estatísticas. A decisão do TRE de Alagoas reafirma que o cadastramento formal de levantamentos no sistema Pesquele não basta por si só. Institutos de pesquisa precisam preencher rigorosamente todas as exigências estabelecidas pela resolução TSE número 23.600/2019 para obter a liberação de divulgação pública.

7h49. 7 da manhã, mais 49 minutos. E o escultor é condenado a 87 anos de prisão por matar 4 pessoas e esconder corpos em poço. Lembra desse caso? Foi um caso de grande repercussão. E os corpos, salvo engano, tinham irmãos envolvidos, né? Todos jovens. E terminou sendo descoberto esse crime. Ele pega agora 87 anos de prisão. O escultor Regivaldo da Silva Santana, conhecido como Giba, foi condenado a 87 anos e 4 meses de reclusão, além de 1 ano de detenção e 366 dias multa pelo Tribunal do Júri de Arapiraca, no Agreste de Alagoas. Ele foi julgado na terça-feira ontem, dia 25, pela morte de 4 pessoas cujos corpos foram encontrados escondidos dentro de um poço em uma propriedade rural onde o réu morava. Também foram julgados Wesley Santana Sá e Adriano Santos Lima, apontados pela investigação como responsáveis por ajudar na ocultação dos cadáveres. Cada um foi condenado a 1 ano e 6 meses de prisão e 288 dias multa. O Ministério Público de Alagoas informou que vai recorrer das penas aplicadas a Wesley e Adriano, consideradas irrisórias pelo órgão diante da gravidade dos fatos. As vítimas foram Letícia da Silva Santos, de 20 anos, Lucas da Silva Santos, de 15 anos, Josilene de Souza Santos, de 17 anos, namorada de Lucas, e Eric Juan de Lima Silva, de 20 anos, companheiro de Letícia. Os 4 foram mortos em 13 de abril de 2024. De acordo com a denúncia do Ministério Público de Alagoas, Lucas e Eric teriam sido as primeiras vítimas. Na sequência, Letícia e Josilene também foram assassinadas. A acusação sustentou que os crimes foram praticados de forma que dificultou a defesa das vítimas. Os corpos permaneceram escondidos em um poço até 19 de abril, quando foram localizados pela polícia. A investigação teve início depois que a mãe de 2 dos jovens procurou as autoridades para informar o desaparecimento. A retirada dos cadáveres exigiu a atuação de equipes e equipamentos do Corpo de Bombeiros. Regivaldo foi preso em flagrante no mesmo dia em que os corpos foram encontrados. Durante a ação policial na propriedade, foram apreendidas cerca de 10 armas de fogo, além de acessórios de uso restrito sem autorização. Também foram encontrados animais mantidos em cativeiro, entre eles uma jiboia e uma cobra piton, espécie exótica originária da Ásia. Wesley Santana Sá e Adriano Santos Lima foram presos no dia seguinte à prisão de Rogervaldo, em Sergipe. Conforme as investigações, os dois teriam participado da ocultação dos corpos e foram denunciados por esse crime. Durante o inquérito, Regivaldo apresentou uma versão de legítima defesa. A polícia, porém, afirmou ter reunido elementos que contrariavam o relato apresentado pelo acusado. As imagens de câmeras de segurança analisadas durante a investigação registraram Letícia e Josilene saindo com Regivaldo. Segundo a polícia, as duas acompanharam o escultor até uma agência bancária e depois o grupo passou por uma pizzaria. Ainda conforme a investigação, ao retornarem à propriedade, Lucas e Eric teriam questionado Regivaldo sobre a saída das duas jovens. A polícia afirmou que o escultor ficou alterado durante a discussão. Depoimentos colhidos durante o inquérito também apontaram
que Regivaldo estava exaltado e que as vítimas foram executadas. O julgamento desta terça-feira encerrou a fase do Tribunal do Júri para os três acusados. Com a decisão dos jurados e a sentença proferida, o Ministério Público pretende recorrer especificamente das duas penas impostas a Wesley e Adriano.

0: 7h54, faltando 6 minutinhos. Faltando 6 minutinhos para as 8 horas da manhã. E a Procuradoria-Geral do Estado exige interdição de áreas do Rei Pelé após laudo apontar risco de desabamento. A Procuradoria-Geral do Estado de Alagoas recomendou a interdição imediata das estruturas comprometidas do estádio Rei Pelé, em Maceió, após um laudo técnico da Secretaria de Estado da Infraestrutura, SEINFRA, emitiu um alerta máximo sobre a segurança do local. A perícia apontou risco iminente de colapso parcial das lajes superiores das rampas 02 e 03, perigo de desabamento de grande massa nos alojamentos do setor 5 e falhas graves na laje do setor 02. Com a decisão publicada na edição do Diário Oficial do Estado desta quarta-feira, hoje dia 26, a Procuradoria-Geral do Estado exigiu veto urgente de acesso de torcedores, atletas e servidores às áreas críticas para evitar tragédias. A determinação do órgão jurídico impôs um cerco rigoroso à Secretaria de Estado de Esporte, Lazer e Juventude, gestora do Estado. A PGE concedeu um prazo de apenas 2 dias para bloqueio físico total dos locais afetados e deu até 5 dias para que a Selage apresente um plano de ação emergencial focado no escoramento provisório das lajes. O parecer alerta expressamente que a omissão, o eventual atraso nas medidas de interdição acarretará a responsabilização civil, administrativa e penal direta dos gestores públicos responsáveis pela administração de equipamento. O laudo da SEINFRA revelou um quadro severo de degradação da estrutura metálica e do concreto do maior templo do futebol alagoano, expondo a falta de manutenção preventiva ao longo dos anos. Segundo a avaliação técnica, o avanço do desgaste compromete a estabilidade de setores de grande circulação, tornando inviável a manutenção do fluxo diário de pessoas sem intervenções estruturais de engenharia e laudos definitivos de estanqueidade operacional. Eita, Rei Pelé, né? Tá desse jeito, né? Outro dia eu vi um vídeo circulando nas redes sociais e o pessoal mostrando a situação lá, né? Situação comprometida da estrutura do estádio Rei Pelé. Lamentável, né? São 7h58, 7 da manhã, 58 minutos. 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Deixa eu mandar um abraço para os meus amigos ouvintes lá no Pontal do Peba. Pessoal, pescador, né? Os meus amigos pescadores estão sempre acompanhando o nosso programa. Abraçar o Daniel Mary Jane, também toda a turma do barco Aruandas. Além também do Zé Preto, né? Zé Preto, que é fã do prefeito Ronaldo Lopes. Alô, Zé Preto! E aí, forte abraço, hein? Zé Hildo do barco Lions e também o Gato Guerreiro. Os meus amigos pescadores lá no Pontal do Peba. Abraçar também o Ailton da rua Dom Pedro I, na Vila Matias, a Quitéria, no bairro Santa Isabel. Meu amigo L Bahia. E aí, tudo certo? Um abraço para dona Quitéria. Na Quitéria, sempre que recebe a visita do L Bahia, que é agente de Edemias, ela diz: ó, Digo Luiz Dantas, que manda alô para mim, sou ouvinte dele. Um abração da Quitéria. Abraçar também o Joel lá no Madre Espírito Santo. A dona Maria das Balas, em Neópolis. Alô, da Maria das Balas, Cidinho, toda a turma, um abração para vocês. Vamos nós aqui, 35516600, antes de eu ir pro break. Deixa eu trazer, é? Cido de Japoatã, fala, Cido.
1: Bom dia, doutor, compadre Luiz Danta, tô aqui ligado na Grande FM, abraço aqui os amigos de Japoatã, em Neobra, Santana, São Francisco, saúde, Penedo de região do povoado Mandense, seu Cida Nóia, seu Zequinha, e o Rede Vale Catum. O compadre da Bahia, né? Só uma vez aqui lá em São Francisco. Dona Núbia da Ilha das Andas, o compadre da Colônia, viu? Luzia Trovante de Renova, viu? Só aqui ligadinho, viu? Que Deus abençoe, meu irmão. Uma excelente quinta-feira. Alô, dona Arlinda, aquele forte abraço. Uma excelente na Pretúcia.
0: Grande Cido de Japoatã. Peraí, o Cido mandou o quê? Acho que o Cido tava batendo papo com o meu amigo Kleber Braga, a voz do Kleber, né? O que é que você mandou aqui do Kleber, hein, Cido? Fala, Kleber! Você tá batendo papo com o Kleber, ele mandou um áudio do Kleber pra mim. Fala aí, Kleber.
2: Ah, Luiz Dantas é um cara que eu tenho uma estima muito grande com ele. Trabalhei lá na rádio com ele, um cara sensacional, sangue bom mesmo, um grande profissional, um baita do profissional, super informado, né? tem uma grande audiência no horário dele, então os Dantas é um irmãozão que eu tenho, viu? Mas a gente sempre está conversando. Um abraço, meu Luiz. Você é gente boa demais, meu irmão. Grande
0: valeu, abraço. Ó. Se tá batendo papo com o meu amigo Kleber Braga, rapaz. E a recíproca aqui é verdadeira. O Kleber sabe do carinho que eu tenho por ele, toda a família. O Kleber, quando vinha pra cá, o menino dele vinha junto, o sobrinho dele também, né? O Kleber é um homem de bem, né? Acaba de bem do nosso, da nossa comunicação radiofônica. E tem uma voz arretada, um grande e competente profissional do rádio. Forte abraço, hein, Kleber? Ontem eu recebi a visita do meu amigo lá de Propriado, Tony Moreno, né? Que também já conheço o Kleber de longa data. É profissional também da área do rádio. O Tony trabalha no segmento esportivo. Mas volta e meia está nos ajudando com informações sobre o estado de Sergipe e informações em geral. E ontem a gente falava também, conversava aqui sobre o Kleber, que é um caba de bem. Cido, quando conversar com o Kleber já sabe, viu? Diga a ele que ele tem um grande amigo aqui, uma pessoa que tem uma estima altíssima. Eu vou pro break, eu vou faturar, porque já são 8:08. Tá tudo certinho, tudo por igual aqui, 8 da manhã, mais 8 minutinhos. Eu faturo, volto já, com muito mais informações no Grande Rio Notícias. Rapidão, volto logo, hein?
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0: Agora são 8 da manhã, 18 minutinhos, 8:18. Grande Rio Notícias, até às 9 horas da manhã pela sua 99.1. Eu vou trazer os companheiros do AL2, trazer a matéria relacionada ao Sabor Jazz que vai acontecer aqui em Penedo. E o Felipe Toledo e os demais companheiros do AL2 traz então a matéria relacionada ao Penedo, a cidade de Penedo, que recebe o festival gastronômico Sabor Jazz com chefes e músicos. Vamos lá, não é? Vamos então com os companheiros do AL2 colaborando com o nosso programa. Vamos lá.
1: Penedo será a capital da gastronomia e do jazz no próximo final de semana. Cidade histórica vai reunir chefes de diferentes regiões do país e músicos também para uma troca de experiências. Carla Vilela explica melhor. Carla, muito boa noite. Vai ter também, terão também oficinas, né? E é preciso se inscrever para garantir vaga.
2: Sim, Felipe, vamos ter oficinas e é preciso se inscrever sim para essa terceira edição do Festival Sabor e Jazz em Penedo. Como você disse, são grandes profissionais, artistas e também chefes de várias regiões do país que estarão lá em Penedo a partir de sexta-feira no Largo São Gonçalo para oferecer muito conhecimento e trocar experiências com o público. E o objetivo é esse: aproximar esse público interessado nesse setor para que eles possam ter acesso a ingredientes e também novas experiências. Sobre os artistas e também os profissionais confirmados, vamos assistir às expectativas deles.
3: Olá, tudo bem? Aqui é Chico Oliveira, passando para fazer um convite mais que especial para vocês. Entre os dias 28 e 29 de agosto, vai estar acontecendo o Festival Penedo Sabor e Jazz. E eu tive o privilégio de ser convidado para participar desse evento. Olha que beleza. Eu tenho certeza que vai ser muito legal. Vai acontecer no Largo de São Gonçalo, em Penedo, Alagoas. Então vai rolar um som, vai acontecer um monte de coisa gostosa. Eu tenho certeza que vocês vão gostar, tá bom?
4: Eu, Ana Gal, vou participar do festival com a minha oficina de respiração para cantores e estudantes da voz, e vou abrir o festival com um show muito especial e uma banda sensacional.
5: Eu estarei lá ensinando vocês a prepararem uma das minhas receitas favoritas, que é uma sopa de verão de camarão. Esse rolê vai ser muito massa e eu não vejo a hora de encontrar vocês na terceira edição do festival.
2: As inscrições já estão abertas, o acesso é gratuito, mas é preciso sim se inscrever. E quem vai dar todos os detalhes da programação e sobre as inscrições é o secretário de Turismo de Penedo. Assistam.
6: Dias 28 e 29 de agosto, sexta e sábado próximos, Penedo se tornará a capital alagoana da boa música e da alta gastronomia. Na música, porque reúne atrações desse estilo musical incrível que é o jazz, de músicos qualificadíssimos, de música instrumental, cantada, e esse ano com atrações locais, regionais e nacionais, e também na gastronomia. Além dos bares e restaurantes de Penedo, que prepararam pratos exclusivos para a feira gastronômica, também teremos aula show de 12 chefes de diversas regiões do Brasil, que farão aula show exclusiva e gratuita para aqueles que se inscreverem. Os músicos também farão oficinas próprias, e quem quiser participar de ambas, tanto das oficinas musicais como das aulas show das receitas, se inscreve a partir do link seguinte: pene.do/saborejazz. pene.do/saborejazz. É só se inscrever, as inscrições já estão abertas, e participar no dia e hora marcados. E para quem não quiser participar das oficinas, tem a Arena do Sabor e Jazz à noite, na sexta-noite e no sábado à noite, onde todos esses talentos irão estar reunidos, se apresentando com boa música no palco, feira gastronômica acontecendo, aula show simultânea, artesanato, espaço para as crianças, numa verdadeira confraternização entre a cidade criativa da Unesco Penedo e os diversos visitantes que estarão participando desse festival à margem do nosso querido Rio São Francisco, o Velho Chico.
2: Programação para todos os gostos. A gente reforça que o encontro será na sexta e no sábado, no Largo São Gonçalo, em Penedo. Felipe, boa noite.
1: Convite feito. Boa noite, Carla.
0: Pois é, todos convidados então para o Festival Sabor e Jazz que acontece em Penedo neste final de semana. Agora 8h22. 8 da manhã, mais 22 minutos.

0: E uma mulher acerta tapa na cara de PM durante briga. Isso aconteceu lá em Barretos, hein? Repara só, né? Eu vou depois trazer essa matéria também aqui para o Grande Rio Notícias. Está circulando em vários portais. Eita, meu Deus. Eu trago já já. E a polícia conclui inquérito e afirma que ex-namorada causou incêndio que matou homem em kitnet em Maceió. A Polícia Civil concluiu inquérito sobre a morte de Luiz Gustavo Nascimento Lins, que morreu após um incêndio em uma kitnet no bairro do Farol, em Maceió. A ex-namorada dele, de 28 anos, é apontada como responsável pelo assassinato. A polícia não informou se ela foi presa. Ana Beatriz dos Santos Ferreira de Almeida também ficou ferida durante o incêndio. Luiz Gustavo teve 90% do corpo atingido por queimaduras, enquanto a suspeita sofreu queimaduras de primeiro grau e segundo graus, de primeiro e segundo graus, em cerca de 21% do corpo. O G1 entrou em contato com a defesa de Ana Beatriz, mas não obteve retorno até a publicação desta reportagem. De acordo com o delegado Lucimério Campos, responsável pela investigação, a perícia concluiu que a mulher utilizou um combustível que Luiz Gustavo armazenava de forma irregular para abastecer a motocicleta. As testemunhas confirmaram, abre aspas, as testemunhas confirmaram o armazenamento desse combustível e nós, durante as investigações, chegamos à conclusão de que ela usou combustível para atear fogo no companheiro, ainda deitado na cama, muito provavelmente entorpecido ou dormindo. Fecha aspas, afirmou o delegado. Lucimério Campos afirmou ainda que durante as investigações, a suspeita apresentou versões diferentes sobre o que teria acontecido, mas elas foram descartadas. Entre as hipóteses levantadas está a possibilidade de o incêndio ter começado após a explosão do botijão de gás de cozinha. Abre aspas, a perícia e as investigações in loco mostraram que parte da cozinha estava intacta, inclusive as partes plásticas não apresentaram derretimento pelo fogo. O corpo de bombeiros encontrou o botijão intacto e o retirou do local, fecha aspas, disse o delegado. A Polícia Civil também informou quando o inquérito será encaminhado. Aliás, a Polícia Civil, ela também não informou quando o inquérito será encaminhado à Justiça. Bom, ela é acusada, né? Tem gente que é capaz de tudo, né, gente? Tem gente que é capaz de tudo. A mente do ser humano, ela é muito fraca, né? A certas situações e leva a pessoa a fazer loucura, coisa que talvez até a pessoa nem imaginasse, nem passasse pela cabeça que um dia seria capaz de fazer algo tão terrível. Quando você tem a sua vida em risco e só tem duas saídas ali, ou você ou a pessoa que foi atentar contra você, não é? A pessoa que foi tentar matar você. Aí ainda entre parênteses, né? É justificado porque você tá se defendendo, mas você atear fogo numa pessoa assim, só dormindo, você chegar a sangue frio e fazer isso aí é muito ódio, não é verdade? É muito ódio no coração, é muita raiva, rancor, mágoa. Esses sentimentos não são bons para ninguém, são bons para ninguém. Sentimentos assim, é importante que as pessoas saibam como digerir isso e afastar de si, né? Porque não vale a pena. Depois, quando viu um arrependimento, não vai adiantar de nada. Mas as pessoas estão vivendo assim, muito longe da espiritualidade, da questão religiosa, de sentar, refletir e pensar muito sobre certas ações, principalmente quando são de conotação gravíssima. As pessoas, elas estão tratando as outras como se não fosse nada. Não dá, não tem condições de viver aquele relacionamento, vai embora, acabou-se, cada um pro seu lado. Não tem coisa melhor do que a paz. Ó, se você tem saúde e tem paz na sua vida, maravilha. Agora, se você tem saúde e não tem paz, um dia a sua saúde vai embora. Porque não tem saúde no mundo que aguente tormento. Uma hora a coisa explode e a sua saúde vai para as cucuias. Mas dois bens preciosos é a sua saúde e a sua paz. Não é? Pense que coisa tranquila. Você está em casa e ter uma mulher que edifica, ter um marido que edifica, que produz todo dia harmonia para o lar, não tem coisa melhor. Aí você viver dentro de uma casa com outra pessoa no inferno, não existe. É melhor você procurar outro caminho, seguir sua vida. Se a pessoa lhe ameaça e não quer que você saia da vida dela, e você está vendo que aquela vida não é a vida que você buscou, faz um planozinho ali na baixa, um planozinho do bem, não é? Quer o bem para você e o bem para o maluco ou a maluca que está ali do seu lado. Vai se preparando, vai se ajeitando, vendo um local para você, ó, partir, picar a mula e ir embora. Não deixar nem recado, não rastro nada. Quando o cabo pensar que não, voltou para casa sozinha, sem ninguém. E o cabo faz do mesmo jeito. Porque como tem homem doido, maluco, tem mulher maluca. De até a fogo, de jogar água quente no ouvido do cabo enquanto o cara dorme. Tem um monte de coisa aí que faz. Só por conta da raiva, do ódio, da mágoa, do rancor. Só sentimento ruim. Cultivar isso não vale a pena. Quem cultiva sentimentos como esse vai semear só problema, só coisa ruim na sua vida, né? Somente isso. Esteja sempre em paz, viu? Com você e principalmente com Deus, né? Esteja sempre, sempre em paz. Busque, né? Busque Deus, que aí ele vai lhe dar paz. Não, na verdade, eu até me equivoquei. Esteja em paz com Deus. Deus nunca está em guerra com ninguém, né? Ele sempre está em paz. É a gente que busca a guerra. Deus não é de guerra. Deus é de paz, de tranquilidade, de calmaria. É isso, do bem. Mas se você vive em conflito com você mesmo ou com alguém aqui nessa face da terra, procure Deus, reflita, peça a Ele, mas faça por onde? Porque não cai do céu igual chuva não, viu? Você tem que fazer por onde? Você tem que mudar seu comportamento, seu jeito de vida, sua forma de tratar as pessoas. Você tem que melhorar. Se você vive com alguém que não lhe trata bem, você só dá carinho, atenção, cuidado e a pessoa só devolve para você coisa ruim, coisa negativa, tormento, tribulação, problema. Então, e a pessoa não quer deixar você embora, seguir seu caminho, faz isso na baixa, com calma, com tranquilidade, prepara tudinho. Quando você vê que já dá, aí ó, pé na estrada e acabou-se. Some no mundo, não deixa nem notícia, né? 8h32, Grande Rio Notícias, vai pro break, eu vou dar uma faturada. Eu vou voltar já trazendo as informações de Sergipe, do Brasil e do mundo, e a sua participação também, né? No 3551-6600, nosso WhatsApp. É rapidão, eu faturo e volto já, sai daí não.
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Agora são 8 da manhã, 42 minutos. 8h42. Vamos para a reta final do nosso programa. Grande Rio Notícias. Trazer as informações do estado de Sergipe. Faltando agora 18 para as 9. Os municípios atendidos pela Sugipe terão redução na tarifa de energia. Os consumidores atendidos pela Companhia Sul Sergipana de Eletricidade, a Sugipe, terão uma redução média de 4,63% nas tarifas de energia elétrica a partir desta quarta-feira, dia 26. A medida foi definida pela Agência Nacional de Energia Elétrica, ANEEL, durante reunião pública ordinária realizada no dia 11 de agosto. A redução será aplicada aos consumidores da área de concessão da Sugipe, que atende 12 municípios sergipanos. São eles Riachão do Dantas, Tobias Barreto, Boquim, Pedrinhas, Aruã, aliás, Arauã, Arauã não, Luiz, é Arauá, Arauá, Estância, Santa Luzia do Itaim, Itabaianinha, Umbaúba, Idiaroba, Tomado Gerô e Cristinápolis. Segundo a ANEEL, o impacto será percebido principalmente pelos consumidores atendidos em baixa tensão, grupo que inclui residências e pequenos estabelecimentos comerciais. A redução ocorre após a republicação das tarifas da Sugipe. A distribuidora já havia passado por processo de reajuste tarifário no primeiro semestre de 2026, mas a ocasião optou por não antecipar os recursos referentes ao uso do bem público, o BP. De acordo com a agência, a medida busca garantir a redução das tarifas para consumidores do mercado regulado nas áreas de atuação da Superintendência do Desenvolvimento da Amazônia Sudã e da Superintendência do Desenvolvimento do Nordeste Sudene, conforme as diretrizes estabelecidas para os anos de 2025 e 2026. Além da Sugipe, a ANEEL também determinou reduções tarifárias para consumidores atendidos pela Energisa Acre, Energisa Rondônia, ANEEL Ceará e Energisa Tocantins. As tarifas das distribuidoras Sugipe, ANEEL Ceará e Energisa Tocantins foram republicadas após o processo de reajuste realizado no primeiro semestre deste ano. 8h45, e a Universidade Federal de Sergipe, a UFES, está com inscrições abertas para estudantes interessados em fazer a permuta de campus ou turno dos cursos de graduação presencial, com ingresso previsto para o período 2027.1. O prazo segue até 31 de agosto de 2026 e o procedimento deve ser realizado exclusivamente pelo portal do discente no SIGA. A permuta permite a troca de dois estudantes matriculados no mesmo curso, seja de campus ou de turno. Para participar, é necessário ter cumprido pelo menos 15% da carga horária total prevista na estrutura curricular do curso e não ter utilizado esse benefício anteriormente. De acordo com o edital, depois da divulgação do resultado, não será possível que uma das partes desista da permuta de forma unilateral. O edital completo, com as regras e orientações para participação, está disponível no site da Universidade Federal de Sergipe.

0: Agora são 8:48. 8:48. Estava aqui ouvindo uma mensagem, estava falando com o doutor João, que é promotor de justiça em nosso município. E o doutor João agendava com a gente um bate-papo para sexta-feira. Vai acontecer a capacitação entrega voluntária para doação. Aliás, para adoção. Os ministrantes serão a juíza da vara da infância de Penedo, doutora Marina Gurgel da Costa, o promotor de justiça da vara da infância de Penedo, doutor João Batista, a defensora pública do estado de Alagoas, doutora Suelen Aguiar. Vai acontecer no dia 31, agora deste mês, às 9 horas, das 9 da manhã ao meio-dia. Acontecerá no Teatro 7 de Setembro. Então a gente vai bater um papo na sexta-feira, a partir das 8 horas da manhã, com o doutor João. O evento acontece segunda-feira será dia 31. A gente bate um papo com o doutor João Batista na sexta-feira aqui no Grande Rio Notícias. 8:49. E o Confiança é rebaixado para a Série D. Itabaiana sofre goleada fora de casa e entra no Z2. O fim de semana foi de resultados negativos para os representantes de Sergipe no Campeonato Brasileiro da Série C. Enquanto Confiança foi derrotado dentro de casa no último lance e teve sua queda para a Série D 2027, decretada com uma rodada de antecedência, o Itabaiana viveu noite difícil no Maranhão e foi goleado longe dos seus domínios, o que complicou ainda mais a situação na tabela de classificação. Em confronto decisivo realizado na noite do último sábado, no Arena Batistão, o Confiança foi derrotado por 1-0 pelo Anápolis e teve seu rebaixamento matematicamente confirmado para a Série D 2027. Precisando do resultado em casa, o Dragão tomou a iniciativa e manteve maior volume de jogo diante de um adversário fechado em linha de 5. O placar seguiu inalterado na primeira etapa e na volta do intervalo os azulinos continuaram pressionando, mas pecaram nas finalizações com direito a uma oportunidade clara desperdiçada por Valder. O Anápolis foi crescendo, exigiu defesas providenciais do goleiro Matheus e no último lance do jogo Helder marcou o gol da vitória goiana que selou a queda proletária. Já no domingo dia 23, fora de casa, o Itabaiana acabou sendo superado pelo Maranhão por 4-1 no estádio Castelão em São Luís. O time mandante impôs forte domínio no primeiro tempo e construiu uma vantagem favorável com gols de Jorge, Lucão e Felipe Cruz, enquanto o Tremendão da Serra conseguiu descontar em gol de cabeça de Júlio Henrique. Na segunda etapa, o Maranhão manteve o ritmo e ampliou logo no início com um belo chute de Rosivan. O Itabaiana ainda buscou o ataque e teve a chance de diminuir nos acréscimos em cobrança de pênalti, mas Rodrigo parou na defesa do goleiro Jean, que confirmou a goleada maranhense. Ambas equipes voltam a campo no sábado, dia 29, às 17 horas, para a rodada de encerramento da primeira fase. O Confiança apenas cumpre tabela para fechar sua participação na Série C, enfrentando Ferroviária no estado Fonte Luminosa, em Araraquara, São Paulo. Já o Itabaiana enfrenta o Botafogo da Paraíba, em jogo a ser realizado no estádio Etelvino Mendonça, em Itabaiana. Para fugir do rebaixamento, o Tremendão da Serra precisa vencer o seu compromisso, além de torcer para que o Barra de Santa Catarina não vença o Volta Redonda e o Anápolis tropece Santa, Cruz. É, situação complicada para os times de Sergipe. 8h52, faltando 8 minutinhos para as 9 horas da manhã. Tem giro de notícias, agência Rádio Web, hoje com o Alan Barbosa. Ele vai trazer para a gente. O Brasil e os Estados Unidos marcam reunião para negociar o tarifaço. Esta e outras informações agora, giro de notícias, agência Rádio Web.
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2: Olá, este é o Giro de Notícias. Eu sou o Alan Barbosa e você acompanha os destaques do momento. Os governos do Brasil e dos Estados Unidos vão se reunir na próxima segunda-feira, dia 31 de agosto, para discutir o tarifaço do governo Donald Trump. O interlocutor brasileiro será o ministro do Desenvolvimento, Indústria, Comércio e Serviços, Márcio Elias Rosa. O representante comercial dos Estados Unidos, Jameson Greer, será o negociador do governo Trump. O encontro será virtual. O indicado pelos Estados Unidos para assumir embaixada no Brasil afirmou que não vai interferir nas eleições brasileiras. Daniel Pérez fez a declaração em entrevista a uma emissora de TV da Flórida. O futuro embaixador aguarda o governo brasileiro emitir o aval diplomático dele. Atenção, professores e professoras, inscrições gratuitas até 15 de setembro para a Olimpíada Nacional de Eficiência Energética. Podem participar estudantes do 8º e 9º anos do ensino fundamental e do 1º e 2º anos do ensino médio. Acesse onee.org.br, inscreva sua escola e participe. Uma iniciativa da ANEEL, coordenada pelo Instituto Abrade e realizada por 48 distribuidoras de energia elétrica. A Agência Nacional de Proteção de Dados, ANPD, estima que o TikTok coletou dados de ao menos 20% das crianças brasileiras, mas o número pode ser ainda maior. A rede social foi multada pela ANPD em R$153 milhões. Um processo administrativo foi instaurado para apurar indícios de violações à Lei Geral de Proteção de Dados. O Supremo Tribunal Federal encerrou na tarde desta terça-feira audiência pública convocada para discutir pontos da lei antifacção. A norma criou o marco legal do combate ao crime organizado. Durante 2 dias foram ouvidas manifestações de 49 autoridades, especialistas, integrantes do sistema de justiça e representantes da sociedade civil sobre os efeitos da lei no combate ao crime organizado e na preservação de direitos e garantias constitucionais. O Giro de Notícias é uma produção da agência Rádio Web, texto e apresentação Alan Barbosa, edição Thiago Pedruzzi.
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0: 8 da manhã, 56 minutos, reta final do Grande Rio Notícias, aqui da sua 99.1. O meu amigo Nado mandou uma imagem aqui, Nado aqui, animal, é? Será que já foram buscar, hein? Será? Emanuel, é? Emanuel Rodrigo? Emanuel Rodrigo, é você? Tá aí a Ana? Chegou? Muito bem. Emanuel Rodrigo, já. Rapaz, o povo tá mudando o nome do Antônio. O povo tá mudando o nome do Emanuel. Como é que pode isso, hein? Pode não, rapaz. Esses meninos tudinho estão ficando brabo aqui, viu? Porque o pessoal tá mudando o nome. O pessoal não chama mais Antônio de Antônio Silva. Ontem, Ivanito Ferreira tava resenhando com o Antônio também. Tirando Antônio da sua tranquilidade. E Emanuel também tá começando a pegar. Porque estão chamando Emanuel de Emanuel Rodrigo. O menino não é Emanuel Rodrigo. É Emanuel Rodrigues, rapaz. Ô, Nado, o que é que você viu aí que mandou pra nós? Animal, é?
1: Puxa aqui, os
0: olhos. Animal, não é?
1: Esses animais aqui, desde ontem, tá aqui, ó.
0: Desde ontem? E é pra estar amarrados,
1: tem, né? Tem três animais, ó.
0: Que localidade é essa, hein, Nado? Onde fica isso aí?
1: Tô lá no final. E esse aqui.
0: Onde é que fica,
1: esse
0: hein?
1: Aqui, desde de ontem, esses animais estão aí amarrados.
0: É, pessoal, proprietário tem que.
1: O capim que
0: toma cuidado.
1: Que já e. Como é que se diz? Água, acho que não, viu?
0: E não, não é?
1: Ontem ninguém tem umas providências, não. Ninguém.
0: Eita, ninguém sabe quem é. Não pode deixar
1: tá
0: o animal.
1: Desde de ontem, tá esses animais aqui amarrados. Nessa situação. Acho que água não estão dando, não. Não tá bebendo água, não. Desde de ontem. Animais a gente vai amarra num dia, no outro tem que estar olhando, né? Mas aqui.
0: Isso, tem que olhar.
1: Você sabe.
0: Tem que colocar comida.
1: Eu lhe falei, ó. Vindo direto.
0: Certo, meu amigo. Beleza. É, só faltou você. Eu não sei onde é essa localidade aí que você mostrou, o Nado. Não sei que localidade é essa. Depois identifica pra mim que local é esse. Geninho de Jeda, fala Geninho, tudo certo?
2: Bom dia, Luiz.
0: Fala,
2: bom
0: Geninho.
2: Dia, cadê o café? Já tomou?
0: Por aqui, tomei um, vou tomar outro
2: café
0: já.
2: Sem açúcar, não sei como é que você aguenta tomar café amargo.
0: É o hábito, Geninho, é o hábito. É o hábito, viu? É Manoel Rodrigo, Geninho de Jeda, disse que aguenta não tomar o café amargo. pega aí o microfone, esse aí é melhor, né? Eu quero saber por que você tá com raiva, eu soube que você tá, você pegou a mania do Antônio, quer que chame, o pessoal tá lhe chamando de Emanuel Rodrigo e você é Emanuel Rodrigues,
3: sim.
0: É sobrenome, é seu pai ou da sua mãe, Rodrigues?
3: Rodrigues do meu pai.
0: É do seu pai.
3: Isso.
0: E o pessoal
3: não, não
0: tá tenho, botando
3: não
0: outro nome.
3: Raiva não, não tem raiva não, tem não. Ah, dona Luzinete é Emanuel Rodrigo.
0: É, e se o povo chamar você de Emanuelzinho, que nem chama o Toninho?
3: A minha família me chama, sabe de quê? É? De Mané.
0: De Mané, Mané, né?
3: Desde pequeno.
0: Eita.
3: Besteira não.
0: Tem broca não, né?
3: Tranquilo.
0: É tranquilidade.
3: É Manuel, Manuca, tem uns que me chamam de Manuca, é Rodrigo, agora no rádio é Rodrigo, mudaram meu nome pra Rodrigo também, rapaz. Às vezes Sandra, às vezes Luiz.
0: O
3: Hélio, à tarde, se você perceber, aí oi, Luiz!
0: É o hábito.
3: Nem aqui eu tô. Muito bem, muito bem. Fala aí, Ed. E assim vai, meu amigo.
0: Rapaz, mas o Antônio, ele pega a
3: não, é, essa questão do Antônio é mais pra o rádio, porque o povo de lá, você sabe que chama.
0: Eita,
3: ele.
0: É o pessoal que o foi
3: pessoal
0: criado junto
3: que,
0: com ele.
3: Que viveu, conviveu com ele desde criança, você sabe que não tem como mudar, né?
0: É verdade.
3: Se você bater de frente, é pior. No rádio ele queria te amenizar. Mas é o gosto dele, né? Vamos aceitar.
0: E ele tem...
3: Eu não chamo, eu tento não chamar.
0: Tenta, né? E ele tem uma parte do seu sobrenome no nome dele também?
3: É, eu tenho Antônio também no nome.
0: Tem Antônio.
3: Meu nome é Emanuel Antônio Costa Rodrigues.
0: É, e ele também tem Almeida no nome.
3: O nome dele tem Almeida.
0: Será que o Antônio é metade Emanuel
3: Antônio
0: Rodrigues, é metade
3: Almeida Silva,
0: Peterson Almeida? Ele tem
3: mistura,
0: essa mistura.
3: É uma mistura, uma mistura. Que nem você e o Júnior.
0: E o Júnior,
3: você é Dantas, sobrenome. O Júnior é Dantas. É. Aí o povo pensa que vocês são parentes.
0: Somos parentes. Eu quero uma coisa daquela na minha vida e jeito na minha
3: família.
0: família. Diferente. Não, não.
3: Família do Júnior não. É de gente boa.
0: É, a minha é ruim, né? Você quer dizer?
3: Não, porque você disse que não quer, não quer ter ele como família. Aí eu digo, a família também é de gente boa. É,
0: não, não quero não. Se for só por conta da Denise. E da mamãe dele, a Denise
3: Dona Rosilda.
0: Irmã do
3: Júnior.
0: E Dona Rosilda, beleza, eu tô na família. É. E do Fábio, né? Mas do Júnior.
3: Do Fábio,
0: não.
3: Da Dona Rosilda.
0: Júnior é um problema sério, Júnior.
3: É, a gente tá esperando ele voltar, né? Tem muito tempo já, Júnior. Já dá pra voltar, viu, Júnior?
0: Tudo isso porque a gente tá com saudade dele, por isso que eu tô falando isso.
3: Verdade,
0: saudade do Júnior.
3: Verdade.
0: Ô, Emanuel, já você pega na bronca aqui, não é? Vai segurar a onda. Não, não leve por trás não o que eu tô dizendo.
3: Você tá segurando. Eu não vou responder essa sua pergunta, não. Você não vem aqui.
0: O Antônio.
3: Nem Alves correr aqui,
0: não, é negócio. Pega na bronca, no trabalho da lida, pô.
3: Não, daqui a pouco eu começo o programa Rio FM Show.
0: Sim, pronto, hoje é com você, né?
3: É.
0: O pessoal vai poder pedir música.
3: Pede música.
0: Interagir com você.
3: Novos lançamentos. Você sabe como é o estilo do programa.
0: É,
3: né?
0: E não sai da linha, não, viu?
3: Eu vou tentar.
0: Porque a madame. É assim. Não, tem negócio de pedir música velha, não. É só música da atualidade. É assim.
3: Ela é brava, né? Já tá acostumado. Mas mesmo assim, tem gente que pede lá no fundo do baú. É só à tarde. Mas eu tenho essa desculpa. À tarde eu boto pra tocar.
0: Você vai até sexta, é? Comandando? E aí?
3: É. Que sexta?
0: Acho então.
3: Não sei se segunda-feira ela tá por aqui. Eu tenho que ver
0: provavelmente que o menino dela parece que fica até. Né,
3: eu fico direto, vou ficar até o horário do Antônio Silva. À tarde vai ter que ser programado, né?
0: Então o café de sexta-feira vai ser massa. Você vai estar por aqui.
3: Sexta-feira. Ei,
0: pá, café na sexta-feira.
3: Sexta agora, né, tá falando?
0: Já tá sexta, já tá certo.
3: Por aqui, 9 horas.
0: Eu e a Ana. Já tá certo aqui.
3: Vamos ver o que a gente consegue trazer aí pra gente tomar um café.
0: É, pá, aquele cafezinho beleza, social.
3: Eu tava em casa perguntando, rapaz, o que é que eu vou comer? Porque eu almoço 10h30, 11 horas eu tô almoçando, né? Pra poder vir pra cá.
0: Sim.
3: Eu vou ficar de 9 até 2 horas da tarde, imagine.
0: É pancada,
3: a fome vai, mas eu desentendo uns biscoitos velho ali seco.
0: É, mas quando o Antônio chegar, ele traz um alimentozinho pra você.
3: Você trouxe aquele biscoito seco ali ontem?
0: Foi quem? Foi ele?
3: Antônio Silva.
0: Ainda bem que ele não tá nos ouvindo. Essa hora ele tá na guarita, tá não, lá tomando cafezinho. Ele toma sempre o cafezinho lá na guarita do IFAL. Ô, Elândio.
3: Ele foi.
0: Um abração pro Elândio.
3: Pra revisitar os amigos, porque né? Dona Vânia ainda tá de férias,
0: de
3: né?
0: De férias
3: tá
0: aí.
3: Em casa com a esposa e te ouvindo.
0: Tá e não, tá não, agora. Tá não. Essa hora tá com a esposa em casa.
3: Ele já mandou
0: de férias.
3: Aí, rapaz.
0: Tá não, pô. Ele tá brincando de fazer menino uma hora dessa lá com a madame. Tá aproveitando o mês.
3: Eu duvido.
0: Vai sair uns 3 meninos nessas férias da esposa dele.
3: Rapaz,
0: não vai não?
3: As últimas férias minhas do ano passado.
0: Não foi ver. Eita, meu Deus do céu. Tá bom, Emanuel, tá bom. Senão não tem
3: tá
0: com problema pra você.
3: Período, viu? Eita, Gabriel já tá com 3 meses agora, vai fazer.
0: Sim.
3: Tem um ano aqui, né?
0: Então, das férias. Ainda bem que as minhas férias foram.
3: Mais ou menos nesse período, do ano passado, não desse ano.
0: As minhas foram canceladas da rádio. Se eu tivesse de férias, acho que
3: quem
0: ia
3: sabe,
0: vir um boneco
3: né?
0: aí
3: quem
0: no,
3: sabe,
0: nesse mês.
3: Sabe.
0: Valeu, então daqui a pouquinho o Rio FM Show, né?
3: O povo deve estar dizendo, esse povo só transa de ano em ano.
0: É. De ano em ano, não, mas de ano em ano é que a gente faz todo dia, por conta das férias, né? Tá em casa, né? Mas você sabe que quando o cara casa, tem que ser uma semana sim, outra semana não. De 15 em 15. Ó, gente, é Manuel Rodrigo. Já por aqui, viu? Bom, deixa eu finalizar. Ó, a Paulinha mandou o cafezinho dela aqui. Ó, que beleza. Mamão. O que é que tá? Não acredito não. Ô, Paulinha, o que é que tem no seu mamão, hein? É açúcar, é? Isso aqui é açúcar sobre o seu mamão? Ou é alguma, sei lá, como é que chama aí? Algum aditivozinho, né? Suplemento. Algum suplementozinho. Mulher, não bota não açúcar aí desse jeito, não. O negócio aí vai complicar, viu? Ô, Fátima Belo, diga aí, minha querida, que eu já tô partindo,
4: bom dia,
0: viu?
4: Lustão, tudo bem?
0: Tudo Fátima, na paz de Deus. Valeu, querida.
4: Sua
0: um abraço.
4: Mãe tá bem?
0: Tá.
4: Deu um bom dia. Amém.
0: Graças a Deus. Amém, querida. Amém. Quem é que tá por aqui?
5: Bom dia.
0: Josenilda, né?
5: Luiz, o crachá continua comigo.
0: Certo. Então, deixa eu ler aqui o nome da pessoa. Ó, atenção, Aline Maiara Pereira Santos. Você que perdeu um crachá, o crachá que encontrou foi a nossa ouvinte, Josenilda, do loteamento. Josenilda é loteamento Santa Luzia, não é, Josenilda? Dá uma passadazinha. Aliás, entre em contato aqui com a gente no 3551-6600 e a gente faz a ponta entre você e a Josenilda, tá? Ó, o crachá de Aline Maiara Pereira Santos. Atenção, Aline Maiara Pereira Santos, que faz o curso de farmácia. É na Unicesumar, acho que a foto cortou, ela faz pela Unicesumar, né? O seu crachá está com a nossa ouvinte, a Josenilda. Entre em contato com a gente que nós faremos a ponte. Vamos lá, já são 8:06, finalizar, parabenizar os aniversariantes do dia. Quem está completando idade nova hoje, hein? Você está aniversariando hoje, que Deus possa abençoar a sua vida com saúde e sabedoria, tudo de bom para você. Vamos nós então, João Marcos, meu primo João Marcos, está aniversariando hoje, o João Marcos do Galeto da Vovó, não é? Quem também aniversaria hoje é a Renata. O Rangel, servidor público no município de Penedo, também está completando idade nova. Tem mais aniversariantes por aqui. Deixa eu trazer, peraí. Quem também mandou mensagem, pediu pra gente parabenizar. Foi a Lu, pediu pra gente parabenizar a sua amiga, conhecida por Fofinha, está aniversariando hoje. A Deise Tavares está aniversariando também hoje, nosso ouvinte Deise. E a sua irmã Meire, quem parabeniza. O João Marcos também está sendo parabenizado pela Paulinha, pela Ana Paula, que é tia do João Marcos, né? Ó, a todos os aniversariantes de hoje, que Deus abençoe a vida de vocês com saúde, sabedoria, sempre felicidades, parabéns a todos que hoje, dia 26 de agosto, a todos que estão completando idade nova, parabéns. E assim finalizamos. Opa! Deixa eu tomar uma água. Desafinei a garganta seca. Hoje, vem aí Emanuel Rodrigues. A gente finaliza dizendo que tem ele. Emanuel Rodrigues com muita música no Rio FM Show. Ao meio-dia, Antônio Silva e o programa Voz da Cidade. Às 14 horas, tem o programa Derrubado. Às 18, tem Grande Rio Esporte. E às 19 horas, tem ele, Eudes Alves, com seu Ronda na Grande Rio. Às 21 horas, a Voz do Brasil. E às 22, volta aquela programação da sua 99.1, feita especialmente para você. Gente, uma excelente quarta-feira. Ótimo dia para todos. Amanhã estaremos de volta às 5 da manhã, se assim Deus permitir, com mais uma programação musical do melhor do forrozão das antigas no Bom Dia Grande Rio. E às 6 da manhã, com as informações do Grande Rio Notícias. Forte abraço, tchau, tchau e até lá.
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3: Oi. Vamos lá, né? São 9:21, 9:21. Muito bom dia pra você. Eita, coisa linda. Começando esse programa alegre e feliz aqui na Grande Rio FM, é o Rio FM Show. São 9:20. Muito bom dia pra você, viu? Obrigado pela sua sintonia. Ó, 3551-6600 é o WhatsApp da Grande Rio FM. Você pode deixar seu pedido musical, você já sabe como é que funciona aqui, né? Até o meio-dia, trazendo as novidades, os lançamentos pra você curtir em alto e bom som aqui na Grande Rio FM 99.1. É o Rio FM Show que entra no ar pra fazer essa manhã feliz aqui no Baixo São Francisco. Você que tá aqui na cidade de Penedo, você que tá aí em Sergipe, tá curtindo a gente aí em São

pra galera que fica aí do outro lado do Rio São Francisco. E claro, aqui não pode esquecer das cidades vizinhas do lado das Alagoas, né? Ó, Cidade Pereira, que aqui estamos. Piaçabuçu, Igreja Nova, São Brás, Porto Real do Colégio, Coruripe. Pessoal aí no Peba, Feliz Deserto. Eita, meu Deus do céu. É muita gente, é muita gente. Você que tá na internet também, cola junto com nós, viu? Pode fazer seu pedido musical. O WhatsApp é o 3551-6600, o DDD é o 82 e tá liberadíssimo aqui pra você interagir conosco. Beleza? Quer mais o quê?

escolhi uma legal aqui pra gente começar a fazer a alegria nessa manhã. Eita, eita. Essa aqui é diferenciada, essa é diferenciada. Já curtiu aí o Além do Beat? Quem é que tá de resguardo aí, ó?

Aí, ó. Aí, Zezo e Luan. Fom, fom, rom, fom, fom. Forrozinho, forrozinho, forrozinho. Tudo pra criar aquele clima legal. Estamos só começando o Rio FM Show nessa manhã de quarta-feira, dia 26 de agosto. Agora eu vou trazer, ó, música nova também, viu? Rincon, Ana Castela e o DJ Boss. Não é pressa.

0: Brasil!
1: E aí? Sentiu a pressão? 9 horas 31 minutos. Foi só pra gente começar. Eita, hoje ainda é quarta-feira, meu filho. Rio FM Show, seguindo até o meio-dia, tá bom? Vai anotando aí as músicas que você quer que quer escutar aqui nesse programa maravilhoso. Agora você já sabe, né? A regra é a seguinte: músicas novas, lançamentos, regravações. É assim, né? Aí depois a Sandra não ligar pra mim: rapaz, você tá tocando Fundo do Baú? Deixa pra de tarde. E aí, Sandra Maurício, tudo bem aí, filha? Eu vou direto aqui a um bloco comercial pra gente não atrasar, pra dar tempo da gente tocar muita música. Tem muita mensagem chegando por aqui. O DDD é 82, o WhatsApp é o 33355-1600. E eu volto já, tá bom? Vamos adiantar o bloco comercial aqui, rapidinho. Esse bloco é pequenininho. Que o que interessa é a música, vamos tocar música. Muita música.
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0: 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Fale, Manuel Rodrigues.
1: Ó, tô falando, são 9:37. 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
1: 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Deixa eu correr aqui que tem muita mensagem, né? Porque a hora passa, a hora passa, a hora passa, não espera por ninguém. Nosso amigo maluquinho do Brega tá chegando por aqui. Bom dia, Peneda Lagoas, aquele abraço, ó. Marlene, bom dia, flor do dia. Que esse dia seja repleto e guiado pelas mãos do Senhor. Dê um alô para a dona Petrúcia, Lúcia Barbosa, Ana Paula, Danda, Jô, Lourdes e todas do grupo Alegria de Viver. Quem tá falando é a dona Marlene, um forte abraço. Um abraço aí, dona Marlene. A flor do dia que ela fala é a Sandra Maurício, que hoje não está fazendo o programa, viu, dona Marlene? Mais um abração aí pra senhora e obrigado pela participação de sempre. São 9 horas e 43 minutos, tem mensagem em áudio para ouvir. É a dona Bia, é? Fala, dona Bia.
2: Unha pintada.
1: Deixa eu voltar, desculpa, deixa eu voltar.
2: Oi, Manuel. Oi. Eu quero pedir a música de Unha Pintada, Desculpe Amor, para oferecer meus filhos, minhas filhas, meus netos, minhas netas, minhas noras, meus gêmeos.
1: Todo mundo.
2: E a você e toda a sua equipe aí. E a todos aqueles que estão assistindo a Grande FM. Você tenha uma boa quarta-feira, meu amigo. Tchau, fica com Deus.
1: Obrigado.
2: Aqui é a Bia de Igreja Nova.
1: Igreja Nova curtindo nós. Valeu, dona Bia de Igreja Nova. Já pediu a música aqui, Desculpe Amor, Unha Pintadinha. Chega já aqui na nossa playlist. Ah, dona Gina.
3: Bom dia, Manuel Rodrigues.
1: Fala, Gina.
3: Tô sentindo falta da Sandrinha.
1: É verdade.
3: Eu queria oferecer qualquer música de Amado Batista ao meu companheiro José Maria, que é o Zé da Bebé.
1: Zé da Gina.
3: Meu grande amado.
1: Ó. Oh,
3: e oferecer a todos os ouvintes. Inclusive a você.
1: Obrigado, dona Gina.
3: Bom dia a todos.
1: Gente boa esse seu Zé da Gina, viu? Gente boa. Fala, Lu.
4: Bom dia, Manoel.
1: Oi, Lu.
4: Como é que tá você, Manoel Rodrigues? Tá tudo bem? Eita, cadê hoje? Tá de castigo, meu filho. Hoje você veio hoje? É um milagre, o homem veio agora de manhã. Brincadeirinha, viu, Manoel? Você conhece. E aí, como é que tá o Biel? Tá deixando dormir? Não cheirinho nele, viu? E dê um abraço no Adriano também. Não deixar o Adriano de fora também não, viu? Não é só o Biel, não. Não deixar o Adriano de fora não, viu? Ontem foi o aniversário do filho do seu amigo, ontem.
1: De quem?
4: Foi o aniversário do filho do seu amigo.
1: Do Valner?
4: Filho do Valner.
1: Ah, gente.
4: Ontem foi o aniversário do Murilo Gabriel.
1: Aí, Murilão! Um abraço pra ele.
4: Oi, tá aqui
1: amigo
4: pra
1: Valner.
4: Qualquer um de vocês, Gilson, certo? Uhum. Eu ofereço pra minha amiga Vaninha, pro esposo dela, pra o meu esposo. E vai para todos os ouvintes da Grande Raio.
1: Fala o nome do esposo.
4: Que eu vou mandar também um abraço para minha amiga Fofinha, que é a Maria José, mais conhecida por Fofinha, que está aniversariando hoje, certo?
1: A Fofinha.
4: Então, os parabéns dela também, por favor, viu? Especialmente para ela, do povoado de São José. Mas é que ela tem uma loja aqui pertinho da minha casa. Tá certo? Tchau, Zé! Ihu! Bota
1: na
4: Manuel Rodrigues.
1: Olha pra ela como ela tá.
4: Bota na Manuel Rodrigues, a esculhambação vai ser feia hoje.
1: Animada ela. 9 horas e 46 minutos aí, Lu. Um abraço aí pra você, um abraço também no Manuel, que é o esposo dela lá em Igreja Nova. Mais uma mensagem.
5: Bom dia,
1: Daniele.
5: Bom dia, Daniele. Aqui é a Daniele da Rua Fernando Peixoto.
1: Tudo bem?
5: Seja bem-vindo ao programa da Sandrinha.
1: Quanto tempo, né?
5: Eu gostaria de
1: Quanto
5: ouvir
1: tempo?
5: Qualquer música de Henrique Juliano. Ah. Seja isso para você e para todos que estão ligados no seu programa.
1: Henrique Juliano. Tá bom, ó. Vou pegar aqui as músicas que eu já tenho, os pedidos musicais, ó. Vou começar aqui com Unha Pintada, vou juntando aqui os pedidos, pra gente não ficar devendo. Se não der tempo, me ajuda, até amanhã, já tem sexta.
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1: Desculpe, amor. 9h46. 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

0: Eita, pontualmente 10 horas. Coisa linda.
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0: Aí. Grande Rio FM. Muito bem, muito bem. Vamos embora, ó. Toquei Henrique e Juliano, pedido musical da nossa querida Daniele. Antes passou por aqui o Frei Gilson. Essa música bonita, Eu Seguirei, né? Pedido musical da Lu lá em Igreja Nova. Frei Gilson e Bruna Ramos. Muito bonita a música. Ah, cadê? Já esqueci qual foi a outra que a gente tocou aqui. A gente tocou três músicas. Lá no comecinho do bloco. Ah, unha pintadinha, tá aqui. Desculpe, amor. Eu tô tentando intercalar aí, né? Os pedidos musicais, os lançamentos que a gente tem aqui pra tocar também. E vamos seguir assim, nesse clima, até o meio-dia. É, porque depois de meio-dia chega o nosso amigo Antônio Silva. Eu também vou continuar por aqui. Vou ficar até as 2 horas trazendo muita informação pra vocês junto com o meu amigo Antônio Silva e o programa Voz da Cidade, tá bom? Beleza? Agora 10 horas e 1 minuto, deixa eu correr no bloco musical e eu volto já já, viu? Tem muita música ainda pra gente tocar

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0: 2,58.
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0: muito bem, tô de volta, 10 horas e 13 minutos, Rio FM Show, 10 e 13, viu? É, meu filho, seguindo até as 12 horas, vamos correr aqui pro nosso WhatsApp, pra gente pegar o máximo de mensagens aqui, tocar música que vocês estão tão esperando,
1: Emmanuel,
0: né? Deise!
1: Hoje eu gostaria, Manuel, que estou completando o ano hoje, mais um ano de vida, gostaria que você colocasse uma música de unha pintada, bem topada. A escolha é sua, Manuel, é para mim curtir. E pra também meus irmãos, toda a minha família, pra vocês aí da Grande Rio. Tchau, tenha um bom dia, Emanuel.
0: Muito bem, obrigado, obrigado, minha amiga. Um abração pra você também, viu? Tem aqui, ó, toca aí uma música de Micael Santos, Gidelma, Castro Alves. Obrigado, Gidelma. Abração aí pra você também. Todo aquele bom dia. Tem uma pessoa aqui perguntando sobre um crachá que foi encontrado. Deve ter sido o Luiz que falou alguma coisa, né? Eu vou procurar me informar aqui, viu, minha amiga? Já já eu te falo. Vânia!
2: E aí, Manuel Rodrigues, você passa a música, Amado Batista Folha Seca pra mim, pra oferecer uma hora de aí, tá louco, Manuel, passando dentro do de fio dela, viu? Pra você. Desde uma quarta-feira, Manuel Rodrigues, céu de paz.
0: Muito bem, então, um abração aí pra você, viu, Voninha, da Igreja Nova. Amigo Márcio Reis, toca aí um jantar pra Jesus. Ela não vai ficar com raiva, não, Márcio Reis, ó. Ó, o Márcio Reis, Márcio Reis.
3: Bom dia, Emanuel. Aqui dia. Quem fala é Edilene da Santa Cruz. Quero oferecer a música do Pablo, qualquer uma do Pablo. A Deizinha, que tá completando o ano, mora aqui também na Santa Cruz, minha vizinha, fazendo idade nova hoje.
0: Sim.
3: Tá bom? Pra todo mundo que tá ouvindo também a Grande Rio e pra vocês aí da Grande Rio. Tenha um bom dia a todos.
0: Muito
3: tchau,
0: bem.
3: Fica com Deus.
0: Muito bem, obrigado, viu? Ah, quem mandou o áudio aí foi Edilene. Edilene, um abração aí pra você. Aqui tem Hoje Amanheci Inspirado, nosso amigo Beto Friedman, Bora de Tairone, Enche o Copo e Tome Brega, ó. Lembrou aí do antigo programa, né? Clube do Brega. Bom dia, Manuel, o quê? Deus abençoe seu dia, quero que você divulgue aí a sopa beneficente. Vai ter sopa na onde? Deixa eu ver aqui, ó. A ação beneficente é Unidos por uma Boa Causa, né? Com bênçãos do nosso Babalorixá Ikibonile, no bairro de Santa, de Nossa Senhora de Fátima, conhecido como a Coreia, né? Então vai ter sopa aí, sopão com axé, levando sopa, acolhimento e carinho pra quem precisa. Contamos com você. Que dia vai ser? Dia 29, a partir das 5 horas e 30 minutos da tarde, 17h30, tá bom? Beleza? Então você aí da Coreia, dia 29 tem sopa, aí é ação, uma ação beneficente, é o sopão com axé. Coisa boa, coisa boa. Unidos por uma boa causa. Coisa linda, então. Benedita mandou uma mensagem pra gente. Obrigado, Benedita. Tá aí feito o anúncio, viu? Bom dia, Emanuel. Melhoras para a Sandrinha e pra você e toda a sua família. A família Grande Rio, né? Toca aí a música Louca, Louquita. A pedido do Felipe, que está na escuta. Obrigado. Alô, Felipe. É a Rita Luna, né? Ela quer ouvir o... Eu sempre esqueço. Beto Barbosa, né? Cantando Louquita. Letícia,
4: dia,
0: fala.
4: Que é Letícia do Cheiro.
0: Oi, Letícia.
4: Quero escutar a música de Pablo. O Amor é Brega. Ofereço pra você e todo mundo que estiver escutando essa rádio.
0: Sim. Muito bem, muito bem. Então tá certo. Já já a gente traz. Mas antes já tem alguns lançamentos aqui. Tá certo? Pra gente tocar. Eita, o que foi? O que foi? O que foi? O que foi?
5: Interrompemos sua programação
0: chega,
5: por um motivo muito sério.

0: O que foi?
1: Chegou música nova.
2: Ah! Game Show.
0: Ah, tá. Chega o meu coração. Tá batendo aqui, meu Deus do céu. É a música nova do Leonardo com César e Paulinho. Peraí. Que história é essa, rapaz? O nome da música é o quê? Corno não? De Maria. 10h17. Ai, meu Deus do céu.

0: obrigado, gente.
1: Brasil.
2: Popular, muito boa e tá cheio de corno por aí. Tá cheio de chifrudo por aí. Vamos aceitar, gente.

0: são os lançamentos que chegaram aqui na programação pra gente trazer pra você. Olha que coisa boa, olha que coisa boa. Eita, 10h24. Então aqui é assim, viu? 10h24. Não podemos perder tempo. Vamos lá pra mais mensagem no WhatsApp.
1: Bom
0: Fala,
1: dia.
0: Fátima Belo.
1: Tudo bem? Cadê Sandrinha? Tá bem?
0: Tá bem, graças a Deus.
1: Fátima Belo do Raimundinho. Prestei minha música, meus quatro netinhos. Ele é minha amiga Gilva, ele é minha amiga aqui, a Mirabel. A toda a turma da rádio, pra toda a turma do Raimundinho, viu?
0: Fátima muito Belo. Bem, muito bem. Valeu, dona Fátima, um abração aí pra senhora e obrigado, viu? Ó, vamos pra mais esse lançamento aqui, é Zezo com Simone Mendes, O Erro Não É Seu. 10h25. O seu

0: O erro não é seu, é nosso. Olha, tá vendo? Tá bem que ela tá reconhecendo. Deixa eu correr no bloco comercial aqui das 10h30. Já são 10h27, porque o negócio tá corrido, o bloco é rapidinho. A gente volta é na maior desabalada carreira. Entendeu? O que eu tô vendo, meu irmão, pela quantidade de mensagem aqui e músicas que vocês estão pedindo, que o negócio vai ser pouco, viu? Eu volto já. 10h28.
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1: É pra você não esquecer. Aí, rodou duas vezes.
2: Tô de volta com o Rio FM Show, aqui em nome de Forte Solar. 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São 10 horas e 33 minutos, pronto, ó, os pedidos musicais, pediram Pablo, vou tocar Pablo, Loquita, Beto Barbosa, tá por aqui, Tairone, tá por aqui também, então, essa galera, todo mundo junto aqui, misturado, esse é o Rio FM Show.

0: Alemanuel Rodrigues.
1: Claro, meu parceiro, tá aí, né? Só pedidos musicais nesse bloco aí, viu? Ó, Pablo, música nova, né? Pablo e Filhos de Jorge, O Amor é Brega, Beto Barbosa com Louquita, Tyrone também, lançamento Cara que Ama Direito. É o Tyrone, meu filho. 10h43, ainda dá tempo da gente tocar mais músicas nesse bloco. E deixa eu ver onde foi que eu parei aqui. Meu amigo Olavo também tá mandando uma carinha de feliz aqui. Solange Tavares dos Santos manda o áudio, bora ouvir.
2: Bom dia, Manuel Rodrigues. Hoje eu quero parabenizar minha irmãzinha querida. Quero mandar uma música para ela de Unha Pintada, que eu sei que ela gosta muito. Oferecer essa música especialmente para ela e que você cante os parabéns para ela também, viu? Minha irmã, tudo de bom aí para você, que Deus lhe abençoe, te dê muitos anos de vida, que você seja essa pessoa maravilhosa que você é, que eu te amo muito, muito, muito de coração mesmo, viu? Meus parabéns e que Deus te abençoe grandemente.
1: Amém,
2: parabéns,
1: amém.
2: Pra ela, viu, Manuel?
1: Rapaz, eu não sou muito de cantar,
2: Solange.
1: Não.
2: Minha pintada,
1: Solange, Solange, tá certo. Eu não sou muito de cantar, não, mas eu vou colocar aqui os aplausos. Parabéns. Parabéns.
3: Parabéns pra você.
1: Então tá aí, viu? Parabéns pra sua irmã, né? Irmã, né, Solange?

0: 10h44, Solange, um abração. Quem tá por aqui, quem tá por aqui, quem tá por aqui? Deixa eu ver.
1: Bom dia, amiga. Tudo bem? Como você está? Você está bem?
2: Eu tô bem.
1: Olha, eu gostaria que você faça aí aquela música de que diz assim, o menino de vó vai deixar a vovó.
0: Ô, menino de vó.
1: Para o Pedro Felipe e a Maria Aparecida.
0: Vai deixar a vovó.
1: Que mora em Arapiraca. Mora em Arapiraca, na rua 7 de setembro. Ele está oferecendo também para a mamãe dele, para o papai dele, Helenilton, e a mamãe, Rosilene Maria. E também para você, ouvinte da rádio. Tchau, fica Deus com Jesus.
0: Amém. Ela completou com um áudiozinho, mandou uma fotinho aqui do pequeno.
1: Olha as duas bençãozinhas de Deus.
0: As bençãozinhas de Deus.
1: Os dois irmãos,
0: então, que ela tá mandando a música do Ô Menino de Vó. Vou tocar já pra eles, viu? Gislene, não é isso? Nossa amiga Benedita tá agradecendo aqui. Falei lá do Sopão, atenção. Bairro Nossa Senhora de Fátima, Coreia, dia 29, tem Sopão. Às 5h30 da tarde, viu? Sopão com axé. Juraci Gila, bom dia Sandra, tô na escuta. Ela também tá na escuta, viu, dona Juraci? Abração pra senhora, faça seu pedido musical, deixa aí que já a gente toca.
3: Oh. Bom dia, Manoel.
0: Leda, dona Leda.
3: Cadê Sandrinha? Tá dodói, é?
0: Rapaz, ela não, mas o filho tá. Ela tá acompanhando. Deus.
3: Oi, Manoel, gostaria de ouvir uma música de Amado Batista, qualquer uma.
0: Certo, na viu? Hora.
3: Pode ser aquela Apaga a Luz do Telefone. Vou oferecer para o meu esposo, Valdeci. Vou oferecer para o meu filho, Frank. Para minha filha, Vanessa. Para meu genro, Daniel. Meu outro genro, Cláudio. Meu genro, Jorge. Minha filha, Fernanda. A minha filha, Nice. A Keu, nas Cacimbinhas. E vou oferecer para sua mãe, a Vera. Qualquer dia eu vou aí, Manoel. Diga ela que qualquer dia eu vou aí bater um papo mais ela.
0: Tá bom,
3: tá certo. E
0: oferecer
3: pra sua mãe, pra você, pra Sandrinha, pra Luz Danta, pra todos da Grande Rio, viu? Ô, Manoel, e nosso amigo Alves Correia, como é que ele tá? Ficou bom ele? Ele ficou, graças a Deus.
0: Ficou, nome sim, de Jesus, ele viu, tá. Manoel? Tá
3: e
0: bem, graças a Deus.
3: Dia de Amado Batista, Apaga a Luz do Telefone, certo? Tchau, Emanuel.
0: E o telefone, eu não sei se eu tenho alguma regravação dessa música. Essa música é bem antiga, é do Amado Batista, né? Eu vou tentar dar uma pesquisada aqui, viu, dona Leida? Mas tenho ela aqui, Desligue a Luz e o Telefone, Amor. Ele gravou aqui no último álbum. E vamos tocar sim, viu? Dona Leda, no álbum de 50 anos, né? O homem tá, bexiga, 50 anos cantando. Esse amado é eterno, viu? Valeu, dona Leda, um abração pra senhora, obrigado. São 10h48, Valquíria lá no Monte das Oliveiras mandou áudio.
4: Que tá precisando.
0: Uhum.
4: Como aí chega muitas pessoas pedindo ajuda, então sim, eu tenho essa cama para doar.
0: É, só que você apagou a foto, né?
4: E Sandra Maurício, olha, aqui eu tenho uma cama para doar para as pessoas que estão precisando.
0: Tá bom.
4: Se tiver interesse, fala aí comigo no privado.
0: Tá bom, então ela tem uma cama Valquíria, né, para fazer uma doação. Ela mandou uma foto, mas apagou. Se alguém estiver precisando, a gente manda o contato dela, tá bom? É a Valquíria, que tá como ela lá do Monte das Oliveiras.
5: Bom dia, Emanuel. Divanize aqui.
0: Divanize.
5: Passa aí pra mim toque 10. Qualquer uma
0: toque
5: mesmo.
0: 10,
5: pra
0: toque 10. Aqui. Toque 10 é bom, né? Toque 10. Pronto. Pronto, aqui é. Toque 10. Eu tenho aqui o menino de vó. Tenho toque 10 pra tocar. Pronto, antes do bloco já temos as músicas que vão fechar. Aqui, ó. Antes do bloco comercial. 10h49, o Luan Piseiro lá do Piseiro do Barão.
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0: Canta aí, moleque! Isso! 10h55 agora, viu? Dá tempo ainda de tocar a música da Dona Leda. Ó, faltam 5 minutinhos aí pras 11 horas. Tá aqui, Amado Batista. Essa é uma regravação aí do último álbum dele, né? Ele gravou a música Desliga a Luz e o Telefone. Canta, amado, canta, meu filho. Na sequência a gente tem um bloco comercial e eu volto já já. Lembre que eu vou até o meio-dia.

Nesse momento, eu juro que eu pensei que essa música ia ficar só na introdução. Ela passa um minuto. Meu Deus do céu, isso aí é só instrumental, é só introdução. 10h59, depois do bloco comercial, a gente volta. Sai daí não, meu filho.

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0: Aí,
1: fala, moleque.
2: Manoel Rodrigues.
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1: Se 11 horas e 8 minutos já. 11 e 8. Vamos embora, né? Ao som de Ainda Gosto Dela. Quem lembra de Skank, hein?

0: passadinha aqui dos nossos parceiros, né? 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
0: 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Vamos rapidinho no WhatsApp, vamos lá, tem gente pedindo Frei Gilson, quem tá falando é Roseli, no povoado Lagoa Grande. Roseli, eu toquei já hoje Frei Gilson, viu? Foi até um pedido musical aí da Lu, não sei se você chegou a ouvir, tem uns dois blocos anteriores aí, mas obrigado aí pelo seu pedido, viu? Dona Petrúcia, bom dia, Dona Petrúcia.
2: Bom dia, Manuel, como tá a sua família, seu bebê Gabriel, tá bom?
0: Dona Petrúcia, bom dia, Dona Petrúcia.
2: Bom dia, Manuel, como tá a sua família?

0: programa dessa rádio é maravilhoso, viu? Botou uma música aí de Joelma, O Vencedor, para oferecer toda a minha família e todos que estão ouvindo essa rádio, esse programa maravilhoso, viu? E você, Manuel, tá de parabéns, viu, meu filho? Tá de parabéns. Que Deus abençoe todos. Todos, não vou falar nome de nenhum, que é muitos ouvintes. Um bom dia para todos, meus anjos. Emanuel, passa uma música aí de Pablo para oferecer a Deise, que ela está completando o ano hoje, e que Deus abençoe ela e toda a família dela. Um abraço, Deise. Deus abençoe toda a sua família.
1: Valeu, felicidades. Muitos anos de vida para ela, viu, dona Petrúcia? O Pablo, eu acabei de tocar. É, o Amor é Brega, música nova aí, música bonita. E pra senhora também, muitas felicidades e saúdes a todos aí da família da senhora que estão aí adoentados, tá certo? Até eu, rapaz, essa semana, desde domingo, eu tava com a garganta super, super inflamada. Eu tava até falando bem devagarzinho aqui, hoje que deu uma melhorada, tô até com medo de voltar, mas graças a Deus tá indo, viu, dona Petrúcia? É assim, domingo fez um calor, um abafado, que à noite eu fiquei com a garganta assim, ó. Complicadíssima demais. Mas é assim, vamos lá. A Sandra tá aí na correria com o filhinho dela. Essa semana ela não vai ir apresentar. Eu não consegui apresentar segunda e terça porque também tava com a garganta um pouco complicada. Mas hoje já estamos por aqui. Amanhã, se Deus quiser, também estaremos por aqui nesse horário. Na sexta-feira e por aí vai, viu? É só vocês ligarem o radinho. A gente tá sempre aqui. 11 horas e 15 minutos. Vamos lá, mais mensagens em áudio.
2: Bom dia.
1: Oi, dona Creuza.
2: Programa da parte de manhã. Mas que Deus te abençoe.
1: Tudo
2: e
1: bom?
2: Que dê a saúde da Sandra ou do filho. E passe uma música aí de Natanzinho, uma liga,
1: rapaz, aí é bom demais.
2: A região, Bairro Vermelho, Barro Duro, Coab, Bititinga, Coreia, Oiteiro, Cajazeira. E principalmente pra você, Manuel. Que Deus abençoe o nosso dia, que paz, saúde, harmonia e alegria. Beijo de luz, Manuel, a todo Pena Desce. Vamos que vamos.
1: Tá na animação, contagiou aí a animação do programa. Dona Creuza também tá nesse estilo aí. Valeu, dona Creuza. Já separei uma música aqui. Raíssa é Rodada e Natanzinho. Você vai ver como é boa. Essa daí vai animar mais ainda o seu dia. Bora, Lu. Fala de novo, Lu.
3: De vó, vai deixar a vovó que a senhora pediu aí. Manda especialmente pro Eldis, viu? O Eldis Alves, que ele, quando tem algum bandido, quando morre,
1: igual menino, ele toca lá no programa, né?
3: Aí que o bandido se lasca mesmo. Ihu! O Eldis, pedindo o menino de vó, viu, Eldis? Ai! Viu, Emanuel? Especialmente pro Eldis Alves, que é homenagem ao programa dele.
1: Beleza, já toquei. O Eldis é o cara, Mais tarde ele estará por aqui. Ana Lúcia, fala, mulher.
4: Bom dia, Emanuel Rodrigues.
1: Bom dia.
4: Gostaria de ouvir a música Fica, de Silvana Aquino, para oferecer a mim, a minha filha Ana Beatriz, a Simone, a tia Edilza, Sandra Maurício e a você. Beijo no coração de todos.
1: Muito bem, obrigado, viu? Obrigado, minha amiga Ana Lúcia.
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1: Ei, não leve não, viu? Lembrando que lá na farmácia familiar você também encontra os lambedores de cana fístula com o Jurubeba da Beija-Flor. Maurício, rapaz. Maurício aproveitando aqui. É verdade, viu? Tem lambedor lá de cana fístula com o Jurubeba da Beija-Flor. É, empresa do nosso amigo Maurício aí. Obrigado, meu amigo. Na audiência, né? Rapaz. 11 horas e 18 minutos. Não sei quem foi que pediu essa, mas eu vou tocar, viu?
5: Vamos escutar e levar a sério.
1: Lá na farmácia familiar também tem Tadala, né, Maurício? Eita, meu Deus, juntou o Thierry, o J Skinny, o Seresta do Racha. Ainda tem o Eric Wood aí.

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1: ー。Vale, Manuel.
2: 11:29, viu?
3: Bora.
2: Que amanhã tá acabando. Vamos de bom dia aí.
4: Bom dia.
2: 11h30.
4: Bom dia, galera.
2: Ainda é bom dia, ainda é bom dia. Isso, aí, a felicidade, olha que alegria.
4: É só bom dia mesmo, só bom dia.
2: Tem mais nada não,
4: Agora sim, ó. Começa assim, ó, o refrão, ali, letra, olha a letra. Presta atenção. Bom dia, galera do grupo.
2: Ai, meu Deus do céu, 11:30. Tá aí, né? É, rapaz, eu toquei a Joelma, né? Pedido da Dona Petrúcia e Coração Vencedor. Essa versão bem alegre aí, essa música. Também, Raíssa é rodada com o Natanzinho. Dona Creuza pediu Natanzinho. Toquei, ouvida. Forró pegado, vai dar merda. Quando junta dois amigos maloqueiros aí, sempre dá merda. E o Tadala de 20. Os caras foram atrás lá, meu irmão, deu foi confusão. Jot Skinny, é aquela galera. O Thierry, o Eric e a Seresta do Rasta. Ai, meu Deus do céu. Vamos de bloco comercial, vamos lá? Último bloco comercial de hoje. Eu volto já já. É rapidinho, viu? Rapidinho, porque ainda dá tempo de tocar algumas músicas e tem mensagens ainda aqui. Calma que eu vou chegar lá. Se eu não li aí, eu não passei seu áudio, por favor, me ajude. Porque o negócio é corrido, hein?
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0: 34. Ó, tô devendo aqui a música do nosso amigo. Ele pediu. Eu vou tocar. Um jantar pra Jesus. Tá aqui. 11h34, vamos lá. Tem mensagem aqui. Que áudio rápido. Será que é pedindo alguma coisa? 5 segundos?
1: Bom dia, Sani. Eu quero uma música. E o caba vai endoidar, hein?
0: Ó, rapaz. O pedido de música mais rápido que eu já vi. Gostei. É a Ana Rosa, né? E o caba vai endoidar, é. Diga aí, meu amigo Aguinaldo e a esposa dele lá, Iranildos, um abração também lá em Santana do São Francisco. Fala aí, meu amigo.
2: Franca, bigode sapo. Nós estamos por causa da sua escuta. Coloca aí uma música de unha pintada aí.
0: Sim.
2: Já que ela tinha uma mãe. Oferecer a Sandrinha. Gente boa aí, você também. A minha esposa, a minha filha. E a todos os ouvintes aí, viu? Nós somos ligados no seu programa aí, meu irmão. E nessa melhor escorrinha, como é que tá? Tá bem, né? Graças a Deus.
0: Bem,
2: nós
0: tá bem, aqui, tá
2: por
0: bem.
2: Cá, viu?
0: Muito bem, meu amigo. Muito obrigado, viu? Pela sua participação. Obrigadão aí. Um abraço aí a todos em Santana do São Francisco. Ó, Josineide mandou áudio? Mandou.
3: Bom dia, Manuel. É, passando aqui para avisar que a Feira da Agricultura Familiar
0: Sim.
3: será hoje na Praça da Mata Atlântica, né, a partir das 13 horas. Os agricultores estarão lá, expondo suas mercadorias. Passando aqui para pedir também a música de Seu Desejo, Amuleto de Azar, para você oferecer para toda a família Oliveira, que está aqui ligadinha, e todos os ouvintes. Obrigada, Neide, Patrícia, Cida, todo mundo aqui ligadinho.
0: Obrigado a você, família Oliveira aí como um todo, viu? Deixa eu ver se eu tenho essa música aí do Seu Desejo, da banda Seu Desejo, né? Que se eu não tiver, eu vou atrás dela, a gente vai tocar sim, viu? E hoje tem a Feira da Agricultura Familiar lá no Mata Atlântica. Olha que coisa boa. Antônio Silva, com certeza, Dona Vânia estarão lá. São 11 horas e 36 minutos. Volto já.

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1: É, meu filho, sou eu, viu? 11 horas e 40 minutos, tá aí um jantar pra Jesus. Padre Reginaldo Manzotti, Michel Teló, rodando por aqui, viu? Rapidinho pra gente finalizar, tem três músicas aqui, pedidos musicais pra gente tocar. Mas tem mensagens também no finalzinho do programa, meu amigo Cidinho e Josineide, já achei sua música, viu? Pessoal da família Oliveira aí, pode aumentar o som que já a gente vai rolar. 11h40, fala meu filho!
2: Bom dia, meu brother, Palmeiras
1: Topado.
2: E aí,
1: bom
2: como
1: dia,
2: é que tá aí, Manoel?
1: Bom dia, bom dia.
2: Rapaz, você é o cara. Ei, eu gostaria de ouvir aí, a Muda, viu?
1: Eita.
2: E oferecer aí pra Alex, colega meu aí, entendendo aí.
1: Rapaz.
2: Oferecer aí pra Chicão.
1: Rapaz.
2: Oferecer aí pra vocês da Grande Rio.
1: Vou botar junto do Caba Vai Endoidar.
2: Você, Sandrinha.
1: Que tá aqui pra tocar.
2: É, Antônio Silva. Luiz Dantas, viu? A Muda. Beleza? A Muda. Valeu, brother.
1: Valeu, meu amigo. A Muda vai já falar aqui, viu? Ai, Cidinho, Cidinho.
3: Olha, desculpa aí, eu pedi a música, né, pensando que a Sandra tava, né?
1: Tem nada
3: mas
1: não,
3: qualquer coisa, mulher. Você me manda aqui alguma mensagem pelo zap da rádio.
1: Já, tem nada não. É, porque a Sandra, essa semana ela não vai fazer o programa, entendeu? Quem tá fazendo o programa é o Emanuel Rodrigues, mas eu toquei a música que a senhora pediu, viu? Um abraço, se preocupe não, aqui é normal, troca um, esquece o nome do locutor, aí fala o nome do outro e a gente atende do mesmo jeito. Não tem problema. Deixa me ver, ó, deixa eu trazer um aviso aqui, chegou fralda, sabe na onde? Na farmácia familiar, porque lá é uma farmácia credenciada ao farmácia popular, então chegou fralda geriátrica gratuita pelo Aqui Tem Farmácia Popular, então se você tá precisando pegar suas fraldinhas, fralda descartável, passa na farmácia permanente, que aqui da cidade de Penedo, já chegou, tá bom? E a farmácia permanente é uma farmácia credenciada aí ao Farmácia Popular, tá bom? Que é um projeto aí do governo federal. Por aqui também tem mais mensagens, Patrícia.
4: Bom dia, locutor, não sei o seu nome, né?
1: É, Juarez.
4: É, pra saber se doar assim algum carro de passeio, vai.
1: Não, ainda não, ainda
4: agora
1: não.
4: Agora me lembrei, Manoel Rodrigo.
1: Manoel Rodrigo. Rodrigo.
4: Sei lá.
1: Isso. Tem nada não.
5: Bom dia.
1: Oi. Tudo bom?
5: Eu vou pedir assim. Passa lá em casa, Jesus.
1: Oh, é.
5: Passa lá em casa, Jesus.
1: Ó, oh, tá vendo? Faltou só o nome aí das crianças que estão falando conosco, né? Rapaz, mandaram o áudio aí, querem ouvir?
0: Ao vivo.
1: Lá em casa, Jesus. Passa lá em casa. Ana Rosa, um abração. São seus filhos ou netos? Fala pra mim aí. Hélio Carroceiro, meu parceiro.
6: Rodrigo, bom dia, bom dia, bom dia. Tá
1: pronto,
6: chegando
1: aí,
6: o Valdeiro Topado, que é falado de Pernagoa. Esse é Cuicinarião. Chama na bota, Emanuel. Fazendo o programa da Santa Maurícia. É união, união faz a força, Emanuel. Você é Topado, você é você que é aquela música. O cara é você é o cara, fazendo o programa da Sandra. Maurício, Topada dos Topados. É, Manoel, você é topado. Vamos curtir a música aí, apaixonado aí, ofereço pra você, topado. Hoje eu vou ser apaixonado pela minha esposa, chama na bota. Tamo junto, Emanuel. Até de tarde, se Deus for diferente, Deus é maravilhoso, Deus é verdadeiro, sem Deus não somos nada, Emanuel, chama na bota.
1: Valeu, Hélio. Meire, fala aí, Meire.
7: Manoel, Manoel.
1: Oi.
7: Oi. Deus abençoe o seu dia.
1: Amém.
7: Dei muita saúde a você.
1: A senhora também, a senhora também.
7: Que a paz, saúde. Porque, Manoel, eu queria que você parabenizasse a Deise Tavares.
1: Na
7: que
1: hora.
7: Está completando ano hoje. Eu queria que você passasse uma música de... qualquer uma. Você, bota aí. 17 Camargo Luciano. Se não tiver, de Pablo. Qualquer uma, viu? Tchau.
1: Obrigado você.
8: Parabéns pra você.
5: Eu sou neto da minha avó. O neto da minha avó. Ana Rosa. Maria.
1: Pronto, pequena Maria, o netinho da Ana Rosa, netinho da Ana Rosa. Falando conosco aqui, pedindo a música Passa Lá em Casa, Jesus. Ó, eu tenho uma, duas, três, quatro, cinco músicas, né? Mais ou menos 3 minutos, 5 vezes 3, 15 é o tempo que a gente tem pra fechar esse programa. Então eu vou botar tudo em carreira aqui. Deixa eu ver se eu consigo colocar tudo na sequência aqui. Ó, primeiro é começar as resenhas aqui, o Caba vai endoidar, aí tem a Muda, aí depois vem Seu Desejo, vem Unha Pintada falando das mães e finalizamos com Passa Lá em Casa Jesus com o netinho da nossa amiga Ana Rosa. Falou o nome ali? É ele ou é ela aqui, rapaz?
5: Maria.
1: Ah, é a Maria, netinha da Ana Rosa. Então, pequena Maria, sua música vai tocar no finalzinho do programa. Pode ser, pode ser. Hã? Diga aí. Cutuca burra, papai.
0: Ai, ai, ai, ai.
1: Eu é que não quero endoidar, viu?
2: Brasil!
8: Ah, vem com o Flavinho, olha o balanço.
2: Ao vivo.
8: E o cara vai endoidar, é?
1: Eu volto só pra finalizar.
8: O prador quer desconto, o funcionário quer aumento. A ex quer pensão, a atual quer dinheiro. A amante quer joias e o governo quer imposto. E aí? E o cara vai endoidar, é?

Muito bem, 12 horas e 2 minutos, 12 e 2, pra fechar. Kailani, passa lá em casa, Jesus. Ó, eu não vou sair daqui não, continuo até as 14 horas com meu amigo Antônio Silva fazendo o programa A Voz da Cidade. Daqui a pouquinho tem muita informação no ar aqui na Grande Rio FM, tá bom? Beleza? O programa Rio FM Show volta amanhã a partir das 9 horas da manhã, depois do nosso amigo Luiz Dantas, né, do Grande Rio Notícias, tá bom? Ele começa logo cedinho, 5 horas da manhã, trazendo uma musiquinha. Às 6 começa o Grande Rio Notícias. Depois a gente vem com o Rio FM Show aqui, que é só música e alegria pra você na programação. Depois o nosso amigo, na sequência, agora tem A Voz da Cidade, tá bom? Agradecer a todos os nossos queridos ouvintes que participaram. Consegui, eu acho, não ficou faltando música de ninguém, né? Se ficou faltando, amanhã você pede de novo, que a gente vai tocar aqui, tá bom? 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Todos os nossos queridos parceiros. Amanhã tem mais Rio FM Show aqui na programação matinal da Grande Rio. Boa tarde pra todo mundo já, né? 12 e 3.

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0: 12h17, 12h17. Obrigado pela sintonia. A partir de agora é muita informação. Programa A Voz da Cidade está só começando nesta quarta-feira, dia 26 de agosto. Na sequência, a gente traz a oração do Pai Nosso, depois o Evangelho do Dia. E já já o nosso amigo Antônio Silva chega para trazer muita informação para essa quarta-feira. Você, claro, precisa ficar antenado, né? Tem que ficar ligado aí no, na sintonia da 99 e aumentar o volume para poder curtir toda a nossa programação, tá bom? Vamos ouvir a oração do Pai Nosso, o Evangelho do Dia.
1: A oração do Pai Nosso está na Bíblia, no livro de Mateus, capítulo 6, versículos de 9 a 13. O Senhor ensinou a oração mais eficaz e poderosa. Esta é a oração do Pai Nosso, que convidamos você a orar agora junto conosco. Em nome do Pai, do Filho e do Espírito Santo. Amém.

0: Pai nosso que estais no céu, santificado seja o vosso nome. Venha a nós o vosso reino. Seja feita a vossa vontade, assim na terra como no céu. O pão nosso de cada dia nos dai hoje. Perdoai-nos as nossas ofensas, assim como nós perdoamos a quem nos tem ofendido. E não nos deixeis cair em tentação, mas livrai-nos do mal. Amém.
1: Queridos irmãos e irmãs, povo de Deus, que bom que estamos juntos para evangelizar. Hoje, quarta-feira, 26 de agosto, da 21ª semana do tempo comum, eu, Padre Paulo Lima, convido você a meditarmos juntos o Evangelho de Mateus, capítulo 23, versículo do 27 ao 32. Acompanhe comigo agora. O Senhor esteja convosco, Ele está no meio de nós. Proclamação do Evangelho de Jesus Cristo segundo Mateus. Glória a vós, Senhor. Ai de vós, escribas e fariseus hipócritas, que vos assemelhais a sepulcros caiados por fora, mostram-se belos, mas por dentro estão cheios de ossos de mortos. Assim também vós, por fora, vos mostrais justos diante dos homens, mas por dentro estáis repletos de hipocrisia e iniquidade. Ai de vós, escribas e fariseus hipócritas, que construís os túmulos dos profetas e decorais os sepulcros dos justos e dizeis: se tivéssemos vivido na época de nossos antepassados, não teríamos sido seus cúmplices no sangue dos profetas. Desse modo, testemunhais que sois descendente dos que assassinaram os profetas. Palavra da salvação, glória a vós, Senhor. Meus queridos irmãos e irmãs, as aparências enganam. Já ouviu alguém dizer isso? Nem tudo que reluz é ouro. Sepulcros bonitos e bem arrumados por fora ocultam cadáveres em decomposição. Olhando a história passada, dizemos que se estivéssemos lá, tudo teria sido diferente. Os antigos, bem antigos, mataram profetas e agora vão matar o profeta por excelência, que é Jesus. Não teríamos feito isso, evidentemente. Se tivéssemos vivido alguns séculos atrás, não teria acontecido o tráfico de escravos. Os descobridores não descobriram, mas se apossaram e exploraram. Os inquisidores agiam movidos por uma falsa ideia de Deus e da missão da igreja. Desça agora sobre você, a sua casa, a sua família, a bênção do Deus Todo-Poderoso, em nome do Pai, do Filho e do Espírito Santo. Amém. Fica com Deus. A gente se encontra aqui meditando a palavra do Senhor. Até lá.

0: 12 horas e 23 minutos. E a partir de agora vamos com as principais manchetes de tudo que será notícia no programa de hoje. Em 24 minutos, você vai ficar sabendo aqui no nosso programa Voz da Cidade desta quarta-feira. Hoje, dia 26/8/2026. Olha só, 21 pessoas caem em golpe de passagens aéreas e perdem mais de 14 mil em Alagoas. Você também vai ficar sabendo que motorista filmado assediando paciente foi afastado e indiciado pela Polícia Civil. Uma operação prende dois suspeitos e cumpre 20 mandados contra grupo ligado ao Comando Vermelho. Policial federal é condenado a 26 anos de prisão por tráfico no aeroporto de Manaus. Promotor de justiça teme pela segurança da família após alertar sobre facções em concurso da Polícia Civil. Dizendo o seguinte também, viu? Aqui na cidade de Penedo, vamos pegar algumas informações da área policial para passar para os senhores aqui em nosso programa. Deixa eu ver aqui. Olha só, gente, delegado concluiu inquérito e indicia motorista por homicídio culposo após acidente que matou motociclista em Penedo. E você também vai ficar sabendo aqui em nosso programa que um engavetamento envolvendo três carros mobiliza PM na L-110 em Penedo. Tem mais informações. Operação Pé na Areia apreende espingarda artesanal e cerca de 350 gramas de cocaína. Tudo isso e muito mais, a partir de agora aqui na 99, no seu programa A Voz da Cidade, que já está no ar.
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0: Muito bem, gente, 12h28. Boa tarde, viu? Boa tarde pra você. Deixa o canal do Zap aberto. Boa tarde pra você, ouvinte da Rádio Grande Rio FM. Estamos chegando com a graça de Deus, prometendo ficar com os senhores até às 14, com o maior volume de informações de todo o Baixo São Francisco. Lembrando que daqui a pouquinho eu vou estar recebendo o secretário de Turismo da cidade de Penedo, o secretário Jair Galvão. Ele vai participar do nosso programa e o nosso bate-papo terá como tema principal o Penedo Sabor e Jazz, que vai acontecer nesse final de semana, viu? Nos dias 28 e 29 agora de agosto, ou seja, na sexta e no sábado aqui em Penedo. Então daqui a pouquinho eu vou receber o secretário de Turismo, o senhor Jair Galvão, aqui no programa A Voz da Cidade. Será que aqui já é outra cadelinha que está sumida ou foi a cadelinha que nós anunciamos ontem que voltou para casa? Vamos entender, né? A moça mandou aqui uns áudios. Vamos entender então aí. Deixa eu ver aqui.
1: Obrigado, Emanuel. Obrigado. Eu agradeço. Isso, eu mesmo.
0: Não, deixa eu ver aqui.
1: Bom dia, Antônio. Boa tarde, Antônio Silva.
0: Boa tarde.
1: A minha cachorra apareceu, viu,
0: amor?
1: Quero agradecer a todos que compartilharam, que ficou junto dessa causa para encontrar ela. Eu fui na praça daqui da Santa Luzia ontem à noite.
0: Sim.
1: E bati numa porta que eu nem sabia que a cachorra estava lá. Eu fui perguntar à moça se ela tinha visto ela na praça, que me disseram que viram ela na praça. Quando eu cheguei lá na casa da dona... esqueci, dona Elizabeth, ela é uma professora aposentada, por incrível que pareça, a mulher disse, só eu disse, a minha cachorra, a senhora viu essa cachorrinha por aqui, pela praça, que eles me disseram que ela estava aqui, ela disse, a sua cachorra está aqui, mulher, a sua cachorra está aqui, eu vi ela ontem de noite, eu guardei ela, menino, não aguentei, quando ela disse, chorei de emoção, Antônio, você acredita? Minha cachorra estava lá, é a foto dela, graças a Deus, obrigado, Senhor, e obrigado vocês, viu, por acreditar, por confiar, por fazer
0: divulgar
1: essa campanha, pra achar minha cachorra, por compartilhar.
0: Uhum.
1: E eu agradeço de coração, estou muito feliz. E a dona Elizabeth, uma professora aposentada, que guardou ela para mim, viu? Agradeço de coração a vocês todos. Boa tarde, fica com Deus.
0: Que bom que nós podemos, de alguma forma, contribuir para que a sua cadelinha voltasse para casa. O nome da cadela é Meg, né? Que bom que a Meg está de volta em casa. Tão feliz aqui, ó, deitada, com a barriguinha para cima. Feliz da vida porque encontrou aí a sua tutora. Gente, por falar em cadela, por falar em cães, olha só. Por coincidência ou não, eu comecei falando da Meg aí, que estava desaparecida, mas a dona conseguiu encontrar. Hoje, dia 26 de agosto é o dia, sabe de quem? É o dia do cachorro. Hoje é o Dia Internacional do Cachorro. E só sabe o bem que faz o cachorro quem cria um, quem tem um pet. Hoje, lamentavelmente, eu não tenho mais nenhum. Meu último cãozinho, meu último amigo fiel foi o Marley, que foi embora agora, infelizmente, no mês de junho, durante o período da Copa do Mundo. Deixou uma tristeza grande na minha casa. Eu tinha 3 cães, o Theo, a Dolly e o Marley. Primeiro que se foi o Telzinho, depois foi a minha cachorra, a Dolly, e por último foi o Marley, mas enquanto estiveram fazendo parte da minha vida, da vida da minha família, eles nos proporcionaram momentos assim maravilhosos de alegria. Então, se você tem um cão, trate bem. Cuide. Quando tiver doente, dê amor, dê carinho. Não abandone, não. Porque não existe um ser vivo mais fiel ao dono em se tratando de animal do que um cachorro. Quando você chega em casa todos os dias, ele faz uma festa. Corre, balança o rabo, vai te receber, fica em pezinho para você abraçá-lo. Eu tinha isso todos os dias quando eu chegava na minha casa. Não tem falsidade. Se você passa fome, ele passa junto com você. Se você adoecer, ele está do lado. Então não tem um bicho mais fiel do que o cão. E eu confesso para os senhores que a cada perda de um animal na minha casa foi um sofrimento muito grande. E ainda hoje eu conversava com a minha esposa e nós lembrávamos, né, quando eu falei do dia do cachorro, nós lembrávamos do último cãozinho nosso, que foi o Marley. Adoeceu, sofreu pra caramba. Nós cuidamos de todas as formas, mas infelizmente ele não resistiu e foi embora. Então, gente, hoje é o dia do cachorro. Hoje é o dia internacional. Se existe um amigo que merece ser lembrado todos os dias, esse amigo é o cachorro. Mas em 26 de agosto, a homenagem é oficial. O Dia Internacional do Cachorro. Essa data, gente, ela nasceu, sabe onde? Nos Estados Unidos. E ganhou rapidamente o coração de tutores do mundo inteiro. Afinal, nossos pets, eles fazem parte da nossa família e merecem toda a nossa atenção. Essa data do Dia Internacional do Cachorro, ela foi criada no ano de 2004 por Colin Paich. Ele é um norte-americano ativista do bem-estar animal. E o propósito é simples, é muito importante. Qual o propósito de se criar um Dia Internacional do Cachorro? É para que nós possamos dar visibilidade e conscientizar sobre a adoção responsável, os cuidados de saúde e bem-estar dos cães. Além disso, é o momento de reconhecer a lealdade, a alegria, o amor que esses peludos, esses pets, esses cachorros trazem, gente, para a vida das pessoas. Quantas pessoas que estão depressivas, ansiosas, doentes, e que o cão ajuda a melhorar, a restaurar a saúde dessa pessoa. Ao longo da história, os cães têm sido parceiros em várias atividades humanas, como caça, pastoreio de gados, de ovelhas, na guarda da nossa casa. E também os cães fazem muitas operações de resgates. Cães treinados para isso, preparados, cães que atuam como cães polícia, cães do corpo de bombeiros, ajudam a resgatar muita gente. Essa relação ou essas relações mostram o quanto os cães têm contribuído para a vida da sociedade. E este dia relembra o papel dos cães na história e na cultura de diferentes nacionalidades, enquanto encoraja práticas de cuidados e empatia para com eles. Adotar um cachorro é uma decisão impactante, não somente para quem adota, mas principalmente para o cão que é escolhido. O amor e a alegria que um cachorro pode trazer são incomparáveis. Ao optar pela adoção de um cão, você escolhe dar uma nova chance de vida para o animal que porventura estava abandonado, em vez de incentivar o comércio de animais e contribuir para uma forma da ilegalidade. A adoção, gente, ela ajuda a diminuir o número de cães vivendo em situação de risco nas ruas, nos abrigos que hoje são superlotados. O processo de adoção geralmente envolve orientação sobre cuidados e responsabilidade que ajudam a moldar uma sociedade mais empática. Adotar um cão, principalmente um cão que está no abrigo, encoraja práticas de criação excessivas e sem nenhum tipo de regulamentação. A celebração do Dia Internacional do Cachorro pode assumir diversas formas, todas elas voltadas ao reconhecimento dos laços especiais entre humanos e cães. Cada pessoa pode encontrar um modo único de reconhecer e honrar a presença dos cães em suas vidas, mas separamos aqui para você algumas dicas. Brincadeiras especiais, petiscos, um passeio em um lugar novo pode marcar essa data de hoje importante. Momentos de relaxamento com um cão ou passatempos educativos como brinquedos de inteligência enriquecem a celebração. Mais do que presentes, é um dos maiores atos de amor que você pode demonstrar é cuidando do seu pet. Planos de saúde pet facilita muito a prevenção de algumas doenças e ajudam no cuidado contínuo com consultas, vacinas. Assim, seu cachorro pode viver muitos e muitos 26 de agosto cheio de energia. É uma pena que o cão tem vida curta, né? O cão tem vida curta. Por mais que você se apegue, por mais que você dê carinho, cuidado, ele já vem ali com um período de vida muito curto. Os meus cães deixaram muita saudade mesmo. Então você que ainda tem o seu cãozinho aí com você, dê muito carinho, dê muito amor, porque eles dão a vida para lhe defender se preciso for. Viu? O cão é capaz de dar a vida dele para lhe defender. Tudo isso por reconhecimento do que você faz por ele. Ele ama tanto o ser humano que tem tanta gente que maltrata, que bate, que deixa passar fome, que deixa passar sede. Tivemos um caso aqui triste na cidade de Penedo, de dois animais que foram resgatados, quer dizer, um foi resgatado e o outro estava morto, abandonados, trancados em uma casa. Mesmo com toda essa malvadeza, com essa judiação toda, mas se o dono chegasse perto dele, ele faria a festa do mesmo jeito. Ficaria alegre por rever o dono do mesmo jeito. Então, o cão, ele não guarda rancor. Não é igual o ser humano, né? Nós deveríamos aprender muito com os animais. Principalmente com os cães. Muitas vezes, quando um ser humano faz algo contra o outro leva essa raiva até o caixão. Eu prefiro ir para o inferno, mas não quero mais negócio com aquele, com aquela. Não é assim que o ser humano faz? Tem muita gente assim. E o cachorro? Você chega em casa estressado, cansado, né? No dia de trabalho, o bicho vem, lhe abraça, cheira seus pés e você vai para lá, e chuta, e bota para lá. E o bichinho fica lá no cantinho dele triste, só esperando o momento de você estralar o dedo para ele vir correndo para os seus braços. Não guarda raiva, não guarda rancor. Então cuide bem se você tem um pet aí do seu lado, viu? Meu amigo de Jaci, que está lá no Tabuleiro dos Martins, mandou uma foto aqui para mim, abraçado com o cãozinho dele. Ai, que lindo! E o cão aqui, ó, com a cabecinha no ombro, abraçadinho com o dono. Lindo, lindo, né? É, boa tarde, Antônio Silva e Emanuel Rodrigues, o melhor amigo do homem, né? Dejaci do Tabuleiro dos Martins em Maceió. Valeu, Dejaci. Parabéns aí pela foto com o seu pet, viu? Dona Petrúcia está por aqui, viu? Está por aqui. Obrigado, dona Ana, tudo bem? E o ambiente tá mais cheirosinho? Tá bom. Dona Petrúcia, um abraço pra senhora, viu? Ela colocou, receba meu abraço pra você, boa tarde. Um abraço pra senhora, boa tarde pra toda a família e obrigado pelo carinho da audiência sempre. É, boa tarde, meninos, tudo bem com vocês e a família? Ah, o filho de Sandrinha tá melhor? É, tá melhorando, viu? Não consegui falar com ela hoje. Deus abençoe vocês, tô na escuta. Esse programa é um show de sucesso, muita audiência de pessoas que lhe respeitam. Valeu, Dulce. A Dulce está lá no Tabuleiro dos Negros. Eita, cão lindo. Deus benza, viu? Olha, mano, que cão lindo. Esse é um ranque siberiano, né? Né? Igual o da Sandra, né? Marca ou raça? Rapaz, você disse que é a mesma raça da Sandra, né? Ah, tá, sim. Olha que lindo, é da Lena Pereira. Lena, boa tarde, viu? Deus benza, que cão lindo. Olha a minha amiguinha, é fêmea, né? Ah, do meu trabalho. Lindo, lindo, lindo. Ah, sou apaixonado demais por pet. Mas hoje eu fiquei tão desgostoso que não quero criar mais, não. Já perdi 3. Já sofri demais. Não quero criar mais, não. Parabéns, Lena. A Lena Pereira parece que é do Laboratório Luiz Galvão. É. É, a Lena é ouvinte nossa. Não é, Lena? Eu tô confundindo ou é a Lena do Laboratório Luiz Galvão? Eu acho que é ela mesmo, viu? É... Deixa eu ver aqui, acho que é ela, ó. Laboratório
1: Luiz Galvão. Não, não, eu trabalho na casa do Normildo, do Hortifruti.
0: Ah, é outra Lena, é outro... porque a Lena do Laboratório também se chama Lena Pereira. Do Laboratório Luiz Galvão. Um abraço, dona Lena. Parabéns pela sua cadelinha aí, viu? Muito linda, viu? Deus te abençoe. Quem tá aqui é a Eliette. Fala, Eliette.
2: É, boa tarde, Antônio Silva.
0: Oi.
2: Antônio Rodrigo. E o filho da Santa Maurícia tá melhor? Tô com saudade da Santa Maurícia. Tchau, viu? Boa tarde.
0: Muito bem, tá aí. Valeu, Eliette. Um abraço pra você. Obrigado pelo carinho da audiência sempre. Olha que coisa mais fofa, velho. Olha. Qual o nome? A
3: Creuza.
0: Qual o nome da sua?
3: É a Bibi.
0: Bibi, né?
3: Na casa tem a Bibi.
0: Eu, tá, porque, sabe por que isso aqui? É. Porque hoje é dia 26 de agosto, Emanuel.
4: Ih, é dia de.
0: Ó.
4: Ah, dia internacional do cachorro.
0: É, rapaz, viu? Rapaz. Hoje dia 26 de agosto, cara.
4: Eu não li o que comemoramos hoje, aí eu não vi, não.
0: Dia Internacional do Cachorro. Dona Creuza.
5: Boa tarde, é aqui a minha. Eu almoçando ela de lado. E ela já almoçou, né? Aí, infelizmente, eu vim almoçar, tá no meu pé. Fica aqui, aí. Dorme no ar condicionado, enrolado.
0: É. É linda, dona Creuza, viu? Qual é o nome dela, rapaz? Só tô dizendo o nome da companheira aí. É, isso aqui faz uma companhia tão grande em casa, rapaz. E quando vai embora, a gente sente uma falta tremenda, viu? Porque o que eu tô sentindo falta dos meus, e hoje, então, foi uma grandiosidade, viu? Diga o nome da cadelinha aí, dona Creuza. Cadê aqui a mensagem da dona Creuza? Não abriu. Não abriu, não. Ela botou visualização única, a mensagem não abriu, né?
5: Sabrina.
0: Sabrina. Ó, Sabrina, Emanuel, o nome da cachorrinha dona Creuza, viu?
4: Daquela cachorrinha,
0: né? É, ó, repara mesmo aqui, pra cadelinha do... É macho esse, é? É pro cachorro do Vinícius, da Vila Matias. Repara, bicho, é pra isso.
4: Ah,
0: olha, rapaz.
4: É, tô vendo aqui. É o Bingo.
0: Bem deitado, barriguinha pra cima.
4: Maloqueiro.
0: Boa tarde, Antônio Silva. Olha o Bingo aí, tirando um cochilo. Que massa.
6: Boa tarde, Antônio Silva, Manuel Rodrigues. Rapaz, é muito importante isso aí, viu? Reforçar que tem que adotar cachorros, não comprar, gente.
0: É verdade.
6: E ninguém vai numa loja e compra um filho, não.
0: Bem lembrado, adota, viu, Vinícius? Bem lembrado.
6: Vamos eliminar essa indústria aí de venda de animal.
0: De pet, né? Tem o gente que compra mesmo, né,
6: Manoel? Eu ganhei, sim, sim. Né, porque a antiga dona dele disse que estava grávida e tinha enjoado do cachorro, né? E aí falou pra mim que o cachorro não gostava de criança, que não sei o quê. Quando eu peguei o cachorro era bravo que só apega. Com tempo, carinho, amor. Ele tá outro cachorro hoje. As pessoas que viram ele no começo
0: e chegam hoje
6: em casa hoje, não reconhecem quem é o cachorro.
0: Muitas vezes o animal ele é brabo, é assim. Muitas vezes é falta de carinho, é falta de amor, né, Manoel? Porque tem só trata bicho assim, ó. Vai pra lá! Né? Vai deixar,
7: bate demais, que bate, vive na coleira,
0: preso.
7: O cachorro que vive preso, ele é muito difícil ser um cachorro dócil. Quando você deixa ele em casa, você convive com ele normalmente, ele confia em você e não, jamais vai querer morder você ou ficar bravo, né? Então, acho que é toda a questão do convívio, né?
0: Olha, bicho, lá em casa era assim, meus cachorros. A gente tava na sala, aí os três vinham, deitavam perto. Eu tô no sofá, minha mulher tava no outro, aí ficava no pé ali.
7: No pé.
0: Aí a gente levantava, ia jantar, daqui a pouco os três indo. Pô, chegava lá, ficava.
7: E os pequenininhos, né?
0: Pequenininhos. Aí mandou alguém chegar, essa cachorra, Antônio. Antônio, prenda essa cachorra.
7: Ela não mexia com ninguém, não, né?
0: Não, depois
7: ela,
0: que entrava, não.
7: Mas quando você tava do lado, que eu não confiava.
0: Quando chegava, a zoada era grande pra entrar, né, Manoel?
7: Você bate no portão, você não precisa nem bater. Chegou, respirou ali, ela já ouvia.
0: Era uma latomia, meu irmão. Vai deitar, Dolly, né? E a Manoel entrava com medo da gota.
7: É verdade.
0: Tô gostando, gente, viu? Eu tô gostando de ver o carinho de vocês pelos seus animais e recebendo muita foto aqui de muitos bichos. Olha, veja aí da Terezinha, que coisinha linda aí, toda cheia de lacinho.
7: Sim,
0: que fofura.
7: A Terezinha a gente já conhece, né?
8: É um shake, viu?
0: É shake.
8: Quando a tarde, Antônio Silva, boa tarde, Emanuel.
0: Boa tarde. Shake.
8: Olha, Antônio Silva.
0: Oi.
8: A Pérola.
0: Pérola?
8: Foi um dia de beleza pra ela.
0: Sim.
8: Dia de luxo.
0: Vem todo cheirosinho. A Pérola, e esse é o shake, ó.
7: Tem que levar a Bibi lá em casa.
8: Quando a Pérola vai pra o pet shop, ele também vai.
7: São dois, né?
8: É o coleguinha dela.
0: É a Pérola e o shake. Ah, muito bem.
7: Bem.
0: Agora,
7: muito
0: shake bem. Geralmente são ricos, né, Manoel?
7: Esse é rico demais,
0: shake,
7: aí, bem aí. Cuidado, é rico.
0: Shake geralmente são ricos, né? Deixa eu ver aqui. Olha, tá cachorrão da dona.
7: Que tem de foto de cachorro agora chegando aqui.
0: Dona Ana Paula, olha.
9: Bom dia, Antônio Silva.
0: Boa tarde.
9: Olha o Maio aí. O Maio eu peguei ele pra criar lá naquela pracinha, em frente a igreja de Santo Antônio em 2019.
0: Olha como
9: e
0: tá
9: até
0: grandão.
9: Hoje o meu lobo está comigo, graças a Deus. Dou
0: amém.
9: Muito amor a ele, dou muito carinho.
0: Amém, amém.
9: Eu amo o animal. Ele veio na palma da minha mão.
0: Novinho.
9: Olha o tamanho do cachorro.
0: Tá vendo?
9: Ele hoje está.
0: Graças a Deus. E lindão, viu? Saúde pra ele aí. Olha, tem mais aqui, olha. A orelha em pé da gota, mano. Olha aí, a Maria Calixto, olha o cachorro dela. A orelha mais irritada do que parece uma antena.
7: Eu vi.
0: É
7: de
0: lindo.
7: Cadeira, né?
0: De cadeira de balanço, viu? Rapaz, os pés de hoje estão cheios de mordomia, filho. Os da minha filha mesmo dormem no ar-condicionado, igual a cachorrinha da minha amiga Creuza. É no quarto lá da minha filha, no ar-condicionado. Você pensa que é brincadeira, é? Ah, a dona Idenilda botou aí o cachorrinho olhando pra ela aqui, admirando a dona. Eita, meu Deus do céu.
10: Boa tarde, Antônio Silva. Olha aqui o meu.
0: Lindo.
10: O nome dele é Paçoca.
0: Olha, Paçoca. Lindo. Que lindo, Emanuel.
7: Em cima da mesa.
0: Em cima da mesa. Você tá vendo aí, né? Lindo o Paçoca. Gostei. Parabéns, viu, minha amiga? Parabéns. Hoje é o dia. Posta uma foto com o seu pet, viu? Faça essa homenagem aí ao seu pet, poste uma foto no seu status do zap com o seu pet, porque hoje é o Dia Internacional do Cachorro, viu? Olha, a Genilda mandou aqui também. Boa tarde, Antônio Silva. Olha aí o meu Tom. Olha, esse é o Tom, hein? Em clima da Copa do Mundo, Tom, com roupa e tudo aí. Aqueles que tem o focinhozinho, a Genilda. Aqueles que tem o focinhozinho meio achatado, mano. Não sei a raça desse cachorro, não. Qual é a raça dele, hein, Genilda? Ah, gostei.
7: Esqueci, é Bulldog, não.
0: Bulldog não. Tem clima não. De... mano, chegou um palmeirense aí, olha.
7: Pug. Eita. Pug. Pug.
0: Hã?
7: Pug.
0: Yeah. É. Quando é, chegou um palmeirense do Nando, olha. Do Nando. Olha aí.
7: Cadê o Nando aqui? Olha. A raça dele é piquenês.
0: Olha, mano, é palmeirense, olha.
7: Rapaz, camisa das antigas do Palmeiras.
0: Boa tarde, malade, meus queridos aí. Amigos. A raça muito dela bem, é piquenês com Budli, né? É isso, né? Budli, né, Manoel?
7: Pudo, não, com pudo.
0: Aqui tem Budli.
7: É um P.
0: Hã?
7: É um P.
0: Não, rapaz. É um D.
7: Não, onde?
0: Pudle.
7: É, mas então, é isso. Você tá falando bu, né?
0: Ah, foi.
7: Ah, foi.
0: Sim,
7: foi.
0: Perdão, aí, perdão.
7: Pudo,
0: ah,
7: tá. Mas lê pudo, né? Que é não. Um pudo.
0: Ó, oh, rapaz, tá de palmeirense aí, o do meu amigo Nando. Valeu, Nando. Um abraço. Deus te abençoe. Gostei aí do seu pet, viu?
7: Palmeirense.
0: O do Vinícius é o quê? É um. É bug, né? É o bug.
7: Pug. Ah,
0: pug. Como é? É inglês, né? Como é o nome?
7: Que é inglês, é pug.
0: Ah, pug. Pug.
7: Pug,
0: pug. Pug, plug. Pronto, é um plug. A minha amiga Divanísia também tem um, ó. A Divanísia mandou a foto aí. Boa tarde, esse é o meu. Nós chamamos ele de quê? Esse é o meu. Nós chama
7: mandou,
0: ele. Como é? Chorro, é?
7: Chorro, é só chorro, né?
0: É chorro.
7: O cara
0: é?
7: Esqueceram o
0: cara. É cachorro, é? Cachorro. Cachorro.
7: Chorro.
0: Chorro, é?
7: É.
0: Pensei que era churros. É churros. Muito bem. É, cotó o rabo, é de Vanícia. É bonito o cachorro.
7: Esse é o meu. Nós chama de chorro mesmo. Um amor com ele aqui em casa.
0: Olha, tá vendo?
7: Ele é chorro pra não ficar grande.
0: É,
7: né?
0: É chorro.
7: É cachorro, né? É chorro. Chorro.
0: Ô, chorro.
7: Chorro.
0: Abreviou, né?
7: Ah, simbora, chorro.
0: Ah, simbora, chorro. Ela disse que fica esperando o filho e o marido chegar. E fica mesmo, viu?
7: É, na
0: porque
7: porta.
0: A minha Dolly, quando eu apontava na esquina com a moto, olha, a Vânia disse que ela fazia assim com as orelhas. Ela ficava antenada. Meu irmão, quando eu chegava no portão, era uma fé. Vou lhe mostrar um vídeo dela aqui quando eu chegava em casa. Misericórdia. Pense, viu? Ó, o da Lia, como é lindo. Olha. Veja o vídeo aí da Lia. É lindo, Dalia. É bonito esse cachorro. Esse aqui não é raça limpa, mas a raça original desse cachorro, é o, ele não é brasileiro. A raça original dele, ô oh, rapaz, tô tentando lembrar aqui, tá? O meu também era. É. Ele não é raça limpa, mas ele, eu acho que a mãe dele deve ter cruzado com algum cachorro. Qual o nome desse cachorro, meu Deus? Que ele é bem dócil. Tô, me lembra ele, é o nome da raça desse cachorro, que eu não tô...
7: A Dulce mandou o Mingau, é.
0: Tem o Mingau, é?
7: Mingau, é.
0: Mingau, olha, é. O Mingau.
7: A Dulce mandou o Mingau.
0: Eita, Mingau, Mingau, cuidado, Mingau, pra ninguém comer você, viu? Tô brincando, viu, Dulce? Só porque o nome dele é Mingau, eu tô brincando. Olha, tem mais aqui, é Vilma, né? É Vilma e Zeus. Rapaz, o que tá chegando agora
7: aqui
0: de
7: fora? É cachorro.
0: Agora é cachorro. Só. Esse aqui é bonito, isso aqui? Esse aqui é de raça.
11: Qual?
0: Esse cachorro aqui da Vaneide.
7: Vaneide.
0: A Vaneide acho que é filha da Dona Petrúcia, se eu não me engano. Se eu não estiver enganado.
7: Esse é Rottweiler.
0: É Rottweiler, né?
7: Eu acho que é. Se
0: esse
7: for
0: aqui,
7: misturado,
0: é, mas esse parece que não é não. Esse parece que é limpo.
7: É a mesma raça que o Alves cria. Ele tem vários Rottweiler.
0: Esse parece que é limpo, esse aqui. Bonito, viu? É Vaneide aí. Filha da Dona Petrúcia. Vaneide, um abraço, viu? Ó, aposta aí com seus pets aí que hoje é dia
7: o dali do cachorro. É um Rottweiler.
0: É não.
7: É uma mistura de Rottweiler com pastor alemão.
0: Nem é.
7: É, o mesmo
0: é
7: ela
0: não.
7: Disse.
0: Eu vou lhe mostrar a raça desse cachorro aqui.
7: Pastor alemão com Rottweiler.
0: É não, Lia. Eu vou lhe mostrar, vou lhe dizer a raça dele. Daqui pro fim do programa, eu digo a raça desse cachorro.
7: Agora foi que.
0: Eu tinha um, mas rapaz.
7: Você sabe.
0: Porque o meu era igual, o que morreu.
7: Era.
0: É porque.
7: Aquele ele, peludo.
0: O primeiro que morreu. É porque a raça dele não é limpa. Mas a mãe dele deve ter cruzado com esse cachorro, que eu vou lembrar o nome.
7: Mas ele tem uma aparência de pastor alemão.
0: Mas o pastor alemão não é assim.
7: Não é, mas ele foi
0: ela
7: misturado.
0: Ela disse, eu ganhei o Hulk, ele tinha um mês. Quem me deu ele falou que ele é uma mistura de Rottweiler. É não, Rottweiler não é não. E pastor alemão. Quem me deu ele falou que era isso, mas eu não sei. Eu vou descobrir o nome, Lia. Vou mandar pra você o nome e a foto do cachorro. Você vai ver que se assemelham. É, ele deve ter, a mãe dele deve ter cruzado com um cachorro de raça aí. Ó, chegou mais aqui, ó. O rei da limpeza, é isso? O rei da limpeza do forro. Mandou aqui também, ó. Rei da limpeza de forro. Mandou aqui. É, esse é o nosso amigo Galo. Olha, o Galo. Chegou o Galo. O Galo é CRB, viu? O Galo é o CRB, viu, rei? Será que ele torce pro CRB?
11: Galo velho.
0: É, o Galo velho. Olha aí, tia, só faltou ser cavalo velho. É, Galo velho. Esse é do Galo velho. Muito bem. Nado da cooperativa também tem pet?
12: Tá filmando. Eu já li aqui.
0: Que foi?
13: Olha, aqui na rua D, do Monte Rei, já no final da rua.
0: Certo.
13: Tá aqui esses cavalos, ó. Desde ontem, tudo amarradinho, comendo capim, mas um pingo d'água não tem.
0: Meu Deus.
13: Aí o morador aqui da rua, que tá levando água pra eles, tá levando pra aquele que tá lá no final.
0: Misericórdia.
13: Já deu esses dois coitados aqui, ó. E o dono até agora não aparece. E agora, como é que faz aqui? Aí se não for aqui o morador, os cavalos vão morrer, né? Porque é um calor desse. E os bichinhos com sede?
0: Dois
13: ainda
0: cavalos.
13: Não, mora aqui, não trabalha. Nem morador é, ele trabalha aqui, ó. Se comoveu com isso aí, desses cavalos.
0: Para onde é isso?
13: Ó, é aqui na rua D, do Monte Rei. Já...
0: Gente, ó.
14: Boa tarde, Antônio. Boa aí, tarde. Rapaz, vocês estão falando hoje de cachorro, mas olha aí, os cavalos também é animal, ó. Monte Reis aqui, trabalhando aqui desde ontem, os animais aqui.
0: Olha, é, chegou para mim um vídeo e a informação que lá no Monte Rei tem dois cavalos que desde ontem estão amarrados, comendo ali uma graminha próxima à estrada, mas estão amarrados. Um calor que está fazendo. Os cavalos sem água. Gente, isso pode ser considerado maus tratos, viu? Pedi aí a
7: prefeitura que,
0: o Jorge,
7: que recolhe esses animais.
0: É, mas ele recolhe quando estão soltos.
7: Mas não tem dono, né?
0: Tá amarrado.
7: Entendeu? Não tem dono. Eu acho que ele...
0: É, eu vou acionar o Jorge para ele aí, para ver qual a providência que pode ser tomada, viu? Porque assim, não é justo dois animais presos desde ontem sem um gole d'água. Tá pastando não, tá comendo uma graminha na beira da estrada.
7: O resto do resto.
0: Resto do resto, porque não tem pasto aí. É grama seca. E os moradores é que estão levando o balde com água para os animais beber. Não pode acontecer um negócio desse. Não pode. Então assim, eu vou acionar Ô Nado, você não conhece não o Jorge que apreende animais em Penedo? Você mora na cooperativa aí, você passa pela porta dele constantemente. Eu vou tentar o contato com o Jorge, vou mandar esse vídeo pra ele, pra ver o que é que pode ser feito, viu?
14: Não, Antônio, eu já resolvi já, de água eles.
0: Sim.
14: Mas já foi resolvido, já foi recolhido já.
0: Ah, viu? Já?
14: Já tá resolvido já.
0: Ah, amém. Amém.
14: Tá tudo resolvido.
0: Graças a Deus, porque...
14: O Jorge já veio, já recolheu.
0: Ah, o Jorge foi.
14: Três animais.
0: Muito bem, muito bem. Obrigado a vocês pela preocupação, obrigado por ter mandado o vídeo pra gente, porque eu já ia acionar o Jorge pra ele aí. Mas os animais, graças a Deus, já foram recolhidos, né? Faz isso não, você que é proprietário... É proprietário não, você que é dono, né? É você que é tutor, você que é dono do cavalo, faz isso não. Você prendeu o animal, dois dias os animais amarrados, porque eram três, sem água. Isso pode ser considerado um crime de maus tratos, viu? Tá na hora da Câmara Municipal de Penedo, olha, tá na hora da Câmara Municipal de Penedo colocar um projeto na Câmara para punir lei municipal. Para punir maus tratos contra animais. Tem que ter. Eu sei que já existe lei, mas o município pode ter sua própria lei municipal também. Para se punir. Eu recebi um vídeo aqui. Mas graças a Deus, o Nado me disse que já foi resolvido. O menino teve lá, o Jorge, que faz apreensões aqui de animais. E já fez então o resgate dos cavalos, viu? Quem tá mais por aqui? Deixa eu ver quem tá mais por aqui. Tem muita gente aqui. A Vaneide mandou aqui mais fotos com os animais, né? Raça Shih Tzu. Olha, essa raça Shih Tzu não conheço, não. Muito bem. Rottweiler. Tem mais aqui, Dona Josenilda. Que é isso aqui? Obrigada por divulgar. Quem encontrou o meu crachá da faculdade, sem ele não posso entrar.
11: Boa tarde, meu amigo Antônio Silva, tudo bem? Antônio, ontem eu mandei para você divulgar, que eu achei esse crachá de uma moça que perdeu. Só que hoje eu mandei para o Luiz anunciou e a dona já entrou em contato comigo. E as palavras dela me emocionou. Ela disse, preciso muito do crachá, porque sem o crachá eu não entro na empresa. Então, assim, é muito bom fazer o bem, viu? Então, sempre que a gente achar, lembre, o que você acha não é seu, tem dono. Então, devolva, porque eu estou muito feliz mesmo de devolver para essa moça, né?
0: Ok.
11: E é isso.
0: Que bom, né?
11: Tem coisa melhor, Antônio, do que você ajudar uma jovem. Olha aqui ela dizendo, obrigado por divulgar o meu crachá, porque sem ele eu não posso entrar.
0: Uhum.
11: É muito bom fazer o bem. Então, é muito bom. E só sabe quem perde as coisas, né?
0: Verdade.
11: Quem perde quando tem uma pessoa de Deus, né? Um coração do Senhor para devolver, para divulgar. Que desde segunda que eu divulgo nos grupos. Divulguei no Luiz de manhã, hoje, ontem eu divulguei.
0: Certo.
11: Eu botei para você divulgar, mas você não viu que você estava com a entrevista. Hoje de manhã botei no Luiz para a honra e a glória de Jesus e a dona apareceu.
0: Muito bem.
11: Estou muito feliz de devolver.
0: O Emanuel fez o contato aqui com a dona do cartão para que ela pudesse falar com a senhora. Foi isso, Emanuel?
7: Foi. Hoje, no horário do programa da Sandra, aí tinha uma mensagem de uma pessoa perguntando, é sobre o crachá, você tem alguma informação de quem encontrou? Aí eu falei com o Luiz, aí o Luiz até falou que a senhora tinha mandado uma foto de um crachá, que poderia ser esse. Aí eu conferi o nome e encaminhei o número da senhora para a pessoa que tinha perdido o crachá, né? Para ela falar com a senhora para poder pegar. Aí, muito obrigado, né?
0: Claro, muito bem.
7: Porque se não fosse a senhora divulgando, a gente não conseguiria, né?
0: Verdade.
7: Chegar até a pessoa.
0: Olha a mensagem do cavalo velho. Abra aí, por favor.
7: Cavalo velho.
0: É.
15: Ela não vem. Cadê ela?
7: Vamos lá. Boa tarde, meu amigo Antônio Silva. Olha.
15: Cadê ela? Não vem.
7: A minha, como é tão lindinha. A Lili. É uma Yorkshire Terrier. Rapaz, esse povo só tem. Só tem raça.
0: É.
7: Menino.
0: Aí a raça, viu?
7: Ah. Olha só o nome do meu cachorro, Antônio. Quer dizer que é uma fêmea. Peraí, o cachorro?
0: Não, é uma fêmea. É o cachorro porque ele falou no sentido animal, mas ele disse que quer dizer.
7: Tá.
0: É uma fêmea, né?
7: Entendi.
0: É uma cachorrinha.
7: Eu não ia botar o nome de mulher no Yorkshire mesmo.
0: No menino,
7: aqui,
0: né?
7: Ah, tá vendo?
0: Pois é. No menino. Pois é. Olha aí, a ouvinte que mandou aí, ó. A Antônia. Antônia, oi. Veja aí.
7: Vamos lá.
0: Oh.
7: Eita, que é cachorro. Antônia aqui da Castro Alves.
0: Antônia.
7: Aí. Antônia, você tem quantos cachorros, Antônia? Pelo amor de Deus, tem um cachorrão.
0: Foi
7: feito,
0: ela
7: mais
0: que me
7: alto
0: encontrou,
7: que ela.
0: Foi ela que me encontrou no sábado.
7: Na
0: e,
7: feira.
0: E disse que tem uma prima em São Paulo que é fã do nosso trabalho.
7: Ah.
0: Né?
7: A Antônia é ouvinte da gente há muito tempo.
0: Alguns amores aí, que ela tem aí.
7: Eu encontro ela na feira.
0: Ouvinte nossa aí.
7: Tem uns 10 cachorros na garra dela, né?
0: Vou perguntar aqui, minha filha, qual é o nome da raça?
7: Os caramelos e os pretinhos são meus.
0: Muito bem. Levanta o BG, só um minutinho.

Eita, tá chegando agora de... Vamos embora, porque o homem chega já pra gente, né? Voltar já com o secretário de turismo na cidade. Voltar como, meu irmão? Desabalada carreira, né? Voltar com o secretário, porque a nossa amiga a Tassiana já está por aqui. Ela que é jornalista e também é social media da Secretaria de Turismo de Penedo, já está aqui no aguardo do secretário Jair Galvão. Nosso tema principal, mas eu não fico restrito ao tema principal, né? Mas nosso tema principal da entrevista com o secretário de Turismo, senhor Jair Galvão, é o Festival Penedo Sabor e Jazz, viu? Neste final de semana, nos dias 28 e 29. Eu preciso ir em intervalo comercial porque no retorno já vai estar por aqui o secretário Jair Galvão para conversarmos com relação às ações da Secretaria de Turismo de Penedo. Sai daí não, volto já.

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0: 13h24 em Penedo, 13h24. Estamos de volta com o nosso programa A Voz da Cidade, pela 99.1 Rádio Grande Rio FM. E já registrando aqui a presença do secretário de Turismo da cidade de Penedo, o senhor Jair Galvão, que já está por aqui. Vamos bater um papo, principalmente com relação ao evento que vai acontecer nesse final de semana, que é o Festival Penedo Sabor e Jazz, viu? Então deixa eu cumprimentar aqui o secretário. Você organiza aí, fica à vontade, meu irmão. Vá, pode ficar à vontade. 13h25, vamos falar com relação ao Sabor e Jazz, mas também tem muita novidade na área do turismo que já aconteceu aqui em Penedo. E o Jair, sempre que ele vem, nós temos muitas ações da Secretaria de Turismo para a gente então conversar. E como sempre, Jair, você sabe que eu não começo pela pauta principal, né? Eu gosto de fazer eu gosto de deixar a pauta principal para chamar a atenção, para fechar o nosso bate-papo, mas eu gosto de fazer uma passagem e tal pela sua pasta e saber quais são os avanços, as novidades, o que é que aconteceu desde a sua última vinda aqui ao nosso programa.
1: Não pode seja... deixar acumular não, né?
0: Meu irmão, seja bem-vindo, viu? Prazer estar reencontrando o amigo. Por onde andastes que tanto cabelo criaste? Boa tarde.
1: Quanta diferença.
0: Tá vendo?
1: Boa tarde, meu amigo Antônio. Boa tarde a todos os ouvintes. É uma alegria estar aqui sempre, né? Sempre de volta. É uma oportunidade da gente bater esse papo importante dos acontecimentos que estão acontecendo no turismo de Penedo, né? Então, esse setor que vem cada vez mais fazendo a diferença na população, na cidade, né? E tem muito a fazer para o Penedo. Normalmente, a gente diz, olha, o que é que a cidade tem para o turismo, mas na verdade é o que o turismo pode fazer pela cidade. Então, a gente precisa realmente, Antônio, antes de chegar na cereja do bolo, falar das receitas, né? O que é que está acontecendo aqui. Então, eu agradeço demais, mais uma vez e sempre, a oportunidade de bater esse papo com vocês e com todos os ouvintes que estão nos ouvindo agora em casa.
0: Eu só tenho uma reclamação a fazer.
1: Opa!
0: Você demora muito para voltar.
1: Vamos estreitar esse horizonte temporal, Antônio. Agora, promessa é dívida e a gente vai ter que rastrear isso.
0: Muito bem.
1: Vamos fazer o seguinte, deixar combinado.
0: Vamos deixar
1: quando
0: combinado.
1: Quando vai ser a próxima.
0: Tá certo. Jair, nós temos aí uma lei federal criada pelo atual presidente, que é a Rota Turística das Cidades Coloniais Alagoanas. E Penedo está dentro dessa rota turística aqui. O que significa isso para a cidade de Penedo?
1: Isso é uma conquista muito grande, né, para Penedo e, claro, para todas as cidades coloniais, históricas do estado de Alagoas. Na verdade, eu acho que até demorou muito, sabe? Você tem aí centros históricos tombados pelo IPHAN, tombamento federal, tombamento estadual, tombamento municipal, que precisavam estar reunidos em um roteiro turístico, não é verdade?
0: Uhum.
1: Então, é claro que as pessoas naturalmente já visitam Penedo, Marechal Deodoro, né, Piranhas, né, passam lá para Porto Calvo, mas era importante a gente ter consolidado e reconhecido outras cidades também, né, como Delmiro Gouveia, como outras que têm uma relevância importante na formação socioeconômica do estado de Alagoas. Então, em cada uma delas tem muita cultura, tem muita gastronomia, tem paisagens naturais incríveis, e não é só que você vai visitar a cidade histórica e vai ver as igrejas, o casario, né? É uma experiência completa. Agora, faltava um reconhecimento, porque cada cidade dessa tem um desafio diferente de cidades tradicionais. Eu acho que vocês vão concordar comigo, né? Quando você tem tombamento, né, você tem uma série de limitações, de restrições, de desafios de manutenção, de proteção, né? E o município sozinho não consegue dar conta desse patrimônio sensível, né? É importante que haja um reconhecimento do município que já existe, mas também do governo dos estaduais, do governo federal. Então, essa lei, ela vem para dar essa chancela e dizer que, olha, nós reconhecemos essas cidades como históricas e turísticas e que elas precisam conversar entre si para o seu desenvolvimento, proteção. Então, eu acho que essa lei, ela vai permitir condições diferenciadas, inclusive de captação de recursos voltados à proteção, ao desenvolvimento do turismo, ao investimento e qualificação desses destinos, Antônio. Por isso a importância.
0: Lei Federal 15.444, de 26 de junho deste ano 2026, e além de Penedo, essa rota ela reúne Marechal Deodoro, Piranhas, Delmiro Gouveia, União dos Palmares, Porto Calvo e Olho e Água Branca, perdão.
1: Exatamente, municípios da Calha do Baixo São Francisco, uhum. Né? Então você já vê aí um anúncio de políticas públicas voltadas à união desses municípios pelo Rio São Francisco, retomando aí a integração do turismo fluvial, do Caminho do Imperador, né? Todo esse trabalho que foram feitos. Nós ganhamos uma voz agora dizer, gente, agora nós temos uma lei federal. E é por isso que nós estamos aqui vindo reivindicar no Ministério do Turismo, no Ministério do Transporte, né, no Banco Interamericano, nas instituições, para que eles nos ajudem a fortalecer essa rota turística das cidades.
0: Secretário, desde quando eu entrei no rádio penedense, isso já vai mais de 20 anos, eu ouço dizer que Penedo está se preparando para o turismo. Penedo já tem quase 400 anos. Nós temos um secretário de turismo hoje, uma secretária de cultura, que é jornalista, que tem capacidade, o senhor não é diferente, vem de Maceió, passou por Brasília também, né?
1: Brasília também.
0: Passou por Brasília, tem uma bagagem muito boa, muito grande. Afinal, pergunta que não quer calar, quando Penedo vai realmente dizer que acabou essa história de estar se preparando para o turismo?
1: Olha, Penedo continua se preparando para o turismo, mas já está, eu diria que agora não é a frase isolada se preparando, né? Penedo está se consolidando no turismo agora, né? Então, quando você tem hotéis em construção, né? Quando a gente iniciou o trabalho, Antônio, é fácil responder essas perguntas observando quem são os profissionais que estão atuando, quem são as empresas, entendeu? Como é que está o serviço de turismo na cidade. Quando a gente começou, a oferta de serviços, ela já era um pouco diminuída, né? Então, a gente agora hoje temos hotéis novos, temos hotéis em construção, são dois que estão nesse momento em construção em Penedo. Você tem prestadores de serviço que aumentaram frota, né? Você tem aí ônibus de turismo, jipes de turismo, você tem lanchas pequenas, barcos de madeira, você tem uma integração, tem prestadores de serviço turístico aqui de Penedo que atuam em Penedo e na Foz do São Francisco, ou seja, já expandiram atividades, né? Você tem um número maior de guias de turismo, bares e restaurantes, novas concessões foram feitas e estão utilizando espaços importantes da gastronomia. Tivemos um recentemente que começamos a expandir inclusive para o Barro Vermelho, né? Tem um projeto muito interessante ali da Orla do Barro Vermelho. Então, quando o turismo começa a evoluir, e a gente tem dados, inclusive, do CAGET, do Cadastro de Formais de Empregos, desse crescimento, isso quer dizer que ele já está acontecendo. Agora, é claro que a gente quer dar o salto de escala, né? De tamanho, né? E aí é quando vocês veem as conversas, como a gente tem demonstrado com grupos internacionais, como o Vila Galé, né? Que já teve aqui três vezes, né? Teve uma recentemente. Mês passado
0: tivemos. Esse ano tiveram aqui, não foi de novo?
1: Tivemos aqui de novo. Eu e o prefeito Ronaldo fomos até o canteiro de obras do Vila Galé, né? No litoral sul de Alagoas, que continua demonstrando interesse. Então nós estamos aí nos bastidores construindo uma proposta, sem dúvida nenhuma teremos esse grupo aqui conosco em breve, né? Essa semana passada tivemos corretores aqui de Penedo solicitando indicadores econômicos de ocupação média, né, fluxo de turistas para um grupo pernambucano interessado. Então, assim, houveram aquisições de pessoas do Centro-Oeste, né, de imóveis para empreendimentos de meio de hospedagem. Então, as coisas estão acontecendo, né, nos bastidores. Agora, é uma jornada, normalmente o turismo destino se consolida depois de alguns anos, né? Então, nós vamos já ir com o horizonte.
0: Sim, mas já vamos com quase 400.
1: Não, de 400 é verdade. Mas eu digo a você, Antônio, eu acompanho o Penedo há muito tempo também, antes de estar aqui.
0: Aham. Uhum. Né?
1: E eu também percebi muito discurso, entendeu? Tem que ter muito cuidado com essa história de tá se preparando para o turismo, mas na verdade as condições reais e necessárias para que ele aconteça não estão acontecendo, né? Que é uma agenda comercial forte, um trabalho de base real, verdadeira, entendeu? Porque senão você fica falando e na prática não, esses números não estão rodando, né? Então, hoje a gente tem o que falar, né? A gente tem como medir essa evolução pouco a pouco. E não tenho dúvida, eu digo a vocês, com esses atalhos que são as infraestruturas, né? Veja, da mesma forma, 50 anos que se fala da ponte Penedo-Neópolis, né? Vou fazer
0: mais
1: uma analogia.
0: Mais disso, né?
1: Mais disso. Eu vou fazer uma comparação, né? Hoje você vê a ponte no Rio, né? Uhum. Ela não tem mais volta, ela vai acontecer. Quando a gente vê o aeroporto aguardando apenas uma homologação, né, com a pista totalmente pronta, recebendo inclusive já pouso de pequenas aeronaves, isso não é uma espera, é algo que está acontecendo, né? Então, a partir da inauguração da ponte, a partir de outras coisas que estão acontecendo, eu garanto a vocês que vocês vão ver essa velocidade que a gente espera vai tomar uma velocidade muito maior, e aí é importante aproveitar agora para revisitar o plano diretor da cidade, não deixar que a coisa bagunce, porque quando começa, a gente espera muito, mas quando acontece, aí vem especulação imobiliária, tentativa de construção desordenada, entendeu? Então, uhum, tudo isso a gente precisa se antecipar para fazer a coisa certa, entendeu?
0: Por que que eu fiz essa pergunta, secretário? Porque é segundo ano que eu vou para Maceió nas férias da minha esposa. E a gente fica ali na orla de Pajuçara.
1: Pajuçara, sim.
0: Cara, é incrível de ver, o senhor conhece melhor que eu, mas é impressionante o senhor perceber a movimentação intensa daquela orla de Pajuçara. E aquilo ali não é só final de semana não, são todas as noites. Eu tava lá, sábado passado agora, fez 8 dias que eu cheguei, né? Fui pra lá no dia 15, fiquei o final de semana inteiro, voltei na segunda-feira. Mas secretário, no sábado à noite, a orla tava um formigueiro. Aí eu fiquei pensando o seguinte: as pessoas transitam ali na orla de Pajuçara e tem o que para ver, na verdade? Ó, veja bem, acompanhe meu raciocínio. Muitos prédios, que é o natural de uma orla de capital. Nós temos a feirinha do artesanato da Pajuçara. Do outro lado, mais à frente um pouquinho, outro mercado, né? Esqueci o nome agora do mercado. Mas assim, a praia em si, durante o dia, top. Mas você não tem assim um chamariz. Hoje tem a roda gigante, né? Hoje isso. Tem a roda gigante. Mas não temos assim um chamariz propriamente dito, além da beleza natural da capital. E mesmo assim, a movimentação é intensa. Outra coisa que chama atenção naquela orla, o senhor já deve ter ido lá na parte noturna, cara, a quantidade de pessoas que sobrevive do turismo em Maceió. Secretário, se vende de tudo. De tudo. Eu passei na orla, o cara tava fazendo um macarrão ao molho não sei de que na orla lá. Num carrinho assim, o cara faz um macarrão na hora, faz um molho ali, o cliente vendo. Inventaram agora em Maceió uma pimenta ou uma manga temperada. O sorvete agora, o cara pega o coco, parte ao meio, o copo do sorvete já é a própria banda do coco. Coloca ali e tal. Cara, assim. E eles vão criando. Então, o que que tá faltando pra gente incentivar a galera de Penedo? Porque tem muitos ambulantes em Maceió que não quer não, meu irmão, assinar carteira, não quer ser CLT, quer viver dali porque a orla gira muito dinheiro lá em Maceió. Então, como é que a gente pode pegar um exemplo daquele ali e transmitir para uma cidade como a nossa, rapaz, que é uma cidade histórica, tombada e tal, para que as pessoas também consigam tirar do turismo de Penedo uma sobrevivência para o seu dia a dia?
1: Sem dúvida nenhuma, o turismo ele tem essa característica, né, Antônio? A economia formal e informal, ela gera muita oportunidade muito rápido, né? Eu não sei se eu já comentei aqui sobre... Eu tive o privilégio de ficar à frente do turismo em Maceió, né, como secretário, durante 6 anos. E durante a pandemia também. E na pandemia, né, foi um trauma gigantesco para, obviamente, o mundo todo, mas para o turismo também, pela primeira vez. Eu peguei, não sei se você lembra, que teve crise de óleo, né? É, crise a falência da Avianca, aquela companhia aérea que quebrou, né? É, o óleo no Nordeste, né? Aquele mancha de óleo que impactou as viagens. O turismo, ele resistiu a tudo isso, mas na pandemia ele não aguentou. Na pandemia ele parou realmente. E aí é desesperador você ver esses profissionais que você citou realmente sem chão, né? Sem alternativa. Mas da mesma forma que eles sumiram durante um tempo, né, por força da pandemia, assim que foi dado o primeiro sinal de retomada, você não tem noção a velocidade com que o turismo se reestrutura.
0: Voltou com muito mais força,
1: não foi? É um dos setores que voltam mais rápido, justamente por essas características que você comentou aqui, sabe, Antônio?
0: Uhum.
1: A economia informal, o ambulante, o guia, né, o passeio, né, a criatividade, né, até uma cadeira que você empresta e cobra R$10 para uma escada, um negócio assim, você consegue gerar renda para as pessoas. Então,
0: de tudo se ganha dinheiro. E agora a febre em Maceió são aqueles patinetes elétricos. Está uma febre lá agora.
1: Exatamente. Né? Então assim, hoje Maceió, de fato, ela se tornou uma capital de turismo em Alagoas. É claro que existem diferenças. Né? Assim, nenhum destino de Alagoas, por exemplo, vai necessariamente ter as mesmas características do turismo de Maceió. Maceió é a capital, né? Todo mundo se hospeda lá e faz passeio para os outros lugares. É lá que está o aeroporto principal, né? Então, é uma cidade urbana que tem, como você falou, edifícios. Então, cada destino tem a sua característica. Mas o volume de pessoas normalmente é o que gera esse tipo
0: de... Você andando na orla de Pajuçara à noite, você só ouvia pessoas falando em outros idiomas constantemente. Entendeu?
1: Tem muitos argentinos.
0: Muita gente fora do Brasil.
1: O principal mercado de emissor internacional de Maceió é argentinos, né? Eles adoram essa questão das praias e tudo mais. E o câmbio, né? É muito sensível ao câmbio também, essas questões favorecem e facilitam isso. Agora, o que nós continuamos trabalhando para atrair uma fatia desse fluxo de Maceió para cá, mas o nosso principal objetivo é o turista que se hospeda. Né? Por quê? O turismo que faz excursão, como a gente chama, excursionista, ele vem, ele passa o dia, ele vai no máximo num restaurante. Imagina.
0: Rapaz, você... deixa eu colocar aqui, o senhor trouxe para cá uma frase, né, que eu não conhecia, que é o Airbnb, né?
1: Airbnb, isso.
0: E as duas vezes que eu fui para lá, eu fui através dessa plataforma
1: pois,
0: aí, viu?
1: Pois é.
0: Para fechar apartamento e tal.
1: Que é outra coisa.
0: Nessa plataforma
1: que
0: aí.
1: Que é outra coisa, depois entra aí no Airbnb de Penedo. Quando eu cheguei aqui, não tinha nenhum. Zero. Não tinha nenhum anúncio de Penedo no Airbnb.
0: Hoje tem?
1: Hoje tem vários.
0: Rapaz, que vários. Bom.
1: Hoje você, inclusive, se você entrar no Booking, que normalmente é só pousadas e hotéis, você já vai usar a casa por temporada aqui em Penedo.
0: Massa.
1: Né? Que é um outro sinal de que as coisas estão devagarzinho acontecendo, né? Então, é claro que a gente anseia por o volume, né? Aquela percepção de muita movimentação, mas Penedo ainda está trilhando esse caminho e a gente aposta muito nesse diferencial cultural, criativo, entendeu? Da cidade da Unesco. Por quê, Antônio? Porque é o que tem a ver com a nossa identidade. Nós somos uma cidade histórica, nós somos uma cidade com um legado cultural muito forte, você vê o teatro voltando, no cinema, na música, né? As bandas de fanfarra. A gente precisa mostrar isso como diferencial. E a boa notícia é que o turista do futuro, o turista que está chegando agora, é um turista que cansou um pouco. Eu estou dizendo das novas gerações.
0: Das grandes metrópoles como uma capital.
1: Ele cansou daquele turismo de grande massa, porque viajar virou uma necessidade. Todo mundo gosta. Dessa sala aqui, todos nós...
0: É bom demais.
1: Se desse uma brecha, a gente estaria conhecendo lugar novo, viajando, né? Se o tempo e o dinheiro dessem, né?
0: É verdade. Então, principalmente o dinheiro.
1: Exatamente. Então, todo mundo quer viajar. E aí, o que é que acontece? Tem lugares que está virando formigueiro. Isso incomoda a gente. A gente que quer paz não consegue mais paz. Então, o Penedo está com as características do futuro do turismo. um lugar pacato, calmo, com espaço, com conexão com a natureza, com a identidade real, verdadeira, do artesão que realmente existe, que faz a sua, essa arte interage com as pessoas. A gente tem aqui esse processo de levar os turistas, quando a gente fala do circuito histórico, circuito artesanato. Circuito artesanato são os grupos que são conduzidos para conhecer o Nil Francis, para conhecer o Castanha, para conhecer Tadeu Seus Bonecos, Dona Eliane, né? A gente faz intercâmbio com outros estados, com Sergipe.
0: Chica do Guerreiro.
1: Exatamente, exatamente. Não somente para comprar,
0: eu sei,
1: mas para conhecer como é que é a pessoa, o personagem, uhum, entendeu? Então, tem isso é o futuro, garanto a vocês. E o mais legal, isso atrai um público muito qualificado, que a gente de dinheiro, que é o que a gente quer aqui para Penedo, para deixar esse legado financeiro e econômico para a gente.
0: Então, olhe para mim. Sabe do que eu tô falando?
1: Eita. No olhar assim, é?
0: É, olhe para mim. No olhar? Olhe para mim, um longa-metragem dirigido pelo alagoano Rafael Barbosa, gravado majoritariamente em Penedo, conquistou 3 importantes premiações no Festival Internacional de Cinema de Curitiba.
1: Um dos mais prestigiados do Brasil. O de Curitiba é importante, é uma capital brasileira, uhum, um estado muito rico, o estado do Paraná. E é um festival muito reconhecido internacionalmente, inclusive. Então, foi uma conquista assim, que só quem é do ramo entende, sabe o tamanho e a importância dessas 3 vitórias para o filme Olhe Para Mim, que é de um diretor alagoano, né? Mérito deles, uma produção muito legal, que nós, né, tivemos o prazer de acompanhar e apoiar. A prefeitura apoiou esse filme na realização dele aqui, né? Ele sozinho, para vocês terem uma ideia, deu um impacto aqui de mais de 1,5 milhão. Né?
0: Esse pessoal passou quanto tempo aqui para gravar?
1: Passaram quase 2 meses.
0: Porque, segundo informações, esse filme foi gravado cerca de 70% em Penedo.
1: 70% em Penedo. Eu acompanhei uma cena, inclusive, interessantíssima. Foi feita lá no tênis clube. Eles transformaram lá o salão principal numa espécie de boate, sabe? Assim, com a luz vermelha dentro. Uma baita de uma produção. Centenas de figurinistas aqui de Penedo, todo mundo fantasiado, uma projeção mapeada na porta. Bom, olhe, só você vendo o profissionalismo e a quantidade de equipamentos e recursos que esse pessoal usa para uma cena.
0: É verdade.
1: Centenas de pessoas de Penedo contratadas para ser figurantes, né, com os atores principais e tal, a cena repetindo e acompanhando. É incrível, né? E é algo que, como cidade do cinema, da Unesco, nós precisamos fomentar, mas não só por isso, porque gera recursos, gera divisas. Vou contar uma história para você de ontem. Porque nós já estamos captando, já tivemos várias produções de lá para cá, desde o Olhe Para Mim para cá. Várias produções foram filmadas aqui em Penedo, de curta e longa metragem. Acabamos de fechar uma outra produção para 2027 de longa, né? Uma produção que provavelmente vai ter o apoio da Ancine, da Globoplay, uma coisa grande que vai vir para Penedo. E ontem estamos já negociando uma campanha nacional de uma empresa brasileira que será filmada 100% aqui em Penedo. Então, aí, qual o diferencial que a gente consegue oferecer para eles? Porque vocês acham, não, então vocês estão pagando para eles virem? Não necessariamente. Né? A gente, o que é que a fama que Penedo está dizendo? Não, se a gente vai filmar em Penedo, Penedo oferece as condições, facilita a vida da gente. Já tem um núcleo dentro da prefeitura que ajuda em interdição de pontos necessários para filmagem, já tem um cadastro de prestadores de serviços de transporte, de catering, de buffet, de segurança, já tem uma lista de centenas e centenas de figurantes que normalmente já sabem como trabalhar, atores, atrizes, produção local, tá entendendo? Então, com essa história da Unesco, a gente criou umas condições que eu digo pro realizador: se você quiser filmar aqui, eu facilito totalmente a sua vida. Eu já tenho tudo pronto aqui, ó, assim, assim, assado. Você não vai ter problema nenhum, como você normalmente tem em São Paulo. Eita, vou filmar uma cena na Paulista. A dor de cabeça que é.
0: Pra interditar um trânsito daquele.
1: Pra conseguir
0: autorizações.
1: E, é complicado. E ele que se vire, entendeu? Aí é dor de cabeça. Tem gente que desiste. Tem gente que não valoriza, entendeu? Vou filmar numa cidade X. no estado X, entendeu? Chega lá, não tem um apoio, a prefeitura não entende a importância, daqui a pouco o cara desiste, entendeu?
0: Verdade.
1: Então isso é muito importante pra gente, porque uma produção gera milhões aqui em contratos. Só de água é coisa de 50 mil reais, de hospedagem 150 mil reais. Então é muito dinheiro que circula quando uma produção vem pra Penedo. Por isso que o cinema é tão importante pra gente.
0: Ok, secretário, uma das reclamações que nós ouvíamos por parte de quem vinha fazer turismo em Penedo era a vida noturna de Penedo. Mudamos isso? Penedo hoje tem uma vida noturna para oferecer ao turista que vem para cá? Porque durante o dia ele passeia, vai para Foz, vai para o Rio, restaurante. À noite, como é que nós estamos?
1: À noite ainda tem uma programação muito voltada a restaurantes, né? Então, a gente continua com oportunidades nesse sentido, Antônio. A gente tem, claro que nós temos opções, né? Eu posso citar novos restaurantes que estão se instalando aqui, em outras orlas, mas tem espaços que se converteram em empreendimentos híbridos, né? Você tem programação noturna musical, com forró, mas às vezes à noite se transforma em algo fechado, com ingresso, né? Que mais semelhar a uma casa noturna, né? Uma coisa mais dançante, mais balada, para ser, né? Traduzir o que eu quero dizer. Agora, ainda há oportunidades para a gente crescer um pouco nesse sentido, entendeu? Então, a noite de Penedo, especialmente durante a semana, ela fica centrada ainda muito nos pequenos espaços, né? Um espetinho, um lugarzinho ao ar livre, que não é ruim. Veja, eu trouxe um grupo de influenciadoras, só mulheres, que fizeram um passeio de pessoas muito importantes aqui em Penedo, que elas preferiram ficar num espetinho, pediram vinho, né? Queriam tomar vinho, mas queriam ficar num espetinho ali, ao ar livre, a vantagem de Penedo é que nós temos 10 praças, as 10 praças são incríveis, não importa onde você esteja, a paisagem é maravilhosa. Pode ser a 12 de abril, o Largo de São Gonçalo, a Jacome Calheiros,
0: quase todas elas têm um ponto de venda de alguma coisa,
1: exatamente,
0: né?
1: Exatamente.
0: Seja espetinho, seja um passaporte, mas sempre tem alguma coisa, né?
1: Exatamente. Então eu quero dizer isso para também não criar um mito, né? Que, não, tem que ser um restaurante muito chique, pomposo. Não precisa ser isso. Você vai em centros históricos, nos lugares, é uma mesinha para tomar uma cerveja, um petisco, entendeu? Contemplar. Agora, é uma coisa que desde que eu cheguei aqui, eu bato muito nessa tecla, inclusive introduzindo na gestão esse entendimento, que é cidade histórica, a gente tem que ir para a rua, a gente tem que ver, mostrar o movimento, né? Porque ela já é fechada por si só, né? Por patrimônio histórico, tem limitações, às vezes não tem espaço. Então, mesa na calçada, gente na rua para o entretenimento noturno é muito positivo. A gente tem que encorajar isso. Então, assim, nós crescemos, avançamos um pouquinho, mas ainda existem oportunidades nesse sentido. Penedo, especialmente durante a semana, a gente precisa melhorar um pouco nesse aspecto.
0: Tá vendo quanta coisa acumulada nós tínhamos para conversar?
1: Muita coisa. Temos que sair daqui com a data marcada, viu? Vamos combinar.
0: Eu acho que eu vou abreviar e entrar no Sabor e Jazz, porque tinha muita coisa. Vamos levar muito mais tempo aqui. Mas fala um pouquinho do turismo do saber. O que é o turismo do saber?
1: Pois é.
0: Eu fiquei sabendo, por falar em turismo do saber, eu fiquei sabendo que parece que alunos do EJA, né, participaram. Eu queria saber o que é que eles sentiram, como é que foi para eles esse city tour na própria cidade, conhecer a sua própria cidade.
1: Olha, esse para mim, no turismo, sinceramente, é um dos projetos mais bonitos que a prefeitura tem. Primeiro porque é uma política pública necessária, entendeu? Então, se a gente está falando de desenvolver o turismo,
0: claro,
1: a gente está falando do mercado, né? De empresas, de negócios, geração de emprego, renda, isso é importante. Mas a gente também está falando de um setor que precisa trabalhar a base.
0: Nós não podemos pensar sempre na cidade, sempre para o de fora.
1: Exatamente.
0: Pensar primeiro nos nativos, né?
1: Senão não vai cuidar, né? Se as gerações das crianças, ou até dos jovens, dos adultos, não entenderem o que é o turismo e por que ele é importante, por que eu estou aqui na rádio falando, por que a gente fala sempre de turismo, o que é que está acontecendo, quem é que vai tomar conta disso? Quem é que vai trabalhar nesse setor? E quando um turista vier de fora pedir uma informação ou precisar ser servido, Por que servir com qualidade? Se você não compreende, você não consegue acolher.
0: Não, entendeu? Imagine, um turista para, pede uma informação nativo e o cara não sabe.
1: Pois é.
0: Ah, eu acho que é ali. Tá entendendo?
1: Exatamente. Então é conhecimento, é preparo, é compreensão daquele aquela personagem que você viu na rua. Não é um inimigo, ao contrário, ele é alguém que precisa ser cuidado, entendeu? Então é nesse sentido que a gente, em Alagoas, Antônio, na verdade no Brasil são pouquíssimas cidades que fazem algo do gênero, de introduzir na educação municipal, né, o tema do turismo, ainda que transversalmente, como é o nosso caso. Em Alagoas, nós somos praticamente os únicos, né, que fazemos um trabalho de educação. Então, o Turismo Saber, ele é isso. Ele leva aulas teóricas e práticas sobre o turismo dentro da escola, da sala de aula, tanto para as crianças da rede municipal de ensino, e pela primeira vez esse ano a gente inovou, né, e ampliou, e esse ano a gente está com um especial Turismo do Saber para jovens adultos, o EJA, Educação de Jovens e Adultos. E é muito legal, Antônio, porque é o seguinte, a gente dá aula, né, eles aprendem o que é turismo, a importância, uhum, de uma cidade turística, né, o meio ambiente, a integração com o turismo, a cultura, os acervos, os atrativos turísticos de Penedo, o que é que existe, muita gente não faz ideia, né, da importância, por que aquele prédio antigo é tão importante.
0: Alguém foi com esses alunos mostrando?
1: Vai, temos professores, vários.
0: Contando a história.
1: Contando a história em sala de aula com eles.
0: Ah, tá.
1: E não para por aí. Depois da aula teórica, esses alunos, eles vão conhecer em loco, no lugar, né, cada um desses atrativos da história que foi aprendido na sala de aula. Então é muito emocionante, porque eu já vi vários vídeos, como nos jovens e adultos, uma boa parte deles, né, todos os mundos praticamente hoje em dia tem celular, tem rede social. Isso. Aí gravam um vídeo, né, e aí já chegou a mim várias peças de pessoas dizendo: minha gente, nasci e me criei em Penedo, é a primeira vez que eu estou conhecendo a Rocheira. Já pensou se ouvir um negócio desse? Né? Primeira vez que entra num catamarã no Rio São Francisco, fazer um passeio noturno pelo Rio São Francisco. Né?
0: Eu acho que às vezes, secretário, por estarmos nascer, se criar na cidade, parece que tudo que a gente está vendo todo dia torna-se meio que banal.
1: Isso.
0: Mas quando você faz um passeio que você começa realmente a ver as belezas que a sua cidade tem, você começa a se descobrir e a descobrir que, poxa, eu moro aqui há tantos anos e nunca fiz isso, não conhecia isso. Eu acho que foi uma experiência única para esses alunos, né?
1: Com certeza, estão todos encantados e saem melhores e com mais algo a mais, com mais conhecimento, né? Tem uma expressão que eu já falei do Airbnb, mas essa não é em inglês não, chama a rotina da retina. A retina dentro do olho da gente, né? Ela fica vendo aquela rotina. Todo dia vê a mesma coisa. Você se acostuma tanto que você não valoriza. Aí o turismo desempenha um papel importante. Vê uma pessoa de fora, que não vê aquilo ali todo dia, e chega para você e diz: rapaz, Antônio, como isso aqui é incrível.
0: Sua cidade é linda,
1: como,
0: né?
1: Como isso é maravilhoso. É, aí você presta atenção. Aí você valoriza mais, entendeu? O turismo tem esse papel importante também, uhum, de abrir os olhos da gente para as coisas importantes que a gente tem aqui na cidade.
0: Muito bem. Estou entrevistando o secretário de Turismo de Penedo, o senhor Jair Galvão, no programa Voz da Cidade, 13h57. Eu queria saber para o senhor, quanto secretário de turismo, o que significa para Penedo ser escolhida para para a mostra de prêmio do Grande Otelo, né? Entre os dias 29, aconteceu entre os dias 29 de julho a 2 agora de agosto, né? Essa mostra, e 16 produções nacionais que foram finalistas da categoria Melhor Filme do Júri Popular, isso, claro, com apoio também da Prefeitura de Penedo, teve toda uma programação. O que isso significou para Penedo?
1: Olha, né, é uma premiação nacionalmente reconhecida e é organizada e executada pela Academia Brasileira de Cinema.
0: E essa premiação aconteceu aqui?
1: Aqui em Penedo.
0: Foi no Cine, foi?
1: No Cine Penedo. Olha que maravilha. Você tem um equipamento que estava fechado há mais de 40 anos, que é o Cine Penedo.
0: E hoje realiza um evento de entrega de prêmio, Grande Otelo.
1: Já pensou? E não somente está restaurado, aberto, em funcionamento.
0: Funcionando.
1: Totalmente moderno, confortável, ar-condicionado central, equipamento de última geração que não deixa a desejar a nenhum outro cinema. Opera como sala comercial, com programação igual a qualquer cinema no Brasil. E, de repente, depois de 40 anos, recebe um prêmio como Grande Otelo da Academia Brasileira de Cinema. É um privilégio muito grande. Acima de tudo, é um reconhecimento que Penedo tem raízes nessa da sétima arte.
0: O quanto, né, isso movimentou nossa rede hoteleira, secretário?
1: Ave Maria, e o pior não é isso, é que isso coincidiu com outros eventos em Penedo, né? Eu acho que, se brincar, foi no mesmo período da Copinha, se eu não me engano, né? Teve evento da educação também. Eu vou dizer que teve secretário aqui que estava precisando ter onde dormir, que não teve que voltar porque não tinha onde dormir. Cidade lotou, né? A gente saiu até uma nota da educação também, né? A cidade toda lotada. Então, essa é a parte interessante, já que você tocou nesse assunto, porque eu uso muito o exemplo de Gramado lá no Rio Grande do Sul. Gramado fez sua história no turismo durante décadas e décadas. Então, lembre-se, a gente está falando de... Você falou em 400 anos de Penedo e você tem razão, né? Mas num processo sério de desenvolvimento do turismo, Gramado tem 50 anos, né, de trabalho, inclusive com a lógica de festival de cinema também, que não parou lá continua até hoje. Então, os eventos foram fundamentais para Gramado chegar onde eles chegaram. Eles eram só um destino de inverno. Chegava no inverno, aí todo mundo subia, curtia o frio da serra e tudo mais, não tem mais nada o resto do ano. E hoje em dia, com Penedo Luz, com Natal Luz de Gramado, com festival de cinema, de chocolate, de música, tudo que eles fazem é com o objetivo de gerar ocupação e funciona.
0: O senhor falando em festival, me desculpe interrompê-lo, Palmeira dos Índios tem a FIP. Festival de Inverno de Palmeira dos Índios.
1: Exatamente, ó, né? Exatamente. Então, esses festivais, esses eventos, a gente vai falar sobre um deles hoje, são fundamentais para consolidar o destino. Porque o evento, ele capta uma movimentação pontual, mas ele vai criando no imaginário das pessoas o lugar, né? Penedo é um lugar que eu fui lá durante o festival de jazz, mas eu soube que tem música, eu soube que tem cinema, soube que o Natal é super legal, que tem peças para crianças, tem projeção mapeada.
0: Soube
1: que o Papai Noel chega de um jeito diferente lá, todo iluminado no escuro, no meio das águas do rio. Então, fica com a vontade de voltar. E isso começa a se espalhar, e não somente regionalmente, Alagoas, Sergipe, Pernambuco, mas daqui a pouco você tem grupos vindo, como já está acontecendo, grupos vindo de fora, de Minas Gerais, de São Paulo, né? Como a gente divulgou esse festival agora, para fora, para São Paulo, para outros lugares, porque num trabalho de 2, 3, 4, 5 anos, essa conta multiplica. Aí você começa a ver a Maceió que você descreveu começar a acontecer aqui, Antônio.
0: Muito bem, secretário. Vamos adentrar ao ponto principal da nossa entrevista, que é o festival. É festival que você chama?
1: Festival Sabor e Jazz.
0: Penedo, isso. Sabor e Jazz, né? Nossa amiga ali, ela tá perguntando que hora vai começar a falar do assunto principal da entrevista.
1: Tá feliz ela com o pastel.
0: Mas vai ter que gastar na academia depois. Mas é que o secretário, ele reúne uma gama de realizações durante o tempo que ele fica no intervalo sem aparecer, que eu não posso perder a oportunidade de conversar com o secretário sobre esses temas. Levanta o BG só um minutinho, por favor.

0: Muito bem, gente, seguindo aqui com o nosso programa, e Penedo, viu, gente? Penedo será ponto de encontro da gastronomia brasileira nos dias 28 e 29 agora de agosto, durante a terceira edição do Festival Penedo Sabor e Jazz, com chefes de diferentes regiões do país. Secretário, como é que estão os preparativos para essa terceira edição do Festival Penedo Sabor e Jazz?
1: O Festival Penedo Sabor e Jazz, ele vem triplicado de tamanho, né? Então, para quem ainda não se lembra, né, ou ainda conhece pouco qual é a proposta, Penedo já tem, como a gente falou aqui, diversos eventos voltados à religiosidade, o tradicional, né, celebração de Bom Jesus dos Navegantes, celebrações carnavalescas de prévias, Ovo da Madrugada, Festival de Música, Festival de Cinema, Penedo Luz, agora com a retomada do teatro, faltava algo voltado à gastronomia, né? E aproveitando a carona com esse tema extremamente refinado, um nicho importante que é o jazz. E para quem não conhece o jazz, é um estilo musical que tem uma relação muito próxima com a MPB, né? A música popular brasileira, a bossa nova, fala-se muito de bossa jazz, né? Então, não é algo tão desconhecido, não. Então, a proposta do festival, ela é uma arena central, né? Que esse ano vai ser realizada lá no Largo de São Gonçalo, né? Toda coberta, decorada.
0: Boa observação. O ano passado foi na 12 de abril, né?
1: Exatamente, né? Só que como a prefeitura, o prefeito Ronaldo, ele deu ordem de serviço para reforma e revitalização da Praça 12 de Abril.
0: Da igreja, não foi?
1: Exatamente. Está tendo simultaneamente, ao mesmo tempo, da igreja Nossa Senhora das Correntes, a revitalização, e também da praça ali em frente a ela. Então a gente não conseguiria realizar. E aí mudamos para outro, lembra que a gente falou das 10 praças, as 10 são maravilhosas, não importa onde a gente faça, é um negócio incrível, né? E vai ser lá no Largo São Gonçalo, vai ser belíssimo, né? O palco, ele vai ter aquele mesmo formato nas laterais, vai ficar colado lá na igreja, então vai ser aquela vista, imagina aquela vista incrível da igreja Nossa Senhora, São Gonçalo Garcia, dos Homens Pardos. E aí vai ter uma feirinha gastronômica, pratos a preços fixos, né, 10 estabelecimentos de penedense mostrando o que tem de melhor, petisquinhos, comidinhas para a gente, né, usufruir, enquanto houve atrações locais, regionais e nacionais que vão se apresentar esse ano. E simultaneamente também você tem a carreta gastronômica do SENAC, onde vão estar acontecendo, um abração, meu amigo, vão estar acontecendo as aulas show dos chefs, que tradicionalmente ensinam receitas, pratos super diferentes, para quem quiser aprender a cozinhar de uma forma diferente e elaborada.
0: E tem um telão, né, por fora, que quem tiver ali, o público, pode assistir o que está acontecendo lá dentro, né, secretário?
1: Exatamente, exatamente. Então, por exemplo, nas aulas show, são várias oficinas, tem oficinas musicais e tem oficinas gastronômicas. A proposta do festival é não somente ter apresentação, mas trazer ao penedense, trazer ao turista, trazer aos municípios vizinhos, e já tem vários inscritos, esse conhecimento, esse intercâmbio, essa troca com grandes profissionais, tanto da música como da gastronomia. Trazer esse conhecimento musical e gastronômico para a cidade e para o seu entorno. As oficinas gastronômicas, ela tem vagas limitadas, né? Porque é dentro da carreta, você tem um número limitado que
0: já
1: cabe.
0: Terminou as inscrições?
1: Ainda estão abertas.
0: Ainda estão abertas.
1: Ainda estão abertas. Algumas já estão esgotadas, uhum, né? E aí tem lista de espera. Quem quiser tentar a lista de espera pode ir lá na hora também, se abrir vagas, pode entrar também, tem o pessoal preparado para isso. Então, isso também acontece durante as apresentações. Esse ano, Antônio, a gente aumentou muito de tamanho, porque está todo mundo conhecendo o festival lá fora, entendeu? Então, não somente músicos, mas também como chefes renomados querem vir para Penedo. Eles estão gostando da experiência.
0: Vai ter chefes aqui do Masterchef, né? Vai ter chefe aqui do... Tem outro reality também, rapaz, de gastronomia. Diga aí outro aí, que eu lembrei do Masterchef, mas tem outro
1: você
0: também.
1: Você tem internacional. Você
0: também.
1: Tem do Bocuse.
0: Iron Chef.
1: Que é
0: mas tem outro também nacional.
1: Do Bocuse d'Or, e tem o da Globo, que
0: Mestre do Sabor.
1: Você tem Serginho do Mestre do Sabor, você tem Jonathan, que participou do Masterchef. Você tem a primeira vencedora, a campeã do Masterchef Brasil, estará aqui conosco, a Elisa Fernandes vai estar aqui, vindo diretamente de São Paulo.
0: Vai ministrar alguma
1: aula? Vai ministrar uma aula show no sábado à noite, inscrição está aberta, quem quiser participar, aproveitem, gente, porque é uma oportunidade única de ter ali a frente com nomes internacionalmente conhecidos. A Giovana Grossi, que é uma alagoana, mas ganhou o mundo, ela é formada, ela é do Bocuse d'Or, ela é do Iron Chef. Quem entrar na Netflix, todo mundo conhece aí a Netflix, né? Vai ver a Giovana lá no Iron Chef. Ela é uma celebridade, então é uma oportunidade realmente única. E esse ano, 12 chefes confirmados. A gente deu um salto, normalmente eram 4. Esse ano são 12, 3 vezes mais participações. E é por isso que a gente já começa com as oficinas a partir de amanhã. A gente fala que o evento é 28 e 29, mas a partir de amanhã você já tem oficinas do Senac.
0: Tem uma abertura oficial antes do dia?
1: Vai ter uma abertura na sexta-feira, à noite.
0: À noite.
1: À noite, isso. Então, o evento já começa ali à tardezinha, né? As oficinas já vão ter começado também. Então, a primeira oficina, para você ter uma ideia, começa na sexta-feira, 9 horas da manhã, com Jonathan Moreira. Esse ano nós teremos um momento dedicado exclusivamente à culinária afrodescendente, Antônio, né? Exclusivamente, duas delas reservadas só para a comunidade do Oiteiro e Tabuleiro dos Negros. São, né, dois remanescentes quilombolas que nós temos em Penedo. Esse é um compromisso que a gente tem de valorização da cultura afro, presente muito fortemente em Penedo. E aí a gente viu essa oportunidade de trazer, olha, gente, vamos relembrar essa ancestralidade aqui de Penedo com pratos e receitas típicas da cultura afrodescendente.
0: Por falar em pratos, eu li aqui a matéria ontem, quase deu um nó na língua de tanto prato com nome diferente que eu nunca vi, né?
1: Verdade.
0: Aí é com melaço de cana e não sei o que, lá e vai. Aí, esses ingredientes, é o município que providencia para os chefes poder... Ou eles já trazem, como é isso?
1: Eles já trazem.
0: Porque tem muito prato aqui que a gente nunca viu. Isso. Eu não sei como se faria para conseguir os ingredientes para eles, né?
1: Alguns ingredientes, assim, a gente já disse que para os chefes que a gente pode não conseguir em Penedo.
0: Exatamente, né? Na nossa região.
1: Então a gente pede para eles providenciarem, sim, né?
0: Essa era uma curiosidade.
1: E aí eles já trazem aqui, então assim, eles já vêm com tudo pronto agora.
0: O melaço da cana é mais fácil, né?
1: O melaço da cana é mais fácil, exatamente.
0: O tilápia é mais fácil.
1: Mas é igual a Bela Gil, né? Aquela apresentadora diz, olha, você pode substituir isso por isso, né?
0: Então, é uma dica, né?
1: Então, eles são profissionais, então eles conseguem orientar, olha, se você não encontrar isso aqui, pode usar esse tipo de ingrediente. Né? Então, eles são muito, muito safos. Então, vai ter oficina, imagine, o trio de mulheres, a Mari Bernardes, a Giovana e a Elisa, vão fazer uma receita com as merendeiras da escola
0: do
1: município. Já pensou? Bom. Com o objetivo de fazer um prato gostoso para as crianças, sim, entendeu? Ensinar um negócio diferente, né, na experiência delas. Essa troca também é legal. Então, é como eu disse, é um festival que busca entreter, trazer o turismo, isso é prioritário, movimentar a economia da cidade, mas também deixar algo positivo para a cidade também.
0: Um legado,
1: sabe?
0: Né? Não é só passar e não ficar nada,
1: exatamente,
0: né?
1: Exatamente.
0: Rapaz, eu tô vendo aqui, escolha do penedense. Público define... o prato principal da aula show do chefe Tiago Maia, no Sabor e Jazz. Aí esse prato principal, a votação está aberta para escolher entre frango, tilápia ou carne do sol. Já foi fechado isso aqui, não?
1: Rapaz, eu nem sei.
0: Estou votando ainda. Ela vai
1: entrar agora aí, mas eu tô achando que foi um bocado de voto, viu?
0: O senhor acha que vai dar o quê? Frango, peixe ou carne do sol?
1: Rapaz, eu já errei 3 vezes, é minha aposta. eu falo, rapaz, o penedense.
0: Eu vou chutar, sabe em quê? Antes do senhor responder. Diga. Eu vou arriscar no tilápia.
1: Rapaz, eu arrisquei no tilápia.
0: Perdeu?
1: Perdi, começaram a votar em frango e carne do sol.
0: Eita, poxa, eu arriscava no tilápia.
1: O penedense adora uma carne do sol.
0: Tem uma parcial.
1: Uma tilápia.
0: Já fechou, Tassiana, não, né? Ou ainda tá... Já fechou?
1: Tá aberto ainda, quem quiser.
0: Quem tá ganhando? Qual é o prato aí?
1: Tá empatado frango e carne do sol.
0: Eita, perdemos no tilápia.
1: A tilápia tá...
0: Não tá empatado, frango e carne do sol.
1: O pessoal tá querendo, acho que uma receita mais do dia a dia, entendeu?
0: Essa escolha vai até quando, secretário?
1: Ela vai até hoje, viu? Então quem quiser...
0: Fecha hoje.
1: Hoje a gente divulga, quem quiser ainda dá tempo.
0: Pode votar como?
1: Eu vou dar o nome, o link do site, é bem fácil. Vou dizer
0: é
1: aqui,
0: fácil,
1: olha.
0: Mesmo?
1: É fácil, olha. Quem quiser entrar no celular aí, no site, no computador...
0: Mande pra mim digitar desse, porque quem pedir eu passo, eu já mando.
1: Pronto.
0: Ela vai mandar pra mim. diga.
1: Mas eu vou dizer aqui, ó, é o penê.do.
0: Ah, sim, eu falei ontem.
1: penê.do/saborejazz.
0: Pronto.
1: penê.do/saborejazz.
0: Eu vi.
1: É só botar aí no seu celular, no computador, já vai pra página aqui, oficial, ó, do evento.
0: penê.do,
1: é. Exatamente. Saborejazz.
0: Tá /saborejazz. Quem quiser, me pede que eu já mando pelo zap. Tá aqui, obrigado, amiga.
1: E aí vai estar lá, tem um site completo, né? Mas você botar um pouquinho pra baixo, ó. Você já vai ver aí, ó. Olha aí a enquete, ó.
0: Tá vendo? Tá aqui, rapaz.
1: A tilápia.
0: Eita, a tilápia.
1: A tilápia
0: ficou...
1: tá xoxinha, rapaz.
0: Foi a tilápia, rapaz, né? Agora, ei, a carne do sol tá disparada, viu?
1: Tá ganhando a carne do sol,
0: carne,
1: né?
0: Carne do sol tá disparada.
1: Pois é, quem quiser que o frango tenha uma chance aí, vai entra no site, já vai votando, né? Porque o prato vai ser construído.
0: Como é? Eu escolho a secretário, aí voto, é?
1: É.
0: Você... Sem cadastro, sem nada?
1: Sem nada.
0: Pronto, vou votar no tilápia mesmo assim.
1: Vai lá.
0: Tá perdendo.
1: Ajuda o tilápia,
0: pronto. Confirmei meu voto no tilápia, voto registrado.
1: Voto registrado. E no final vai ser revelado quantos votos tiveram cada, né?
0: E é.
1: Aí a gente vai saber o resultado.
0: Gostei.
1: Aí o chefe Thiago, ele vai construir uma receita própria, exclusiva.
0: Escolhida pela população.
1: A partir da escolha da população.
0: Rapaz,
1: e vai fazer a aula show.
0: Sim.
1: Explicando, ensinando aquela receita na hora. Então o penedense que se inscrever na oficina vai poder, inclusive, provar da receita no final.
0: Qual o destino que é dado a esses pratos que serão feitos aqui no evento?
1: Ó, eles fazem pratos para algumas dezenas de pessoas, né, que estão presentes dentro da carreta.
0: Sim.
1: Ao final, ele é servido para todos até terminar os pratos, né, se sobrar alguma coisa e o pessoal que estão presentes dentro da carreta.
0: Sim.
1: Ao final, ele é servido para todos até terminar os pratos, né, se

0: esse ano, né, a Hashtag, Associação de Turismo e Economia Criativa de Penedo, que é a realizadora desse evento com a prefeitura, a gente, como teve que mudar para o Largo São Gonçalo, então a gente fez uma oportunidade para o comércio de Penedo. Uhum. Né? Então, daqui a pouquinho vai sair até uma nota na imprensa mostrando que quem tiver, estava aguardando aí para, acho que eu só vou daqui a mês que vem no comércio e tal, é uma oportunidade de antecipar essa ida ao comércio de Penedo, justamente porque vai estar tendo 300 oficinas durante o funcionamento do comércio. Então, comércio abriu, eu vou lá no comércio, vou comprar alguma coisa, mas queria aprender uma receita. Aí dá uma passada lá, aprende a receita de um prato típico do chefe Jonathan Moreira, que foi do Masterchef. Uhum. Ouve lá o telão. Aí vai, visita, faz uma feira, faz uma compra. Aí, vai começar outra oficina, dá um pulinho lá, assiste outra oficina. Então, é uma atração a mais para quem está movimentando o comércio. Isso ajuda os lojistas, claro, né? Então, é uma oportunidade também esse fim de semana, gente. Na verdade, é a partir de amanhã. Acompanha lá no site que eu disse que o comércio de amanhã, de quinta, de sexta e de sábado, vai estar com uma movimentação diferenciada com essas atrações lá.
1: Eu estive no Sabor e Jazz do ano passado, no sábado à noite. Confesso para o senhor que eu me surpreendi com o público. Tinha muita gente, né? Superou a expectativa de 2024, o ano passado?
0: Superou. O 2025 foi maior do que o 2024, né? E a expectativa é que esse ano ele seja muito maior do que o de 2025.
1: Por falar em muito maior, o espaço em si vai ganhar uma dinâmica diferente, uma proporção também maior, porque na 12 de abril era ali na praça, né? Aquele trechinho da praça. Uhum. Como é Largo de Fátima, nós temos um calçadão, vai também ganhar.
0: Vai soltar mais, vai ficar muito maior, né? Mais confortável em alguns aspectos. E aquela geometria ali de frente à igreja de São Gonçalo,
1: que é espaço mais,
0: ela favorece. Né? Mais então largo. Vai ter uma super tenda ali, protegendo, né? O palco, ele vai ter o mesmo formato, mas ele vai estar encostado na igreja, porque o que é que a gente percebeu? Como o jazz, ele tem uma característica de músicos que ficam parados, né? Normalmente até quem canta, toca algum instrumento, então a parte das costas, né, não era muito interessante, você ficava de costa pro músico, isso, né? Então a gente encostou as costas, que aí ficam ali na igreja a parte de som, né, de mesa, né, mas as laterais e a frente ficam arrodeadas de mesas,
1: pra o entendeu? Público.
0: Visível de vários ângulos, no mesmo proposta que a gente chama de intimista, né? Uhum. Não é aquele músico que fica distante do público, com aquele palco alto.
1: Até porque
0: distante.
1: Ano passado não era bem um palco, era tipo um tablado.
0: Exatamente,
1: né,
0: exatamente.
1: Já pra ficar no nível do público.
0: Exatamente. A gente vai só subir um pouquinho. Porque quem estava atrás ficava muito baixo.
1: É verdade.
0: Né? Mas ainda assim com a mesma proposta de ser um negócio de interação real com o público, entendeu? Então, cresceu os espaços, tenda gastronômica, vai ter artesanato, vai ter brinquedos para as crianças. Então, as famílias penedenses que estão me ouvindo, levem as suas crianças. É um ambiente super confortável, gostoso, com espaço. Algo bem interessante para uma programação de fim de semana, na sexta e no sábado. Vale a pena.
1: Quem vai ministrar as aulas aqui, oficinas de música?
0: Sempre tem várias oficinas. Você tem o retorno da Ana Gal, essa artista incrível.
1: Daqui a pouquinho eu quero falar do cara aqui do Jô Soares.
0: Exatamente. Então, Ana Gal vai ministrar a oficina. Você tem Everaldo Borges com a Masterclass. Ele vai dar uma baita de uma oficina para os músicos de Penedo, para estudantes que queiram, da Nona Géria, vão participar também, né? Os alunos que se interessam por música, você não precisa ser profissional, nem sequer querer tocar um instrumento, mas você tá ali em contato com aquele músico que tá te explicando sobre música, mostrando na hora o instrumento, é muito interessante, entendeu? Vale muito a pena. E para as oficinas de música, gente, ela tem mais espaços, então vão lá no site, se inscrevam, né? Lá tem as orientações certinhas de local e de hora, vai ser uma festa muito bonita. E esses músicos que dão oficina, né, a Nagal vai dar aula sobre canto. Quem gostaria de cantar? Ou quem é cantor de chuveiro e gostaria de aprender um pouco de técnica, né? É uma oportunidade, é um privilégio, uma oportunidade única, né? E claro que todos eles se apresentam também. Né? Como eu falei, atrações locais, regionais e nacionais estarão com a gente, musicais, nesse ano.
1: Meu amigo, agora fala um pouquinho aí desse feito que vocês estão conseguindo trazer para Penedo. Quero ver

0: se eu me aproximo do cara aqui pra tirar, nem que seja uma foto.
1: Pois é.
0: Porque o Chico Oliveira, gente, ele é um ex-integrante do chamado sexteto do programa do Jô.
1: É verdade.
0: Que instrumento é esse que ele toca?
1: Esse é um trompete.
0: Trompete, né? Então, assim, quem assistia como eu era fã demais do programa do Jô, o Jô tinha lá os sextetos, eram uns caras super afinados, viu? Quando o cara fazia assim, a banda, né? Super afinada. E esse cara vai estar em Penedo, secretário?
1: Vai estar em Penedo. Quem não lembra do sexteto do Jô, né? Do Chico, do Derico, que já esteve aqui com a gente, do Bira, né?
0: É.
1: Aquela algum risada deles já do
0: morreu.
1: Bira.
0: Algum deles já morreu?
1: Eu acho que não, viu?
0: Não sei se o Bira é vivo. É. Né? O Bira acho que era aquele mais idoso, né?
1: Era, que ria
0: pra caramba, né?
1: Aquela risada alta, né?
0: Qualquer coisa ele ria pra caramba. Então.
1: Pois é, o Chico vai estar aqui. Vai se apresentar junto com o Clube do Jazz, assim, foi uma oportunidade única.
0: Ele é sexta ou sábado?
1: Vai ser no sábado, né?
0: Que horas?
1: Vai ser, a apresentação do Chico vai ser por volta das 19h, 19h30, se eu não me engano. Não? É 20?
0: Ela vai se certificar ali.
1: Ah, não, desculpe. Ele é o último, né? Ele vai ser a última atração do sábado, ele deve dar próxima 21h30 até 22h, mais ou menos.
0: Então, do sábado.
1: Então, porque nós teremos esse ano 3 atações, né? Então, no sábado, você tem a orquestra 12 de abril.
0: Você consegue entrevistá-lo?
1: Ah, claro.
0: Luciana,
1: claro.
0: Me ajude que no show da mulher você não me ajudou. Você não me ajudou.
1: Nada que você não peça chorando e a Taça faça sorrir.
0: Eu quero ver.
1: Mas ó, eu tô aqui novamente é porque a gente vai ter atrações locais, vai ter pela primeira vez a Orquestra de Penedo, né? Vai se apresentar no sábado no começo. E na sequência você tem Everaldo Borges e depois você tem o Clube do Jazz com o Chico Oliveira no sábado. E na sexta também tem atrações de peso, né? Você tem Anagal e Quarteto, que é um fenômeno, vai abrir o festival na sexta-feira. A Conexão 82 do Rony Ferreira, ele teve aqui ano passado com uma orquestra de 20 músicos, um negócio gigantesco. Vai ser bem legal. E uma atração diferenciada que também não é daqui, tá vindo diretamente de Pernambuco, foi finalista do The Voice Brasil. Eita. A Bella Schneider, ela vai estar aqui com a gente, ela venceu também aquele Cante Outra Vez do Caldeirão do Hulk, então vai estar com um especial de Jazz and Blues, já deixou o recado lá no Instagram, confirmando a participação, então sexta-feira também vai ser igualmente interessante, vem The Voice Brasil aí se apresentando, então é muita coisa boa, música, gastronomia.
0: Nós estamos falando de nomes muito conhecidos, mas eu queria saber do senhor também as atrações locais.
1: Isso,
0: quem vai se apresentar por lá?
1: A gente vai ter de Alagoas, né? A gente vai ter o Rony Ferreira, né? A Ana Gal e o Quarteto. De Penedo você tem a Big Band 12 de abril, o Maestro Douglas vai estar se apresentando. Esse ano os números de integrantes vão estar com a Big Band, se eu não me engano. Deve ser mais de 15 aí, eu não tenho certeza, mas é um número bem grande de músicos daqui de Penedo que vão se apresentar com a Big Band, com um tema pela primeira vez do jazz. É a primeira vez que a Big Band se apresenta nos palcos do Sabor Jazz, né? E assim, a intenção é que com o evento crescendo a gente possa ter mais dias, mais intercâmbio entre músicos locais também. Esse é o objetivo do festival, né? Então, vai ser um ambiente muito legal, né?
0: De música. Em um fim de semana diferente, né, secretário?
1: Muito diferente.
0: Tudo em praça pública,
1: e
0: né?
1: E com um público diferenciado, viu? Os penedenses que forem lá prestigiar vão encontrar muitos turistas.
0: Rapaz, ano passado eu vi, assim, famílias com bistrô, que chama aquela mesinha.
1: As mesinhas bistrô,
0: tomando taças de vinho, o pessoal tudo à vontade, na praça, foi bonito de ver.
1: Exatamente. E esse ano tem várias agências de viagem que fecharam pacotes só pro Sabor Jazz. Tem muita agência vendendo pacote, grupos vindo de Sergipe, entendeu? Vindo de Arapiraca. Você tem o turismo acontecendo de verdade em torno do festival. Vai ser algo muito agradável, bem diferente e que vale a pena. Eu recomendo aí aos ouvintes né, que dediquem aí esse fim de semana para levar suas famílias, ouvir uma boa música, aprender sobre a alta gastronomia, né, provar pratos que já conhecem aqui de Penedo também na feira gastronômica, comprar um artesanato, interagir com esse pessoal de fora. Essa é a beleza que o turismo traz para a nossa cidade.
0: Para a gente fechar aqui, tem gente perguntando o seguinte, os horários para a parte de instrumentos e canto. Aquela parte lá de oficinas.
1: Sim, sim, sim.
0: Os horários, vai ser que horário?
1: Olha, deixa eu ver aqui as oficinas, a Tassi vai me ajudar.
0: Vai ser tudo lá em frente à Igreja São Gonçalo também?
1: Vai ter no Teatro 7 de Setembro.
0: Sim.
1: Bem legal.
0: Mas tem que se inscrever, né?
1: Tem que se inscrever.
0: Ô, Angélica, tem que se inscrever para poder participar, viu? Das oficinas de música, viu?
1: Olha, eu vou dizer aqui para todo mundo ouvir, ó. O experienciar, né, que é técnicas vocais de canto com a Ana Gal, ela acontece no dia 28, na sexta-feira, das 8h30 da manhã até as 10h30 da manhã, no Teatro 7 de Setembro,
0: no
1: tá
0: teatro,
1: bom?
0: Certo.
1: Então, Ana Gal, 8h30 da manhã, Teatro 7 de Setembro. Aí você tem também no dia 28 o Everaldo Borges com a Masterclass, né? Então, uma conversa musical entre ritmos e fronteiras, vai ser 14h, também no Teatro 7 de Setembro. Então, certo. Você tem 8h30 da manhã, 14h, outra oficina com Everaldo Borges. Esse aí já são vários músicos que vão participar. No dia 29, essa oportunidade de ouro, no dia 29, tá, gente? 10 da manhã, no Teatro 7 de Setembro, você vai ter oficina Masterclass com o Clube do Jazz e quem? Chico Oliveira, já pensou? Você vai poder interagir com o Chico Oliveira, ele ensinando a arte da música, ensinando os detalhes. Quem quiser fazer uma entrevista também pode, entendeu? Tá aberto a todo mundo que quiser participar. E as inscrições para quem quiser participar é o mesmo site, tá? pene.do/sabor e jazz.
0: Rapaz, eu tô vendo aqui que tem oficinas que já está tudo esgotado, ó.
1: Pois é,
0: esgotado,
1: gente.
0: Esgotado.
1: Pois né? As oficinas estão abertas, mas assim, várias já estão, maioria já estão esgotadas.
0: Eu entrei aqui, como é que faz pra se inscrever no de música que a moça quer? Porque eu tô vendo aqui.
1: Vai lá pra cima.
0: Ah, aqui é?
1: Aí, nessa. Aí você passou. Ah, mais um pouquinho pra baixo, aí.
0: Sim, mas ela entra onde aqui?
1: Mais pra baixo um pouquinho. Aí, ó, inscreva-se.
0: Ah, aqui. Mas qual é que ela escolhe? Esse aqui é?
1: Ela quer a primeira.
0: Conversa musical entre ritmos e fronteiras, não?
1: Isso.
0: Esse aqui é?
1: Aí, eu acho que ela quer a primeira da esquerda aí.
0: Essa aqui?
1: Com a Ana Gal, de canto.
0: Ah, tá. Aí ela se inscreve aqui.
1: Aí ela clica aí, ó, sim. Vai abrir o formuláriozinho.
0: Aqui se inscreve.
1: É só se inscrever e passar seus dados. É gratuito, tá, gente? E destacar, tá? Toda essa programação é absolutamente gratuita.
0: Mandei pra ela o link.
1: O festival aqui é aberto, é gratuito. As aulas gastronômicas são totalmente gratuitas, não se cobra nada, o grande público é totalmente convidado a participar do evento.
0: Meu amigo, um programa que ia até às 14, já são 14h28.
1: Temos que marcar a data.
0: Tinha coisa acumulada, né? Meu irmão, acumulada. Ó, deixa eu agradecer a sua vinda ao nosso programa. Você sabe que o espaço aqui, sempre que é solicitado, é cedido, porque eu gosto muito de conversar com o senhor. É um bate-papo que flui, né? Você é um cara que sempre me recepciona muito bem, me atende muito bem, e não poderia ser diferente aqui também a nossa recepção para com o senhor. Volte mais vezes, viu? Volte mais vezes. Fique só criando cabelo, andando
1: não,
0: por aí,
1: não. Não, tem que mostrar o cabelo.
0: A cabeleira dá pega aí. Volte mais vezes e desejar, meu irmão, sucesso com a terceira edição do Festival Penedo Sabor e Jazz. Viu?
1: Maravilha, Antônio. Obrigado. Eu queria aproveitar a oportunidade para agradecer todos esses parceiros que estão ajudando a viabilizar o evento, né? O primeiro deles, claro, uma parceria muito criativa e inovadora que a gente desenvolveu com a Astec, que é a Associação de Turismo e Economia Criativa de Penedo. Mandar um abraço aí ao presidente Mike, do Galpão Zureta, que é o grande executor, né, desse projeto, junto com a prefeitura. E esse ano a gente só foi possível crescer porque tivemos patrocínios, né? Então, o Sebrae, essa entidade super importante, o principal patrocinador, Salvador, o Senac, que traz a carreta gastronômica, o Sesc, que traz essa parte musical para a gente. Pela primeira vez, apoiando também o Banco do Nordeste, trazendo o apoio cultural no Prodeter, né, no Programa de Desenvolvimento do Turismo e de Penedo. Enfim, né, a Brasel, que é a Associação de Bares e Restaurantes, que apoia também. E temos aí um número gigantesco de instituições que permitem que isso aconteça, viabilizando financeiramente, né, o evento. Então, um abraço a todos vocês e vamos embora, Antônio. Mais uma terceira edição do Sabor e 10, quero ver todos vocês lá. Um abraço, gente, boa tarde a todos.
0: 14h30, conversamos com o secretário de Turismo de Penedo, senhor Jair Galvão, bate-papo voltado para o festival Penedo Sabor e Jazz. Ó, eu vou trazer aqui agora meu amigo Erasmo, direto da JD, falando das promoções da JD Construções. Volto já já, só para fechar o programa de hoje. Sai daí não.
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0: 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Gente, olha, 14h40, final de programa por hoje, mas amanhã tem mais, viu? Final de programa por hoje, a você, meu ouvinte amigo, nosso muito obrigado pelo carinho da sua audiência, pedi desculpa aqui aos meus ouvintes, né? Muitas mensagens aqui que eu não consegui abrir. Meu amigo Valdir, boa tarde, meu amigo, esse é o Bob. Olha, o Bob, olha. Aí o Bob rola mesmo. Ô, Valdir, gostei aí dos seus cachorrinhos, viu? Um abraço, meu amigo Valdir, gente boa demais, viu? Mandando aí um vídeo dos cachorrinhos dele, o Bob. Um abraço, meu amigo Valdir, viu? Um abraço, viu? Quem tá mais por aqui, rapaz? Muita gente. Eita, cachorro lindo, ó. Tá cachorro lindo da pega. Quem mandou foi a Vanilza, né? Vanilza, boa tarde, Antônio Silva. Olha aí o meu Bruce. É Bruce, é? Lindo, Deus benza, viu, Vanilza? Parabéns aí pelo cão. Meu amigo Cavalo Velho mandou também aqui, né? O Nado. Muita gente mandou aqui pra mim o vídeo, foto do seu animalzinho, né? Bom demais a gente ter um pet. Meu amigo Custódio Jardim, rapaz, deixa eu te pedir desculpas, cara. Parece que você completou a idade nova, não foi esses dias, rapaz? E eu terminei aqui o programa essa semana, uma correria tremenda. Terminei não parabenizando o meu amigo Custódio Jardim, viu? Mas receba meu abraço, que Deus possa conceder a você saúde, paz, felicidades e muitos anos de vida, meu irmão, viu? Ele mandou aqui, boa tarde, Antônio e Emanuel, o melhor cão, né? Duque, é isso? Que tal? Muito bem. Mandou um videozinho da cachorrinha.
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0: Olha.
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0: Ainda botou a música aqui de fundo, viu? Muito bem. Parabéns, meu irmão aí. Lindo o cachorro, viu? Cachorra. Acho que é uma cadelinha, é? Muito bem, um abraço, viu? Meu irmão, desculpas eu não ter parabenizado você antes. É que o programa ultimamente tá uma correria só. Já vamos embora, viu, dona Ana? Trabalhou demais. Trabalhou demais hoje. Sexta-feira tem mais, viu? Sexta-feira tem mais. Obrigado, dona Ana, pela força, viu? Minha amiga Ana aqui, aí, deixa tudo bonitinho, cheirosinho. Onde ficou, não foi, Ana? Maravilhoso. Serve pra gente uma água, um café, só gratidão à nossa amiga Ana, porque sem ela é difícil trabalhar, viu? Quem tá por aqui?
5: Tony Manuel, boa tarde. Que lindo, né? Ter inventado essa data. Antigamente ninguém nem ouvia falar o dia do cachorro. Mas eles são tão amigos, são tão companheiros.
0: Verdade.
5: Que são merecedores disso aí, dessa homenagem.
0: Verdade.
5: Então, eu tive um companheiro, 14 anos, criei por causa do meu filho, eu nunca tinha criado, meu pai criou, mas eu, depois que casei, nunca tinha criado. Mas meu filho estava louco por cachorro, e na época meu filho jogava bola, e ele queria um cachorro, queria porque queria um cachorro.
0: Sei.
5: E conseguiram esse cachorro para mim, e levaram para mim de presente, entendeu?
0: Sei.
5: Nós colocamos o nome, meu filho que colocou o nome de Puma, que é aquele tigre preto, né?
0: Sim.
5: Então, era Puma o nome dele. Conviveu com a gente 14 anos. Todo mundo saiu de casa, né? Minha filha casou. Meu filho viajou, o mais velho, e o mais novo ficou. Depois também foi embora. Eu morava aqui no interior, ele foi embora para a capital. E eu fiquei com ele, foi meu companheiro por 14 anos. Mas, infelizmente, eu tive que fazer a eutanásia dele.
0: Oh,
5: porque ele apareceu com um CA muito fulminante, abrindo buracos no corpo todo, entendeu? Foi muito triste. Até
0: triste
5: hoje
0: mesmo,
5: eu olho para as fotos dele e choro. Eu evito de olhar. Agora mesmo estava procurando as fotos aqui para mandar, porque ele era muito companheiro. Tenho fotos do meu filho com ele e tal, mas não vou mandar do filho não, certo? Mas meus filhos têm foto com ele, sim, muitas, várias fotos. Mas eu tenho uma foto que chamava atenção porque eu criava um gato e um cachorro e eles comiam juntos. Nunca foram inimigos.
0: Uhum.
5: Aí vou mostrar pra você.
0: Tranquilo.
5: O meu amiguinho era Puma, o gato.
0: Uhum.
5: E o meu gato era Teco e o cachorro chamava Puma.
0: Que bom. Que história, né?
5: Um abraço, gente? Boa tarde pra vocês.
0: Um abraço, minha amiga. Boa tarde, né? É verdade, é. Viu? A gente que ama, que cuida, sofre muito quando eles partem, né? Minha amiga Deilda e meu amigo Zezinho, ó. Olha a minha Melissa, tá vendo? Mandaram uma foto aqui, ó, da Melissa, viu? Bonita a Melissa, viu, Deilda e Zezinho? Um abraço a esse casal aí de amigos que eu tenho lá na região da Mata Atlântica. Deilda e meu amigo Zezinho mandando a foto aí da Melissa. Ótima quarta-feira, que Deus nos abençoe infinitamente. Boa tarde. Minha amiga Jéssica da Cia das Panelas, Deus te abençoe ricamente, você e toda a família, viu? Um abraço. É, meu amigo Hélio Carroceiro.
6: Emanuel, boa tarde. Emanuel Rodrigo, boa tarde. Hoje. Antônio Silva, boa tarde. Chama na bota, tamo junto.
0: Chama na bota.
6: Deus proteja, irmão. Esse programa você é um show de sucesso. E essa turma vai sair maravilhosa. Boa tarde, Deus te proteja. Tamo junto.
0: Chama amém, amém.
6: Deus é maravilhoso, Deus é verdade da vida. Chama
0: é
6: na
0: bota, sim, tamo é junto. Sim, assim, assim. Amém, amém. 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
0: 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Um abraço, meu amigo Luiz Dantas, aí na nossa sintonia. Vou terminar, viu, Luiz? Não se aveste não, que eu vou terminar, viu? Estou terminando. Gente, lembrando, viu? Mandar um abraço aí, meu amigo Pedro Oliveira e a família Oliveira lá no Sítio Nazário. E lembrando que hoje a Feira da Agricultura Familiar vai acontecer lá na Mata Atlântica 1. Feira da Agricultura Familiar vai acontecer lá na Mata Atlântica 1. É a segunda edição da Feira da Agricultura Familiar, que acontece lá na nossa região da Mata Atlântica, viu, gente? Então, perde tempo não e vai lá conferir. Tem mais cão por aqui?
8: Vamos aqui, minha vigia.
0: Ó, o vigia aqui do meu amigo aqui, do Robério. Aqui, é. O dono sentado e ele aqui na cola, né?
8: Isso aí é neguinha aqui da Vila Matias.
0: Certo. Muito bem.
8: A rua Flor Damião.
0: Tá bom, meu irmão, beleza.
8: Isso aí é um lavrador, lavradora.
0: Olha, tá vendo aí? A cadelinha do meu amigo. Muito bem. Sucesso aí, viu, pra você. Obrigado aí por compartilhar conosco. Gente, hoje, né, o Dia Internacional do Cachorro. Eu nunca tinha ouvido falar do Dia Internacional do Cachorro. Descobri hoje, viu? Por coincidência, eu descobri hoje. Então, muita gente compartilhou comigo, muita gente mandou fotos, vídeos dos seus pets. E eu fico feliz, viu? Fico muito feliz porque eu gosto muito de animal. E eu fico retado da vida quando eu sei que tem pessoas que maltratam, né? Eu fico pé da vida com isso. Eu fiquei feliz demais. Muita gente hoje mandou para mim aqui fotos e vídeos de pets. Viu? Obrigado por compartilharem aí comigo, com o programa, né, com todo mundo que está acompanhando, viu? Eu estou tentando pegar aqui uma última mensagem, rapaz, que eu recebi, mas não estou encontrando. Tem mais aqui, ó.
9: Boa tarde, Antônio Silva.
0: Ó, e chegando mais, né?
9: A minha cachorrinha.
0: Ó,
9: minha,
0: chegando
9: a
0: mais.
9: Minha se chama Açucena.
0: Ó, Açucena. Viu? Tá vendo?
9: E aqui é a Marilene do Areal.
0: Certo.
9: Viu, Antônio Silva?
0: Certo. Tá vendo? Chegando mais. Açucena. É, cada um coloca um nome aí engraçado, né? Nos seus cães. Que massa, viu, gente? Parabéns a todos aí que adotam, né? Que criam, que cuidam, que gostam de verdade, né? Isso é o mais importante, viu?
10: Eu ouvi aqui pelo rádio. Muito obrigado, eu ouvi.
0: Ah, aqui é a moça que falou aqui com relação ao documento dela, né? Que foi encontrado. Rapaz, eu tô procurando aqui uma informação que eu ia passar e terminei não passando. Será que eu não vou encontrar para fechar aqui o programa? Porque o Luiz já está aperreado lá e que eu não terminei o programa ainda, né, Luiz? Mas eu vou terminar, viu, amigo? Eu vou terminar. Amanhã, né, tem aí o Grande Rio Notícias, logo cedinho, 6 da manhã. Você já fica aí muito bem informado com o meu amigo, com o meu amigo Luiz Dantas. Ó, gente... o pessoal mandou aqui para mim uma ação beneficente, né? Mandaram aqui para mim uma ação beneficente, fazer o bem a todos. A solidariedade também é ato de fé, unidos por uma boa causa, com a bênção do nosso Babalorixá. Qual é o nome? Se eu não souber pronunciar, pessoal, me perdoe, viu? Mas eu acho que o nome é Iaquibonilê. É assim o nome? Se eu tiver errado, me perdoe, viu? Será no bairro Nossa Senhora de Fátima, mais conhecido como Coreia. Vai acontecer no dia 29/8, a partir das 17h30, viu? É o Sopão com Axé. Então aí, ó, pessoal, pessoal aqui vai entregar sopa aí no bairro Nossa Senhora de Fátima, mais conhecido como Coreia, no dia 29/8, a partir das 17h30, tem aí o projeto do pessoal, né? Sopão com Axé, levando sopa, acolhimento e carinho para quem precisa. Porque quando fazemos o bem, a nossa fé também se transforma em ação. Parabenizar a todos aí, viu? Por essa ação aí de vocês que levam, né? Alimentos para a mesa de quem precisa, não é isso? Então tá aqui, unidos por uma boa causa, com a bênção do Babalorixá Iaquibonilê. Gente, se eu não pronunciei correto, me perdoe, viu? Mas tá dado o aviso aí à população do bairro Nossa Senhora de Fátima. Vai ter entrega de sopa aí dia 29/8, às 17h30. Um abraço a todos, obrigado pelo carinho da... pronunciei certo? Hein, moça? Se eu não pronunciei, vai me desculpando, viu? Ela disse que acho que eu pronunciei, né? Ela disse isso, tá certo. Se eu pronunciei errado, pelo amor de Deus, me desculpa, viu? Tá certo? Ah, muito bem. Muito obrigado, viu? Um abraço a todos vocês aí. Obrigado por acompanhar nosso programa. Deus abençoe e parabéns pela ação solidária, viu? Tá dado o recado. 14 horas e 53 minutos. É final de programa por hoje. A você, meu ouvinte amigo, nosso muito obrigado pelo carinho da sua audiência. Encontro marcado com os senhores amanhã, com a graça de Deus, a partir do meio-dia. Os senhores ficarão a partir de agora com o programa Derrubado até às 18, ouvindo muita música na programação da Melhor 99.1. Tchau.
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Deus Pai de bondade, Criador de todas as coisas e santificador de todas as criaturas, suplicamos, Senhor, a tua bênção e proteção sobre este local de trabalho. Que a tua graça, Senhor, a salvação de Jesus Cristo e a consolação de teu Espírito Santo habitem dentro destas paredes, para que sejamos abençoados e prósperos, e que não haja contenda nem desunião. Afasta, Senhor, deste local de trabalho todo o mal. Que teus anjos de luz acampem dentro e ao redor deste estabelecimento. E somente a paz, a união e a prosperidade habitem este local. Concede, Senhor, aos que aqui trabalham, um coração justo e generoso, para que o dom da partilha aconteça e as tuas bênçãos sejam abundantes. Dá, Senhor, saúde, paz e prosperidade aos que retiram deste lugar o sustento da família, para que saibam que só o Senhor é Deus, que só Jesus Cristo é o Salvador, que só o teu Espírito Santo é o Consolador, para que possam sempre cantar em louvores a ti, Senhor, a Jesus Cristo e a teu Espírito Santo. Em nome de Jesus Cristo.

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aqui, sai cabedeira, a gente toca na Paraíba, que é moral. Falando em cor, vamos embora, meu povo! Volume 7! Eternamente cavaleiros do forró, meu povo, aquele beijo. As carregadas de uma pessoa marcando presença também. Bora dançar! Batista CD, só!

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0: Ok, galera, um abraço, boa noite, gente amiga de Penedo, de toda a capital do Velho Chico, a minha querida Ouro Preto do Nordeste. São 18 horas e mais 17 minutinhos. Estou chegando com a voz e a razão para mais edição do nosso Grande Rio Esportes. A partir de agora, nossa equipe líder campeã de toda a região do Baixo São Francisco, o super time do rádio, com Valde Fernando, Valberto Lima, Valde Lima, meu comentarista eclético, mesa, som e efeito, também é no comando dele. Vai falar de esporte para você, galera. Quarta-feira, 26 de agosto de 2026, os destaques do programa de hoje. É aí, nas quartas de final da Copa do Brasil, jogos de ida no Clássico Mineiro, deu empate no Mineirão para mais de 50 mil torcedores. Hoje à noite tem mais duas partidas, uma do nosso bolão. Em São Januário, Vasco recebe com seu estádio lotado o rubro-negro baiano, o Vitória. Enquanto que em São Paulo, sem Neymar, tem Clássico da Paz, Palmeiras e Santos. Para amanhã fica o Grenal programado para fechar a pauta dos jogos de ida, playoff das quartas de final da Copa do Brasil. Você também vai ficar sabendo que os playoffs para definir nas duas partidas, as duas últimas vagas para o acesso da Série C do Campeonato Brasileiro. Tem um jogo hoje e o CSA joga amanhã em Manaus. É amanhã, viu, galera? O jogo do Azulão em Manaus. Enquanto que o Alvinegro Arapiraquense só vai jogar no final de semana para buscar uma final inédita na competição nacional da Série D do Campeonato Brasileiro. Já subiu o acesso C, vai disputar a taça da Série D, tá certo? É tudo isso e muito mais pra você, que também terá o destaque do Galo Praiano, que tomou a virada do Juventude em Caxias do Sul, assumiu a liderança o Juventude e o Galo permanece na sétima posição da competição. Tudo isso aqui agora no Grande Rio Esporte, que traz de imediato boa noite dele, meu ídolo, o comentarista eclético do super time do rádio.
1: Boa noite, Valde. Boa noite, amigos. Boa noite. Da Grande Rio FM, chegando na noite desta quarta-feira, para deixar sempre o torcedor muito bem informado de informações e de esporte. Você já veio destacando aí as informações de que o CRB realmente não teve uma noite feliz. CRB fez de tudo. O primeiro tempo foi espetacular. CRB era para ter vencido com uma vantagem boa diante do Juventude. O CRB fez um jogo bom, principalmente no primeiro tempo. Dominou o jogo, teve 4-5 oportunidades claras, mas infelizmente não fez o gol, fez só um. E no segundo tempo, o Juventude foi lá e resolveu a parada. O CRB amarga essa derrota depois de 8 jogos de invencibilidade, que infelizmente acarretou com que o CRB ficasse fora aí do G6, e com a vitória o Juventude assumiu a liderança da Série B. Mas o CRB teve tudo para no primeiro tempo vencer o Juventude de uns 4 ou 5 a 0. Exato.

0: Exatamente. Aí não fez, tomou na etapa complementar. Fazer o quê? Mas o CRB, para mim, ainda está na briga, tranquilamente, porque foi a rodada 24 que fechou. Além do jogo do CRB e o Juventude, tivemos o Atlético de Goiás em casa, em Goiânia, derrotando o Botafogo de Ribeirão Preto pelo placar de 3-0. Aí vamos aí para os próximos jogos, que a rodada 25 da Série B vai marcar exatamente para o dia 28, que é sexta-feira. Sexta-feira vai ter 3 jogos, Goiás e São Bernardo, vai ter um jogo aí, pega Pacapá lá de cima da tabela em Novo Horizontino e Sport, grande jogo. E nos Aflitos em Recife tem Náutico e o Atlético Clube. Aí quando for no sábado tem um jogo isolado em Ribeirão Preto para Botafogo e Cuiabá. E no domingo nós vamos ter aqui 4 jogos no domingo. Você tem América Mineiro e Ponte Preta, que vivem lá na zona da agonia e da degola. E por falar na Ponte Preta, não sei se você viu a reportagem, jogadores da Ponte Preta fizeram greve. 6 meses de salário atrasado. Foram para lá, para o estádio Moisés Lucarelli em Campinas, e voltaram. Estão em greve, e o time da Ponte Preta se manifestou à diretoria dizendo que para os próximos jogos, enquanto não sanar o problema dos jogadores, vai botar o time de base para jogar. Vai ser o time de base da Ponte Preta enquanto não resolver o salário dos jogadores. 6 meses de salário atrasado e a Ponte Preta lá na zona do rebaixamento.
1: E o técnico acabou de pedir demissão.
0: Pronto, para você ver, né? Situação.
1: Não tem mais ninguém.
0: Então, quer dizer, Ponte Preta, realmente a ponte caiu. Não é não?
1: Complicado, viu?
0: É,
1: técnico Márcio Zanardi não é mais técnico da Ponte Preta. Ele comunicou a saída à diretoria na tarde desta quarta-feira, data de início da paralisação das atividades do elenco por falta de pagamento de salários.
0: É triste e lamentável para um time de história no futebol brasileiro, a Ponte Preta, que, pra você ter uma ideia, Valder, já jogou até a Série A do brasileiro.
1: Foi.
0: No passado.
1: Eu me lembro.
0: Entendeu?
1: Me
0: até
1: lembro.
0: A macaca. Mas, felizmente, tá aí que situação chegou a Ponte Preta. Aí, no domingo, você vai ter Avaí e Atlético Goiás, e também tem um jogão, domingo, sabe aonde? No Rei Pelé. 6 horas da tarde. Liga quem? CRB e o vice-líder, o Criciúma. Então vai ser um jogão, domingo no Rei Pelé, CRB e Criciúma. Mas a gente vai falar mais desse jogo aqui na sexta-feira, tá certo? E tem Vila Nova e Ceará. Só para você ficar sabendo esses jogos da rodada 25 do Campeonato Brasileiro da Série B.
1: Ô Valdir, você levantou aí do CRB, que vai jogar no Rei Pelé, e o Ministério Público pediu uma melhoria no Rei Pelé, urgente. Ele esteve lá no estádio, verificou alguns setores e descartou a presença de público em alguns setores do Rei Pelé. Eu não sei como vai ser de hoje para diante a situação no estádio Rei Pelé para CRB e CSA. Principalmente o CRB, que tem aí a continuidade da Série B. CSA não, que provavelmente vai jogar pouco no restante da temporada, mas... já houve um laudo técnico pedindo melhorias urgentes em alguns setores do Rei Pelé.
0: Certo, e sabe quem está mandando uma matéria para mim aqui, meu WhatsApp, ouvindo nosso programa?
1: Quem?
0: Doutor Fernando. Doutor Fernando Andrade, ele disse: falem sobre a possibilidade do estádio Rei Pelé ser interditado. Ministério Público Estadual fez um documento sobre esta situação. Boa noite. Boa noite, Fernando. Então é isso que a gente acabou de falar, né? E o Valde aqui estava falando justamente a matéria que está no G1 de Alagoas. A Procuradoria-Geral do Estado de Alagoas, a PGE, identificou risco de colapso nas lajes superiores das rampas 2 e 3 do estádio Rei Pelé, em Trapichão. A informação foi publicada no Diário Oficial do Estado desta quarta-feira. E de acordo com o órgão, um laudo final sobre as condições da estrutura foi elaborado em junho deste ano pelo consórcio Rig Check Projeto. O documento foi encaminhado à Secretaria de Estado do Esporte e Lazer, e Juventude de Alagoas, tanto nome para dizer Secretaria de Esporte, responsável pelo estádio Rei Pelé, com a recomendação de interdição parcial das rampas 2 e 3. Realmente vai diminuir muito o público.
1: É, mas
0: isso acontecer, tem que tomar providência mesmo, não é isso?
1: É, o governo do estado, ele emitiu a nota dizendo que está adotando as medidas recomendadas e que irá atualizar o planejamento dos próximos eventos esportivos no estádio junto à Federação Alagoana de Futebol.
0: Tá então, bom, então.
1: O
0: governo já se pronunciou.
1: Já está trabalhando, né?
0: Exato.
1: Para poder não parar alguns setores do Rei Pelé.
0: Não, porque senão vai ser ruim para a CSA, principalmente para o CRB, que tem um calendário até o final do ano da disputa da Série B. Na verdade,
1: CRB
0: vem.
1: CRB principalmente.
0: CRB principalmente. E domingo tem um jogo importante. Imagina só. Esse jogo que é pra casa cheia, diante do vice-líder e um concorrente direto do Galo. Não é verdade?
1: Porque o senhor hoje é o vice-líder.
0: É o vice-líder e você. O CRB vai jogar no domingo, já sabendo o resultado do Novo Horizontino e Sport, que o Sport é o sexto colocado e o CRB é o sétimo colocado. Com certeza o Galo vai torcer por um tropeço do Sport, né? E o CRB fazer o seu papel, como não fez ontem em Caxias do Sul. E o Fernando disse, valeu, ouvindo. Um abraço aí para meu amigo doutor Fernando. Quero ver você no show do Moção no sábado, viu? Você, Azizi, não vá para Maceió não, viu? Você tem a maneira de passar o final de semana lá para caminhar na Praia da Pajuçara e só vem na segunda-feira para Penedo, viu? Venha ver o show e vai ter aqui também, depois do show, vai ter aqui o grande evento da gastronomia em Penedo.
1: Penedo é mesmo? Jazz, né?
0: Penedo Jazz, entendeu? Que você gosta de jazz, é do seu tempo, Fernando, de 1931, entendeu? Você esteja aqui, tá bom? Quero ver você ir pro Moção lá. Chama, Fernando! Um abraço pra você, meu irmão. Vamos lá, então, ô Valder, além desses jogos de ontem, do Série B, a gente também, antes de a gente abrir o nosso bolão, que o bolão é Vitória e Vasco da Gama, que o torcedor já pode mandar o seu áudio para o nosso WhatsApp 3551-6600. Só não bote que o Vitória vai dar de goleada no Vasco, porque se for, o Vasco vai fechar e a Crefisa vai tomar conta de vez. Não faça isso não. Não faça isso não. Aí você sabe que ontem tivemos o conhecimento do adversário do Flamengo nas quartas de final da Libertadores da América. O Independente Del Valle derrotou o Tolima da Colômbia, lá no Equador, pelo placar de 3-1. E no agregado, deu Independente Del Valle 4-1. E o Flamengo pega esta equipe na segunda quinzena de setembro. Se eu não estiver enganado, segunda quinzena de setembro é que vão começar essa reta final de quarta de final da Libertadores.
1: É, Valdo, deu a lógica, né? A gente comentou aqui ontem,
0: claro,
1: que o Independente Del Valle tinha grande chance de conseguir a vaga e deu o que a gente comentou. Independente Del Valle venceu por 3-1, no agregado ficou 4-1, então aí tá o Independente Del Valle merecido. O Flamengo agora vai enfrentar um adversário fortíssimo e vai enfrentar altitude. Então o Flamengo tem que fazer por merecer, passar para a semifinal, porque pegou um adversário pedreira nessas quartas de final de Libertadores.
0: Agora eu não sei se o primeiro jogo é lá e o segundo é no Rio. Eu não sei. Pela campanha parece que sim, viu? Que o Independente não foi o primeiro do grupo dele como o Flamengo foi. Tá certo? Se eu não estiver enganado, o primeiro jogo é no Equador e o segundo jogo será no Rio de Janeiro. Se eu não estiver enganado, tá bom? Vamos então, já conhecemos o adversário do Flamengo, é o único jogo que estava faltando para fechar aí os adversários de quarta de final da Libertadores, mas ontem tivemos o início dos playoffs, quarta de final, jogos de ida, Copa do Brasil, com um clássico no Mineirão, quase 60 mil torcedores, Cruzeiro largou na frente, fez 1-0, mas o Galo empatou, e aquele, que fez o gol do Flamengo do Azeia, pai, em cima do Samuel Lino, é o Acusco, sei lá o nome dele.
1: Acertando tanta bola fora
0: da área, e fez um golaço de novo, até quando botarem uma pedreira na frente dele, ele não vai acertar.
1: Eu não sei o que ele, né, tem nas pernas, porque
0: fez o gol.
1: Ele tá no momento iluminado, graças a Deus, que ele continue assim, chutando de fora, acertando todos os lances. Ele foi merecedor ontem de acertar mais um lance espetacular de fora da área, que o goleiro do Arroio.
0: Arroio, pronto.
1: Do Atlético Mineiro só observou. Então foi realmente um chutaço do Arroio, mais uma vez, que está no momento iluminado. Mas o Galo foi lá, empatou 1-1, ficou mais apertado do que nunca essa decisão. E vamos ver o que vai acontecer no jogo de volta, que é na próxima terça-feira. Um confronto que já começou quente, com o Caio Jorge derrubando um jogador do Atlético de forma, na minha opinião, maldosa. Ele, o cara não tinha chance nenhuma de o Caio Jorge ali pegar a bola. Ele vai ver o adversário subindo e dá um toque para poder desequilibrar o jogador no ar. E quando o cara cai, cai de cabeça. Aí é maldade.
0: Maldade.
1: O cara voltou pro jogo, mas não aguentou. 15 minutos foi substituído. Foi até colocado o protocolo de convulsão para o Atlético ter direito a mais uma substituição. Infelizmente, ou felizmente, o jogador foi para o hospital e não foi diagnosticado nada.
0: Graças a Deus, graças a Deus. Então vamos lá, aproveitando a pauta.
1: Olha, Valdir, o primeiro jogo do Flamengo é no Equador.
0: Pronto, é isso que eu estava dizendo, pela melhor campanha do Flamengo. Me lembrava que o Independente, eu sei, não foi o primeiro do seu grupo e não fez, digamos assim, uma fase tão boa na fase de classificação, Independente, tá certo? Não fez. Mas está aí classificado, é um adversário realmente que vai dar muito trabalho ao Flamengo. O Flamengo tem mais lembrança com o Independente Del Valle, não é isso, Valder?
1: É, péssima.
0: Agora é diferente, tem outra história e vamos ver. Vida que segue. Vamos lá, Copa do Brasil. Com o Galo e a Raposa ontem empataram 1-1, dois jogos hoje das quartas de final, que é a ida, tem Vasco e Vitória em São Januário, é o nosso jogo do bolão, e tem o Palmeiras e Santos, um clássico da paz, como chamam em São Paulo, no campo do Palmeiras, no Nubank, às 9:30 da noite, que vai ser jogo de TV. Como do Vasco também vai ser jogo de TV de acordo com as suas regiões, tá certo? E amanhã fica o Grenal para Internacional e Grêmio. E aí?
1: Olha, Valdir, o Palmeiras é favoritaço nesse jogo contra o Santos. O Neymar foi poupado. Acredito que foi poupado por conta do campo sintético do Palmeiras.
0: Foi sintético, foi disso que não joga.
1: Não foi, não joga.
0: Foi, não joga,
1: Poupou e pronto, acabou-se. O Santos tem que tentar perder de pouco aqui. Muito aí complica a situação, mas o Palmeiras é o grande favorito. Já o jogo do Vasco com Vitória é um jogo mais apertado, porém o Vasco pode jogar em São Januário com o apoio do seu torcedor, num campo mais acanhado, aquele campo de pressão, é o favorito. O Vasco não pode perder esse jogo, ele tem aí nesse jogo o jogo mais importante do ano para o Vasco. E o Vasco tem que vencer o Vitória para poder chamar o torcedor de volta, para ver a prioridade realmente para o torcedor entender. Olha, a prioridade não é o brasileiro, a prioridade no brasileiro é não ser rebaixado, mas aqui o caminho é mais fácil para o título e para uma Libertadores. Porque neste ano o campeão e o vice da Copa do Brasil já vão diretamente para a Libertadores. Então quem passar aqui dos confrontos e chegar até a semifinal, eles vão para a Libertadores.
0: Do ano que vem.
1: Do ano que vem, então o caminho é mais fácil. Mas, Valdo, eu vejo aqui o Vasco como favorito e daqui a pouco eu dou o meu placar.
0: Daqui a pouco você dá o seu placar. Então tá certo. Então é o bolão que nós vamos já abrir a partir de agora para o nosso ouvinte participar pelo 3551-6600. Mas antes de a gente ir para o nosso break e ir para o torcedor, Botafogo acaba de anunciar o retorno do Tiquinho Soares, que está de volta ao Botafogo, tá certo? Por outro lado, eu quero dizer aqui que achei aqui, você vê só, o Caio Jorge pediu desculpa ao Juan Tresoldi, após dividida, mas entra na mira do STJD, tá certo? Ele pediu desculpa, o Caio Jorge. Agora, o que eu fiquei muito assim, perplexo, assim, digamos, é porque Libras, que é o futebol, é a moeda da Inglaterra, Libras, é poderosa, tá certo? Que nem o dólar e o euro do mundo todo, da economia, o Manchester City tinha comprado o jogador do Palmeiras por quanto? 250 milhões, não foi isso? O meu nome dele, do menino lá?
2: Alan.
0: Alan, 250 milhões de reais. Aí, sabe o que foi que o Manchester City vendeu hoje? Ele vendeu o Nico Gonzalez ao Newcastle, que é concorrente lá da Inglaterra, time de primeira divisão, na Premier League. Diga por quanto ele vendeu esse jogador para o Newcastle.
1: 300 milhões.
0: Ah, você já sabia?
1: Não.
0: 300 milhões, cara. Repare só, 300 milhões. Você vê, né?
1: É muito dinheiro.
0: Não, a inteligência, a capacidade, investiu nenhum, deu até quando, aí vendeu outro por 300, deu
1: cobriu
0: lucro.
1: Cobriu já, né?
0: Cobriu e deu lucro de 50 milhões. Não é verdade? É isso que eu quero chegar.
1: Tira de um bolso e coloca
0: do outro. Coloca do outro. Pelo pai do céu, é o futebol. Vamos lá então para o nosso break comercial, não? Vamos para o nosso bolão? Então deixa eu fazer aqui o bolão, tá certo? Da Copa do Brasil, é o jogo do Vasco e Vitória, é jogo de ida das quartas de final. Quero ver quanto é que o Barbosa vai dizer que vai dar para o Vasco.
1: Ele já mandou uma foto aqui.
0: Já?
1: Já, com o Paulo.
0: Que,
1: foi filaboia, né? É uma hora dessa.
0: Foi.
1: Foi pegar o café.
0: Aí disse, paiinho, me dê aí uma comidinha. Me dê uma comidinha, paiinho.
1: Ele é pai, é do Barbosa.
0: É, né? É o pai.
1: Criou
0: é o pai.
1: Barbosa.
0: Criou o Barbosa. Aí vem cá, meu filho, aqui, vem cá pro colinho do Paulinho.
1: Uma hora dessa aí,
0: vem cá pro colinho.
1: De graça.
0: Vem cá pro colinho do Paulinho.
1: Não dá um ponto
0: sem
1: não.
0: Aí o Barbosa é danado, né, pai?
1: Vamos aqui com a Adelmo de Neópolis. E aí, Adelmo, boa noite, meu amigo.
0: Vasco goleado aí dele, repare.
2: Que vai jogar no Rei Pelé e o.
3: Boa noite, Valdo. Show de bola, audiência massacrante. Estou na escuta aqui sentadinho. Valdo, assisti CRB Juventude, jogão. Tava torcendo pro CRB. Mas não deu futebol, né? O já fez um gol e tomou dois, né? Mas é o futebol, né? E o meu placar é Vasco 2-0. Boa noite.
0: Boa noite, meu amigo Adelmo e Neópolis, a dona Lúcia. Obrigado aí.
1: Olha o Lila do Peixe. E aí, Lila? Boa noite, meu amigo.
0: Lila.
4: Boa noite, Valdo Fernandes, Valdo Lima, Valdo Lima, essa turma boa aí. Meu amigo, é o seguinte, meu pra cá, de Vasco e... Vasco e Vitória, né?
0: É.
4: Então vou botar 4-1 pro Vasco, viu? Salve quem salvar, chore quem chorar.
0: Salve quem salvar,
4: chore quem chorar. Sou Fluminense, mas vou jogar no Vasco.
0: Viu?
4: Tá, uma boa noite aí pro meu amigo Pato Broco, rapaz. Reinaldo aí, né? Essa turma boa aqui. Aqui meu amigo Zé Pintinha, aqui no Mussuí, popular, Zé Pintinha do Peixe, a Maria, então esse povo bom aqui. Então, quero parabenizar a todos e uma boa noite, Valdir.
0: Boa noite, meu irmão. Você também, pra você e a esposa.
1: Olha o Carlinhos. E aí, Carlinhos, boa noite, meu amigo, tudo bom?
5: Boa noite, Valdir Fernandes.
0: Boa noite, irmão.
5: Boa noite aí, o seu companheiro. Cadê o CRB, hein? Rapaz.
0: Já chegou, tá em Maceió.
5: Deixou a desejar, sai na frente e deixa outro pro Juventude virar o jogo, né? Ô, vai dar tempo que é pra lhe perguntar uma coisa. Aí eu tenho certeza que você conheceu. Você sabe me dizer se o filho do Francisco Moraes da farmácia ainda são vivos, que tinha um deles que a vida era todo domingo vinha bater bola aqui no Campo Redondo, meu irmão, chamava-se Paulo, agora eu alcancei os dois, mas o outro eu não lembro o nome. Sabe me dizer se esse povo ainda é vivo, do Francisco Moraes da farmácia? Você conhece que você é de Penedo? Você deve ter conhecido. Tchau, boa noite, bom trabalho.
0: Tchau, meu amigo.
5: Já tem bolão, é o placar de Vasco, Vitória 2-2.
0: Gostei do palpite dele, 2-2. Tá me dando uma sugestão. Realmente, o Paulo. No Paulo parece que sim, já fez sua parte, não sei se é o Paulo ou outro, tinha dois irmãos, eu sei que é Paulo, me esqueci do outro, dois meus amigos, rapaz, me esqueci agora do outro, entendeu? Não sei qual é o Paulo e o nome do outro, eu sei sim, todos eles meus amigos, sim, aqui da farmácia, do pai dele ali na Floriano Peixoto, tá certo? Aí não sei detalhes. Se alguém souber, que me informe aí, que conhece esse pessoal, tá bom? Aí eu me esqueci do nome do outro. É Paulo, não sei o
1: Pato
0: outro.
1: Pato Broco sabe, de certeza.
0: O Pato Broco sabe. Pronto, Pato sabe. Pronto, Pato sabe.
1: Vamos aqui com o Zé Padeiro.
0: É isso, Pato.
1: E aí, Zé Padeiro, boa noite, meu amigo.
6: Boa noite, Valdo Fernando, Valdo Nivaldo. Tá falando aqui é sobre Zé Padeiro, rapaz. Vai mandar um alô pra minha esposa aí, a Lourdes, minha esposa.
0: Todo eu dia!
6: Botar, eu vou botar 1-0 pro Vasco, tá certo? Valdo Fernando, manda um alô aí pra o Moisés, Selma. Manda um alô aí pro Adail, Bambu, Pademar. E manda um alô aí pra o Pato Broco e Senhor do Peixe, rapaz.
0: Veja aí, rapaz.
6: E Anjo e Gracinha.
0: Viu?
6: Certo. Tô estou seu programa aí.
0: Valeu, irmão.
6: Todos os dias aí, rapaz.
0: Viu, rapaz?
6: Chama na bola.
0: Chama na bola.
1: Mas isso aí do Zé Padeiro, a culpa é sua.
0: É.
1: Você entrou na mente da mulher dele.
0: Exato.
1: Aí ela chegou com ele lá e disse, rapaz, oi, me dê valor.
0: Dê valor.
1: Né? Aí o Valdo Fernando toda vez fica dizendo que você não fala.
0: Mas eu sabe, mas sabe.
1: Aí ele agora fala.
0: Mas sabe o que é que ele diz quando me encontra na feira? Sim. Me dá um abraço. Parabéns, Valdo. Tô dando alô pra minha mulher e tô vivendo uma vida de lua de mel. Vive em lua de mel constante.
1: Ó, o Charles. E aí, Charles? Boa noite, meu amigo.
7: Boa noite, Valdo Fernando. É Sandra. Vou passar o meu placar. Vasco, 0. Vitória, 3. Vou passar para o Charles.
0: Eita, velho. Eita, danado.
8: Boa noite, Valdo Fernando.
0: Boa noite, irmão.
8: Que é Charles.
0: Viu?
8: Vou passar o meu placar. Meu placar é 2-1, Vasco. Boa noite para todos.
0: Valeu, meu irmão. Boa noite para você e para seu filho também, viu? Vamos lá.
1: Vamos ver aqui mais um ouvinte, Valdo.
9: Boa noite, Valdo Fernando. Que Jesus Cristo dê paz e saúde ao senhor e toda a família.
0: Você
9: que
0: também, irmão.
9: Que abençoe com fé em Deus. Estamos aqui na escuta do programa, que é audiência total. Bom, depende de mim, da minha família, audiência total. E querendo aproveitar, mandar aí o placar do Rei dos Gols.
1: É,
9: Vitória 2-0.
0: Vitória 2-0.
9: Muito obrigado pelo espaço. E querendo aproveitar, mandar um alô pro Jorge Pato Broco, seu Lila do Peixe, Reinaldo lá na Itapuranga, seu Carlinho lá no Campo Redondo. Mandar um alô pra minha mãe Magna. Quero mandar um alô pro torcedor do Fluminense, meu amigo Nada aqui do Barro Vermelho, na Paz da Alegria. E mandar um alô também, seu Paulo da Guanabara, Aguinaldo Ponzeiro, e pra todos meus amigos, pra quem gosta de mim, pra quem não gosta, mesmo assim, um abraço do Rei dos Gols.
0: Abraço do Rei dos Gols.
9: Tenha uma excelente quarta-feira, que Jesus Cristo abençoe ao senhor e a todos. Um abraço.
0: Um abraço, meu irmão, pra você.
9: Não poderia deixar também de mandar um abraço pra minha amiga Selma, que é lote Almeida Pinheiro, aqui no Barro Vermelho. O filho dela, Moisés, que tá na escuta do programa. Muito obrigado. Um abraço.
0: Um abraço. Estão em festa aí o bairro Santo Antônio, hein? Final de semana, é domingo da festa da procissão do nosso glorioso Santo Antônio, do meu querido Bairro Vermelho, da minhas origens, o Bairro Vermelho, hein?
1: Vamos chamar na bota?
0: Bora.
10: Boa noite, boa noite, boa noite. Valdo Fernandes, Valdo de Lima, chama na bota. Tamo junto, tamo junto. Que Deus é maravilhoso. Vasco 3. Tamo junto, chama na bota. É, tchau, papai. Valdo Fernandes, Valdo de Lima.
0: Aê, Valdo de Lima.
10: Ei!
0: Ei!
10: Fernandes, Valdo de Lima. Chama na bota, tamo junto. Até amanhã, povão. E zero ação, esquecendo ninguém. Boa noite, boa noite.
1: Só não disse o placar do Vitória.
0: Ele disse Vasco 2 só.
1: 3.
0: Não, Vasco 2.
1: Então, vamos ver de novo?
0: Não, foi Vasco 2, repare, vamos ver.
10: Boa noite, boa noite, boa noite. Valdo Fernandes, Valdo de Lima, chama na bola. Tamo junto, tamo junto. Que Deus é maravilhoso. Vasco 3. Tamo junto.
0: Pronto, Vasco 2.
1: 3.
0: 3? Eita, pé, eu ouvi mal de novo.
1: 3, Valdo.
0: Meu pai, então pronto, eu ouvi mal. Pode ter certeza, eu ouvi de novo mal.
1: Olha, a prova.
10: Boa noite, boa noite, boa noite.
1: Vou botar mais som pra você.
10: Valdo de Lima, chama na bota, tamo junto, tamo junto. Que Deus é maravilhoso. Vasco 3. Tamo junto, chama na bota.
1: 3.
0: 3, pronto, tá certo. Então diga ele que mande desintos por escrito.
1: Provavelmente é o Vitória 0, né?
0: É o Vitória 3 a 0. 3, é. Só isso aí. Vamos lá. Vamos aqui de... Quem é que vem lá?
11: noite, Valdo, Valberto Lima. Boa noite a todos os ouvintes.
12: Boa noite.
11: No placar do jogo entre Valdo e Vitória, 3-1 Vasco. Um ótimo programa para todos e uma ótima noite também.
1: Ronaldo Valeu. Tavares.
0: Ronaldo Tavares, 3-1 para o Vasco da Gama. É isso aí. Cadê Barbosa?
1: Filando a boia do sogro aí.
0: Aê, Barbosa, ele manda uma foto. Barbosa, tenha vergonha.
1: Boa noite,
0: Barbosa.
1: Meus amigos do maior programa Oi. Do Baixo São Francisco. Oi. Audiência topada. Flamengo na Grande Rio.
0: Oi, Flamengo na Grande Rio.
1: Tô com um homem aqui.
0: Mas sabe por que ele diz Flamengo na Grande Rio? Porque o Paulo é Flamengo.
1: É traíra aqui.
0: Entendeu? O Paulo é Flamengo. Ele sabe que se falar do Vasco em casa, ele nem na porta chega. É. Entendeu?
1: Vamos ver aqui o que ele falou.
13: Aqui é o Paulo da Guanabara. Valdo Fernando, meu placar é 3-0 pro Vasco. Deixa meu genro em paz, rapaz. Deixa de perturbar. É um filho que eu tenho.
0: Ah, foi boa, foi boa. Foi boa. Bota aí que o papai falou. Fala, papai! Papai do Barbosa, fala! Fala, papai! Bota aí, Pedro, pra gente ouvir de
1: Deixa
0: novo.
1: Deixa o Barbosa em paz,
0: vai,
1: rapaz.
0: Vai! Fala!
13: Aqui é o Paulo da Guanabara. Valdo Fernando, meu placar é 3-0 pro Vasco. Deixa meu genro em paz, rapaz. Deixa de perturbar.
0: Ah, Jesus! É que eu tenho. Só foi boa demais, legal. E você viu, Barbosa conseguiu convencer o pai dele a ser Vasco. Pelo amor de Deus.
1: Boa noite, Valde. Aqui é Caio do Povoado Murici. O placar é 2 para o Vitória, 1 para o Vasco. Vamos embora, senão. Vai o social media aqui topado. 10 mil seguidores.
14: Boa noite, meu amigo Valdo Fernando. Meu placar de Vasco e Vitória. É 2-1 para a equipe do Vitória.
1: Tá no pagode.
0: Tá no pagode ali.
1: Gravando vídeos.
0: Tomando Coca-Cola.
1: É. Ó, o Pato Bruco.
15: Boa noite, meu amigo Valdo. Boa noite, seu Lila. Boa noite, Carlinho. Boa noite, seu Toninho. Boa noite, Aguinaldo. Ricardo, Zé da Dedé. Meu amigo Zé Toninho Boneca. Zé Padeiro. Meu amigo Gel, locutor, né? Que eu não conheço assim o Gel, mas boa noite, meu amigo Gel, locutor. Participa do programa também, meu amigo. Todos que participam do programa, né? É meu amigo, né? Tem um menino aí que eu esqueço o nome dele, rapaz, também, que dá pega. O Reinaldo, uma boa noite pro meu amigo. Reinaldo, rapaz. E tem outro rapaz aí que eu esqueci ele, que trabalhou na política aí. Ele fala comigo e eu toda vez esqueço o nome dele, é por isso que eu não falo, Valdo. Boa noite a todos, menino. E o placar hoje, o Vasco. Boa noite. O Vasco hoje se dá bem.
16: Você também, pra você.
15: Segundo o Pachotão, o Vasco hoje ganha de 3-1, viu? O Valdo, o CRB só jogou bola até os 15 minutos do segundo tempo, depois foi dominado por completo, depois que entrou o volante no time do menino do time aí do Sul, o CRB foi dominado, foi covarde, foi pra trás e não aguentou a bateria, né? O CRB perdeu, o CRB era pra ter botado uns 4 no primeiro tempo, porque perderam o Mikael, perdeu 2 gols, esse Thiaguinho perdeu gol também, fez um, mas perdeu gol também na cara. O CRB foi, sei não, não gostei não do CRB. Foi um jogo bom, foi. O CRB perdeu muito gol. O Mikael, que é acostumado a botar a bola pra dentro, dessa vez cagou fora do taco, do caco, meu irmão. Mikael foi uma vergonha. Um abraço. Valdo, pelo que eu sei, só tem vivo só o Paulo, que é pai do meu amigo Francisco, né? Maestro lá da Musical Penedense, que eu sei o outro. Eu lembro do outro irmão dele, mas parece ser mais velho. Né? Mas eu não sei se ele é vivo mais não. Eu não sei, também tem anos que eu não vejo mais, eu acho que ele não é vivo mais não, viu? Mas são gente boa, o Paulo é muito meu amigo, na onde conta, Pato. Também tem tempos que eu não vejo, né? Muito tempo que eu não vejo, mas ele, o Paulo ainda é vivo, né? Pai do meu amigo Francisco. Maestro lá da Musical e o outro eu não sei não, que eram dois, né?
0: Tá certo, Paulo. Paulo, tá certo, meu amigo Pato. Realmente é verdade. O Paulo eu já vi ele sim. Eu me esqueci o outro, que é o pai do Marquinhos, Marquinhos que trabalhou aí no Irmão Peixotos, entendeu? Que mora em Maceió. É, há muito tempo, mas é isso aí. Me esqueci o nome, muito amigo nosso também. Não disse lembrar um dia, mas aí já respondeu ao meu amigo que perguntou aí, foi o Carlinho, foi? Carlinhos. O Carlinho que procurou saber. Vamos lá então.
1: Ó, o árbitro FIFA.
0: Vamos lá, Robson.
12: Boa noite, Valdo. Boa noite, Valbertinho.
0: Boa noite.
12: É 1-0 pro Vasco, Valdo. Vasco, garotinho. O Robson dava da esperança.
0: Viu? Valeu, meu amigo. Pato, eu quero que você depois me diga como foi que o Paulo adotou o Barbosa, que ele acabou de dizer que Barbosa é um filho que ele tem. E o Paulo deu vitória do Vasco 3-0 sobre o Vitória. Queria que você fizesse um documentário para apurar tudo isso aí, por favor, viu? E a certidão do nascimento do Barbosa e qual foi a igreja que o Paulo foi lá e disse: esse é meu filho, viu? Quero saber,
1: Pato. Você vai tão a fundo assim, né? Olha o nosso ouvinte aqui, vamos ver.
17: Boa noite, Valdo Fernando e família. Que é o Manilson aqui do Oiteiro. E eu vou passar meu placar. Eu não, minha filha vai passar o placar aqui, viu? Diga aí, Emily.
18: 0-0.
17: Pronto, boa noite a todos.
0: Ai, a Emily. E você não deu, Manilson? A Emily deu 0-0, né, a filha? Mas
1: quanto dela?
0: Você também poderia colocar o seu, viu, Manilson? Tudo bem, vamos lá.
1: É o Alcides de Neópolis.
19: Boa noite, Valdo Fernando. Aqui é o Cid de Neópolis.
0: Noite,
19: meu placar de Vitória e Vasco é 1-0 para o Vasco.
0: Valeu, meu amigo. Recado dado no bolão 1-0, que segue para você a 18h52 aqui na
1: Boa
0: Melhor.
1: Boa noite a todos. Valdo Fernando, meu placar é 3-1 para o Vasco. É a Marli.
0: Marli? Ah, minha amiga Marli. Tudo bem, Marli? 3-1 para o Vascão, tá dado o recado aqui, garotinho, abraço para ti, hein?
20: Boa noite, Valdo, 1-0 o Vasco.
1: Eita, e agora?
0: Quem é?
1: Não tem aqui.
0: Boa noite, Valdo, 1-0.
1: Rapaz, aqui no WhatsApp tem Leanderson. Leanderson.
0: Então vamos botar Leandro.
1: E ele tá de férias, viu?
0: Leandro.
1: Que nem eu aqui, de férias.
0: Leandro, então vai ser o nome que tem aí no WhatsApp.
1: É, no WhatsApp.
0: No WhatsApp, tá Leandro, 1-0.
1: Tá bom. Boa noite, Valdo Fernando, aqui é Marco de Neópolis, meu placar é 1-0 para o Vasco. Se mano. Ele não levar lapada. Rapaz, peraí. 1-0 para o Vasco, é.
0: É, né?
1: É isso mesmo.
0: 1-0 para o Vasco. Vamos lá. Quem é que vem,
1: WhatsApp.
21: Boa noite, Valdo Fernando e Valdo de Lima.
0: Boa noite.
21: Aqui é de Santana de São Francisco, nosso amigo Ailton. 2-1 Vitória o placar. 2-1 Vitória. 2-1 pro Vitória, Valdo Fernando.
0: Repetiu três vezes, viu?
21: Aqui é Ailton, aqui de Santana de São Francisco.
0: Viu aí, Ailton?
21: 2-1 Vitória.
0: De novo, 2-1 Vitória. De novo?
1: Esse aqui não gosta não do Vasco.
0: Não gosta não do Vasco, né? 2-1 Vitória, tá dado o recado aqui, Ailton. Registrado aí de Santana.
1: Eita, meu Deus do céu. Vamos aqui pra mais. O WhatsApp, boa noite. Vasco vai levar 2-1. Tá aqui no WhatsApp, tá das dores, olha aí.
0: Das dores.
1: É.
0: Então bota das dores. O que tem no WhatsApp, das dores.
1: Robert Lúcio, ligadinho no melhor programa do Baixo São Francisco, dizendo que vai ser 1-0 para o Vascão.
0: É, foi mais econômico o Vasco caindo doente aí, né?
1: É. O placar do Manilson é 1-0 para o Vasco.
0: Ah, o Manilson 1-0 para o Vasco, aí tá certo. Faltou ele dar, 1-0 para o Vasco. Beleza. Dado o recado. Quem é que tá chegando aí no nosso bolão? O bolão tá demais aí pra Vitória e Vasco, Copa do Brasil, jogo de logo mais às 9:30 em São Januário. Oh, vamos lá, o Pato.
1: Pediu
0: ele averiguar. Vamos lá, vamos ver.
1: Investigação.
0: Foi?
22: Ah, Valdo, é muito simples, Valdo. O Barbosa nunca tinha namorado ninguém na vida. Aí, essa filha do seu Paulo passava por ele, mas ele era tímido, não tinha medo de chegar junto, né? Aí fiz a ponte, aí disse a ele que era uma menina decente, uma menina de bem, e disse também a ela que o Barbosa era um homem de bem e que ela desse uma chance a ele. E aí, ela deu uma chance a ele, casaram e graças a Deus é muito bem. E seu Paulo é meu amigo, dá todo apoio a ele porque ele é um homem de bem. E a filha dele é nota 10 também. Ô, que povo bacana. Adoro essa família do seu Paulo e a família do Barbosa também. São todos meus amigos. Amigo indo e voltando, filho dele, o Ramon, já hoje encontrei com o Ramon agora à tarde. Ramon é gente boa também. Um abraço a toda essa família, Valdo. E eu, Valdo, chamei o seu Paulo e disse: seu Paulo, o senhor aprova esse casamento, que são dois meninos de bem, direito, e seu Paulo me atendeu e aprovou. Mas foi por minha causa, o São Paulo só aprovou por minha causa, porque eu dei o aval, eu disse que era dois meninos de bem, pra isso eles se casaram. Um abraço.
0: Tá demais, foi bom demais aí, a internet dele foi rápido, né? Pato Branco, danado. O Paulo e o Barbosa devem estar caindo do sofá nessa hora. Não é isso? Rapaz, mas Barbosa tinha medo, não sabia não, viu? Barbosa tinha medo. Eita, meu Deus. Tame, Barbosa. Isso é quem do Pato.
22: Boa noite, meu amigo Valdo Fernandes, Valdo Lima e Valdo Lima.
0: Boa noite, irmão.
22: Valdo, o meu placar é 2-1 vitória, viu? Meu placar é 2-1 vitória. Valeu, meu irmão. Um abraço, uma boa noite pra vocês. Aí da Grande Rio Esporte. Deixa eu mandar um abraço pro meu amigo Genilson aí no Jatobá, que é sofredor. Genilson, seu Vasquinho, meu amigo, não vai não, viu? Deixa eu mandar um abraço pro meu amigo Márcio no Barco da Senhora de Fátima. Meu amigo Isaías lá no Oiteiro, minha amiga Marlene, meu amigo Paulo da Guanabara. Meu amigo lá no Barro Vermelho. O Gavião, viu?
0: Viu?
22: Lá em Propiá, meu amigo Lila, meu amigo Lila do Peixe. Um abraço, Lila, nosso asa tá indo, viu? Domingo eu estava lá em Arapiraca, graças a Deus, domingo eu estava lá naquela festa linda e maravilhosa. E domingo ele vai a Brasília e vai ganhar lá e no próximo jogo de volta, e no próximo jogo, a final do asa, eu estarei lá em Arapiraca de novo. Estarei lá no Fumeirão, com aquela torcida linda e maravilhosa que o Asa tem, um time massa, nosso Asa de Alagoas. Valeu, um abraço, meu amigo Reinaldo. Aí, meu amigo Reinaldo, meu irmão, um abraço, Reinaldo. Aí na Tapuranga, viu? E um abraço aí pra esse pessoal do Campo Redondo aí, ele. Que eu tanto estimo e amo esse pessoal do Campo Redondo. Um abraço, meu compadre Valmir, o Ponzeiro. É meu compadre, lindo, meu compadre, meu amigão.
0: Valeu, meu amigo Aguinaldo, um abraço pra você, ligadinho no nosso programa. Alô, Valbert, alô você, meu garotão da galera, meu ídolo. Cadê o seu palpite do bolão? Você não mandou, rapaz, queria que você mandasse o palpite do bolão do jogo do Vitória e o Vasco, logo mais às 9:30, Copa do Brasil.
1: Vamos aqui de mais WhatsApp,
0: Valter. Vamos lá.
2: Boa noite, Valter. Gomes, é o Cláudio de São Sebastião, eu na programação bolão pro Vasco 7-0.
1: Não, tá tirando onda. São Sebastião, é?
0: São Sebastião.
1: É, 7-0, é o placar dele.
0: Rapaz, vai lá, bota no pra eu ver se ele tava mesmo falando a verdade.
2: Boa noite, Walter. Gomes, é o Cláudio de São Sebastião, eu na programação bolão pro Vasco 7-0.
1: Mas ninguém acredita.
0: Viu? 7-0.
1: O que tá dando, ele tá rindo no final.
0: É
1: a Maria do Chileno.
3: Boa noite, Valdo Fernandes.
0: Boa noite, amigo.
3: Vasco vai perder. Vai perder de 2-1. Eu quero que o Vasco perca de 2-1.
0: Olha só. Tá certo, amiga. Dado o recado da Maria Juliana.
1: Vamos ver aqui, isso aqui é um placar, viu? É só 2 segundos.
0: Cadê?
4: Nossa, mano,
1: sofri. Errou.
0: Errou, não falou nada.
1: Olha, Valdo, meu placar é 2-0 para o Vasco.
0: Seu placar é 2-0 para o Vasco, né? Apareceu mais alguém, não,
1: tudo
0: né?
1: Tá no ponto aqui, viu?
0: Tá tudo no ponto. Então, vai lá, o Valbert não mandou o placar dele, que eu queria colocar ele. O Eudes está aí? Eudes, chegou para dar o bolão? Não sei se o Eudes está aí para dar o bolão dele do Vasco e Vitória, tá certo? Mas o meu palpite do jogo de hoje, Vasco e Vitória, é 1-1, tá bom? Meu palpite é 1-1 e quem ganhar vai levar brinde aqui do nosso programa do Grande Rio Esporte, tá legal? E aí, garotinho?
1: Tudo no ponto e até amanhã, se Deus quiser. Tchau.
0: Tchau. Olha, só dizendo pra você que os playoffs de acesso na Série D, de 2 vagas que ainda existem, que mudaram o regulamento, que antes era 4 vagas e agora são 6 vagas, porque no ano que vem, Valder, o número de participantes da Série C vai aumentar. Tá certo? Aí vai aumentar a Série C, os participantes do ano que vem, por isso que precederam mais essas 2 vagas. Então, playoff tem hoje São José e Goiatuba, lá no Rio Grande do Sul, jogo de volta daqui a pouquinho. E amanhã, torcedor, às 9 horas em Manaus, tem Nacional e CSA. E os jogos de volta, acontece no dia 2 de setembro, Goiatuba e São José, e no dia seguinte, dia 3 de amanhã, 8 dias, CSA e Nacional do Amazonas no Rei Pelé. Por hoje é só, voltaremos amanhã, se Deus quiser, neste mesmo horário, canal de credibilidade, porque aqui quando você liga e escuta, só dá ela. Grande Rio FM, vem na sequência, Ronda na Grande Rio com Eudes Alves, trazendo todas as notícias do dia em Penedo, Alagoas e no Brasil. Que papai do céu abençoe a nós todos, temos uma boa noite, paz e bem para todos nós. Tchau, galera.

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1: Boa noite, Penedo. Boa noite, Alagoas. Boa noite, Brasil.
2: Brasil.
1: Está no ar, a partir de agora, o Ronda na Grande Rio, aqui pela Grande Rio FM 99.1, a rádio primeiro lugar em todo lugar.
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1: Agora são 19 horas e 16 minutos. A partir desse momento você segue comigo, com muita informação de Penedo, de Alagoas, do Brasil e do mundo.
2: Brasil!
1: Trabalhando comigo, meu amigo Emanuel Rodrigues, o coração valente da Grande Rio FM.
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1: Já chegou por aqui, fazendo a segurança de todo o perímetro, armado até os dentes, meu amigo Gervásio.
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1: Na coordenação tem elas, Paula e Milene.
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1: E na direção geral tem ele, Moacir Andrade Filho, o Bola.
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1: E para começar o programa de hoje, vamos às manchetes do dia.
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1: Começar o programa de hoje, vamos às manchetes do dia.
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0: vermelho mata 6 suspeitos e alcança, executores de jogador de 15 anos. Apenas 6. Ai. Suspeito morto em operação teriam ligação com o grupo liderado por criminoso escondido no Rio de Janeiro. Polícia Militar apreende 28 quilos de drogas em Arapiraca. Jovem com extensa ficha criminal morre após troca de tiros com a Polícia Militar em Alagoas. Jovem é morto a tiros à luz do dia em Santa Luzia do Norte, também em Alagoas. De passagens falsas a anúncio de imóveis. Como preso em Maceió aplicava golpe. Mais de 20 dias depois, desaparecimento de Mica no Pontal da Barra segue sem esclarecimento. Essas e outras informações você vai acompanhar comigo a partir desse momento, aqui no meu, no seu, no nosso.
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0: Olá, boa noite, muito boa noite. E a partir desse momento você segue comigo com muita informação de Penedo, da Lagoas, do Brasil e do mundo. Sejam todos bem-vindos a mais uma edição do Ronda na Grande Rio. Quer participar? Quer mandar sua mensagem? O telefone é fácil, é o 3551-6600. Esse é o número do WhatsApp e também do fixo, se você quiser fazer a sua ligação. Sua participação é muito importante para o andamento do programa. Hoje, especialmente, iremos encerrar o programa às 8 horas e 15 minutos. Será um programa rápido, mas com muita informação. Aguarda aí um pouquinho. E gostaria de avisar que amanhã também não terá o programa Ronda na Grande Rio. Amanhã teremos um compromisso. É inadiável, né? Infelizmente, a gente não vai poder fazer o programa. Mas na sexta-feira estaremos de volta e será uma sexta-feira especial, viu? Com sorteio de pizza, de Coca-Cola e com entrevista com o delegado Douglas Rocha, ele que é delegado da Delegacia de Homicídios. Então não perca o programa de sexta-feira, vai ser especial, vai ser muito divertido, vai ser muito bom, muita informação também da polícia. Então não perca, sexta-feira estaremos aqui de volta.

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Repetindo, sexta-feira terá sorteio de uma pizza e uma Coca-Cola lá do Forno de João. Quem já provou da pizza sabe que é uma delícia a pizza de lá, né? Meu amigo Edinaldo do Velho Chico já ganhou uma pizza, né? A Lu também já ganhou a pizza de lá. Então sexta-feira terá sorteio, tá certo? Tava com saudade já desse sorteio, nunca mais teve, né? Pois é, vai ser uma sexta-feira diferente, com entrevista com o delegado Douglas Rocha, sorteio de pizza e muita informação. Sextou de uma forma diferenciada essa semana, certo?

0: polícia envolvendo suspeita de porte ilegal de arma de fogo terminou com um policial militar efetuando um disparo durante uma tentativa de abordagem na noite desta terça-feira em Pneu. De acordo com as informações registradas na ocorrência, uma guarnição do Pelopes realizava patrulhamento de rotina pela Avenida Getúlio Vargas quando recebeu informações de populares sobre dois indivíduos que estariam consumindo bebida alcoólica e um deles estaria exibindo uma arma de fogo. A equipe se deslocou até o local e nas imediações da Vila Primavera e prosseguiu a pé para averiguar a informação. No local, os policiais visualizaram dois indivíduos com as características semelhantes às repassadas. Durante a tentativa de abordagem, um dos suspeitos teria fugido por uma das vias da localidade. Durante o acompanhamento, o homem teria levado a mão à cintura na região da cintura, e tentado sacar uma arma de fogo. Diante da situação considerada pelos policiais como uma ameaça iminente à integridade física da equipe e de terceiros, um dos militares efetuou um disparo que atingiu a mão esquerda do suspeito. Mesmo ferido, o homem continuou a fuga e entrou em uma área de brejo nas proximidades da subida da Vila Santa Clara. Durante as buscas, os policiais localizaram uma arma de fogo nas proximidades de uma cerca de arame farpado. A equipe também identificou marca de sangue deixada pelo suspeito durante a fuga. Os rastros, porém, foram permitidos em determinado ponto e o homem não foi localizado naquele momento. Posteriormente, equipes policiais realizaram diligências na unidade de pronto atendimento na UPA de Penedo para verificar se algum indivíduo com ferimentos provocados por disparos de arma de fogo havia dado entrada na unidade. Na ocasião, não foi identificado nenhum atendimento com as características. A arma de fogo encontrada durante as buscas foi recolhida e as demais diligências foram realizadas. A ocorrência foi encaminhada às autoridades competentes para a adoção das medidas legais cabíveis. Pois é, Descombe tava brabo lá, tomando cachaça, com a arma na cintura, ameaçando o povo. A polícia chegou, ele correu, ué. Ainda colocou a mão na cintura pra sacar a arma. Foi tiro, foi bala. Pum! Pegou na mão e ele conseguiu fugir. Mas até o momento não foi encontrado não, mesmo sendo baleado, viu? Isso aconteceu ontem à noite, mas ele ainda continua foragido. Vamos ao WhatsApp, tem gente com a gente aqui, minha amiga, quem é que chega, vamos ver, acho que é a Daniela.
1: Boa noite, seu.
0: É ela mesmo.
1: Tô aqui na escuta, viu? Eu tô aqui, viu? Aqui no seu programa, boa noite. Já mandei um alô, viu? Tô aqui escutando.
0: Boa noite, minha amiga Daniela, aí na Vila Matias, agora com foto no perfil, agora sim, o perfil aí bonitão, com a foto da Daniela e eu acho que da filha dela, né? Agora sim, Daniela, dá pra ver quem é a Daniela. Minha amiga Lu chegando por aqui, boa noite, Lu.
2: Boa noite, Eldes, boa noite a todos os ouvintes da Grande Réio. Como é que tá você, senhor Eldes Alves? Ô, Eldes! Tá tudo bem, meu querido? Me diga uma coisa, hoje tem menino de vó deixando vovó hoje, me diga aí.
0: Seis, apenas
2: diga
0: seis.
2: Aí, senhor Eldes. Me diga também, meu querido, dá pra você também tocar os parabéns. Toque, por favor, os parabéns da minha amiga Maria José, mais conhecida por Fofinha. Ela é do povoado aqui, de Igreja Nova, povoado São José, certo? Toca aí, por favor, os parabéns dela, certo? Mandar um abraço pro seu Lila. Mandar um abraço.
0: Eu vou voltar o áudio, Lu, porque eu não vi o nome, né? Foi novo.
2: Diga aí, senhor Eldes.
0: Voltar o áudio, Lu.
2: Me digo também, meu querido, dá pra você também tocar os parabéns. Toque, por favor, os parabéns da minha amiga Maria José, mais conhecida
0: Maria
2: por
0: José.
2: Fofinha.
0: Fofinha,
2: lá
0: rapaz.
2: Do povoado aqui, de Igreja Nova, povoado São José. Certo? Toca aí, por favor, os parabéns dela, certo? Mandar um abraço pro seu Lila, mandar um abraço também pra seu Valdeci, também o doutor Compadecido, um abraço, doutor Compadecido, também o Marazão, Marazão é melhor, viu? É, Edinaldo, o Reinaldo do Povoado aí, aliás, Povoado não, ele tá por Anga, né, melhor dizer. E também, ai meu Deus do céu, que vai tanta gente, sim, minha amiga Rose, aí do antigo restaurante do Cangaceiro, a Rose dos Produtos, mais conhecida, aí em Penedo, que é a esposa do Rafa também, do Rafinha dos Produtos. Rose, paga minha dívida! Ai, ai. E um abraço também pra Maria do Gileno, que ela disse que o Vasco hoje perde. Felidói, um abraço pra você, um abraço pra todos os ouvintes sagrados, um abração pra todos, tchauzinho, viu? E o seu Hélio também, como diz ele mesmo, se dizer assim, sem esquecer ninguém. Seu Hélio, um abração, viu? Um abração, viu? O Eudes Alves, tchauzinho pra você e um tchauzinho pra todos os ouvintes da Grande Réio. Valeu, meu querido. Ai, meu Manuel Rodrigues estava passando hoje, o menino de vó vai deixar a vovó, o menino de vó vai deixar a vovó, eu lembrei de você, viu? Disse até a ele. Ó, essa é homenagem ao programa do Eudes Alves, viu? Por favor, não esqueça do Honda, que essa música já fez parte. É a mascote do Honda. Eu disse a ele, eu tava dizendo hoje pro Manuel Rodrigues. Eu me lembrei de você. Tchauzinho, viu? A pizza de Naldo, pro que é pra concorrer a pizza de Naldo, a pizza de Léo é ótima, viu gente? Eu digo a vocês que eu já provei. Ai, eu fui a primeira.
0: Boa, boa, vamos comer pizza sexta-feira, louco. Comer pizza, tem pizza. Tem sorteio de pizza na sexta-feira lá do forno de João, né? A melhor pizza de Penedo é lá no forno do João. Melhor pizza, melhor hambúrguer. O hambúrguer de lá é uma delícia. Sem falar no almoço, viu? Lá também serve almoço. É muito gostoso. Meu amigo Lila do Peixe chegando por aqui, boa noite.
3: Boa noite, Eudes. Boa noite, essa turma boa aí da Grande Rio, Eudes. Primeiro que tudo, eu quero parabenizar a turma de Carapitanga, minha amiga nega, Dadinha, Marli, Maria, Patrícia. E, enfim, essa turma boa lá da Carapitanga, viu? Ali ao lado do cabeça, ali puxando pra fora. É, meu amigo. E aí, aqui em Mussuí, ali no Mundial da Onça, Tonha, seu Sabino, aqui em Propiá, no Mussuípe, meu amigo Zé Pintinha, conhecido como Zé do Peixe. Esse é demais, esse rapaz, não perde uma noite sua, Aildo. É a esposa dele, a Maria, dona Cecília do Mergadinho, o Lio, esposo, filho, Didi, o Ninha. Então, essa turma boa aí. Peneira aí, meu amigo Pato Broco, Reinaldo, Zé Padeiro, meu amigo Aguinaldo dos Pão também, o Tony dos Gol. Meu amigo, minha amiga aí, Magna, mãe de Tony dos Gol. Meu amigo Pato Broco, Reinaldo também, né, rapaz? Enfim, essa turma boa aí, Aildo. Que a gente não passa tudo porque se esquece, né, rapaz? Então, eu quero parabenizar todos aí esse programa seu, tão maravilhoso, que nós não perdemos só um momento, um minuto desse programa quando começa, entendeu? E para você, um abraço e bom início de semana, como disse você ontem. Tá bom, Eudes? Um abraço.
0: Valeu, meu amigo. Valeu, seu Lila do Peixe. Pois é, hoje já estamos no meio da semana. Amanhã, né, especialmente, não teremos o programa por conta de um compromisso, né, inadiável. Mas na sexta-feira estaremos de volta, né? E o programa vai ser bacana na sexta-feira. Ô Lu, não esqueci não, vou tocar agora os parabéns da Fofinha lá na cidade de Igreja Nova que a Lu mandou, viu?
4: Parabéns, parabéns, parabéns pra você.
0: Pois é, muitos anos de vida, saúde e paz. E o resto vocês correm atrás. Meu amigo Wagner da VIE também tá por aqui já desejando boa noite Wagner. Um abraço para você e toda a sua família. Chegando também ele, rapaz, de 0 a 100, né, de se esquecer de ninguém, chegando o Hélio Carroceiro.
5: Chama na bota, chama o Eldi, o repórter das 7 horas, chama a bota, o Eldi, Carroceiro topa de vida agora, chama a todos vocês que conseguem mandar vida agora, boa noite! Chama na bota, chama o Eldi, o repórter das 7 horas. Alô, Zapadeiro, alô, Lu, alô, todos vocês que conseguem mandar vida agora, até amanhã, terceiro de primeiramente, Deus é maravilhoso da vida, vamos embora, até amanhã, chama na bota, chama o Eldi, o repórter das 7 horas, boa noite, chama na bota.
0: Chama na bota, meu amigo Hélio. 19h33, a gente faz o intervalo comercial e a gente volta hoje especialmente com a última parte. Nosso programa hoje vai até só às 8h15, certo? Às 8h15 e amanhã não terá o programa. Voltará na sexta-feira com entrevista com o Dr. Douglas, com sorteio de pizza, de coca. Vai ser bacana o programa de sexta. Vamos ao intervalo comercial e a gente volta já já.
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1: De volta aqui com Ronda na Grande Rio, pela Grande Rio FM, rádio primeiro lugar em todo lugar. 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Um abraço para Márcia, né? Para o seu esposo Roberto, né? Pessoal, gente boa, gente da melhor qualidade. Vizinho do Tony, né? Vizinho do Tony aí, amigão do Tony. Meu amigo Tony chegou por aqui, ó. 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
2: Boa noite, meu amigo, boa noite. Outro abraço pra você. Você é topado, que Deus te abençoe. Tô ligadinho aqui.
1: Deixa eu voltar que tá.
2: Boa noite, agora. Meu amigo, boa noite. Outro abraço pra você. Você é topado, que Deus te abençoe. Tô ligadinho aqui no.
1: Bruna? Que tá aí, aí, aí.
2: Grande Rio FM. Minha esposa já falou ali, viu? Ai, ai. Eu só porque eu mandei um abraço pra você, tá vendo aí?
1: Um abraço pra você também, meu amigo Tony. E pra Bruno. Um abraço, Bruno. Um abraço, viu? Saudade de vocês. Nunca mais me chamaram pra tomar um cafezinho, nem nada. Né? Fica aqui dando cantada, mas a cantada não tá servindo, né? Um abraço pra vocês, meus amigos. Olha só, chegando ele, o Vinícius da Vila Matias, corintiano roxo.
3: Boa noite, meu amigo Eudes Alves. Tudo bem, cara? Tudo tempo sem ouvir seu programa, tá sentindo falta, viu? Tudo de bom aí, bom programa. Vai Corinthians sempre. Coringão tá imbuído.
1: Valeu, meu amigo Vinícius. Quase que eu não abro o microfone aqui pra poder falar. Muito obrigado pela participação. Realmente, faz tempo que você não participa, né, rapaz? Aqui do programa... Tava com saudade, viu, Vinícius?

0: E hoje tem Palmeiras, né, Tony? Tem Palmeiras, o Palmeiras do Tony joga hoje. Por falar em futebol, vamos fazer logo só uma matéria sobre futebol, né? Pra gente não ficar devendo, porque o programa de hoje ele vai ser muito rápido, né? Então vamos lá.
1: O Flamengo já sabe quem vai encarar nas quartas de final da Copa Libertadores da América. Será o Independente del Valle. Flamengo terá que jogar na altitude de Quito, no Equador. Independente venceu o Tolima por 3-1, havia vencido o primeiro jogo. Com isso, os jogos já estão definidos das quartas de final da Libertadores. Estudiantes e Corinthians, Independente del Valle e Flamengo, a LDU contra o Palmeiras e o Platense da Argentina contra a equipe do Fluminense. O Vasco da Gama vai conhecer seu adversário na Sul-Americana logo mais. O River Plate joga com o Santa Fé. Primeiro jogo 0-0, o jogo será no Monumental de Núñez. Já temos os seguintes jogos definidos: Boca Juniors de São Paulo, Atlético Mineiro e Santos e o Montevideo City, que vai enfrentar a equipe do Cienciano. Pela Copa do Brasil ontem, Mineirão lotado, mas deu empate. Cruzeiro e Atlético ficaram no 1-1. Semana que vem, na Arena MRV, Campo do Galo, quem vencer leva. Se tiver empate, vamos para as cobranças de pênaltis. Duas partidas pela Copa do Brasil hoje, daqui a pouco, 21h30, Palmeiras e Santos, e o jogo que a Rádio Nacional vai transmitir para todo o território brasileiro, direto de São Januário do Rio de Janeiro, entre Vasco da Gama e Vitória. Da equipe de esportes da Rádio Nacional, André Luiz Mendes.
0: Pois é, tem Palmeiras hoje, tem Palmeiras, então, se o Palmeiras jogar hoje, viu?

0: Meu amigo Tony fazendo inveja, um cafezinho. Acho que é uma asinha de frango ali, deixa eu ver se é mesmo. Vê o que ali. Dá pra ver direito não, que eu tô um pouco distante. Tem uma batatinha doce. Batata eu não gosto não, Tony, viu? Mas aquela proteína ali eu comia com café, viu? Já tô aqui de rango, vim direto da nutricionista pra cá, não comi nada. Valeu, meu amigão, bom apetite pra você. Meu amigo Jerônimo também por aqui, lá do Ouro Verde. Um abraço, Jerônimo, tudo de bom, meu irmão. Deixa eu ver se tem mais gente com a gente aqui.
1: Cheguei agora da escadaria, viu? Cheguei agora da escadaria, fiz 45 minutos. Você não foi? Você só vai sozinho agora, não me convida mais?
0: É, trairagem da poxa, tá vendo que foi? Eu lhe convido direto, você nunca pode comigo. Sempre tá no interior, sempre tá trabalhando, sempre não sei o quê, não sei o quê. E nunca vai comigo. Agora cadê que chama, né? Cadê que chama? Não chamou? Tá vendo? Hoje eu não fiz foi nada, hoje eu fui pra consulta com o nutricionista, saí quase na hora do rádio. Nem academia, nem caminhada, nem escadaria, nem nada. Mas foi por uma boa causa.

0: O corpo de um homem foi encontrado boiando na Lagoa do Mandaú, no bairro Fernão Velho, em Maceió, na manhã desta quarta-feira. A vítima ainda não identificada, mas aparentemente havia marca de violência, né? O caso está sendo investigado pela Polícia Civil. O homem estava vestido com a camiseta, de camiseta e bermuda, com a cabeça na posição em que o rosto ficou dentro d'água. Já as costas estavam para cima, com uma mancha vermelha. A Polícia Civil e a Polícia Científica, o Corpo de Bombeiro foram acionados para a ocorrência após os trabalhos periciais. O corpo será encaminhado à sede do Instituto Médico Legal. Foi, né? Na verdade, já essa matéria aqui foi mais cedo, né? Meu amigo Tony chegando por aqui de novo, velho.
1: Isso aqui é só um aperitismo. Minha esposa tá ali preparando uma tapioquinha recheada. É só um aperitivo isso aqui, viu?
0: Olha, tapioca recheada. Cadê que chama? Não chama, tá vendo? Não chama. Fosse pra tomar cachaça, me chamava, né? Fosse pra tomar cachaça, o Tony me chamava. Vive me chamando pra tomar cachaça. Brincando, pessoal. Tony nem bebe, rapaz. Olha só, e o desaparecimento de Micaele Santana Messias da Conceição, a Mica, de 27 anos, segue cercado de mistério. 22 dias já se passaram e a polícia ainda não informou sobre a identificação de suspeitos, a motivação do crime, nem o paradeiro da jovem. A principal linha de investigação aponta para homicídio, né? Mas o corpo ainda não foi localizado. A moradora do Pontal da Barra desapareceu na madrugada do dia 4 de agosto, após sair de casa, pilotando uma motocicleta emprestada supostamente para comprar drogas. Desde então, não deu mais notícias. No dia seguinte ao sumiço, a família recebeu uma mensagem informando que Mica teria sido morta esquartejada, indicando onde os restos mortais teriam sido deixados. O corpo de bombeiro e a equipe da polícia foram ao local, mas nenhum vestígio foi encontrado. Um dos avanços do caso foi a localização da motocicleta, que teria sido utilizada por ela no dia do desaparecimento. A Polícia Civil, no entanto, ainda não informou quem abandonou o veículo. Parentes e amigos já prestaram depoimento e novas pessoas podem ser intimadas nos próximos dias. Procurada pela reportagem nesta manhã, a Polícia Civil informou que as diligências continuam para esclarecer o caso e localizar a jovem.

0: E uma perseguição policial terminou com dois homens presos na BR-104 em Rio Largo, região metropolitana de Maceió, na noite desta terça-feira, 25. De acordo com a Polícia Militar, a ocorrência começou após equipes receberem informações de que dois suspeitos estavam em um carro e que um deles estaria armado e teria um mandado de prisão em aberto. Os policiais localizaram um Renault de Sandero branco nas proximidades do conjunto Antônio Lins e deram a ordem de parada. Mas, segundo o registro da ocorrência, os ocupantes não obedeceram e seguiram em direção ao conjunto Jarbas. Ainda conforme a PM, né, quando a viatura conseguiu emparelhar com o carro, um dos ocupantes apontou uma arma contra os policiais. A equipe reagiu com disparos e o veículo parou no acostamento. Os dois homens desembarcaram e foram detidos. Durante a abordagem, os militares apreenderam uma espingarda calibre 32, três munições, 224 gramas de maconha. A arma estava no chão, aos pés do passageiro, e a droga foi encontrada no banco traseiro do veículo. Após consulta aos sistemas policiais, foi confirmado que um dos suspeitos tinha um mandado de prisão em aberto. Os dois foram encaminhados para a central de flagrantes, onde ficarão à disposição da Polícia Civil. Meu amigo Vinícius voltando por aqui, mandando o áudio dele. Boa noite mais uma vez, Vinícius.
1: Oi, Eudes, boa noite. Não sei nem se você comentou aí que eu comecei a ouvir o programa agora, mas muito triste, né, cara, o que aconteceu aí no Nepal. Muito triste mesmo. Eu vi os vídeos no Instagram e eu achei até que era inteligência artificial, né? Que hoje em dia você assiste as coisas, mas fica com medo de confiar. Muito triste, cara, o pessoal lá. Questão de terremoto aí, essas barragens, é bem complicado, né? Mas força pro pessoal lá que dê tudo certo. Na medida do possível, né? Porque não é fácil, não. E o Palmeirinha vai perder hoje, viu? Vai tomar pau hoje. Então ele vai ficar triste.
0: Eita, Tony, vai ficar triste, Tony, você. Palmeiras vai perder. Isso é um corintiano falando, viu? Pois é, meu amigo, a situação lá no Nepal realmente tá complicada. Muitas mortes, né? Muitas mortes, infelizmente. Desabamento de barreiras, né? Muita coisa. Realmente pareceu mesmo com a inteligência artificial, mas não foi não. Realmente a situação lá foi triste. Mas daqui a pouco a gente fala sobre esse assunto, né? Daqui a pouco a gente fala sobre esse assunto. Tá, minha alergia chegou por aqui, né? Nunca mais ela tinha vindo, mas hoje ela veio. 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Oh, o Tony disse aqui que a maioria dos brasileiros estão torcendo contra o Verdão, né, hoje. Mas aí é bom para nos incentivar e vencer. Boa, boa, boa. 19h54, a gente vai ao intervalo comercial, mas a gente volta já já com a última parte do Ronda na Grande Rio. Não sai daí.
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volta aqui com a última parte do Ronda na Grande Rio. 20 horas e 7 minutos. Olha só, uma enchente repentina e mortal ocorrida nesta quarta-feira, perto da fronteira do Nepal com o Tibete, né, pode ter sido provocada por desprendimento da parte inferior de uma geleira, né? Desabou no fundo do vale, centenas de metros abaixo, afirma o especialista, com base em imagens de satélite da Planet Labs, né? Não ficou claro, contudo, o que causou o colapso da geleira. As causas ainda estão sendo investigadas. O desastre deixou ao menos de 160 mortos e centenas de desaparecidos nos dois lados da fronteira. Imagem do satélite da região onde antes e depois fornecida pela Planet Labs e vistas pela Reuters mostra a encosta verdejante, né? Agora está soterrada sob distritos e sedimentos marrons. Para vocês que não viram lá, realmente situação triste. Lá no Nepal, matou pelo menos 160 pessoas essa tragédia de hoje, né? Olha só, de passagem aéreas, né, nunca entregues a anúncio falso de imóveis em sites. Era assim que variavam os golpes aplicados pelo homem preso nesta quarta-feira na cidade universitária em Maceió. Segundo a Polícia Civil, foram registrados ao menos 20 ocorrências, né? Os golpes aconteciam de forma online, isto permite que o investigado, segundo a polícia, fazer vítimas não só em Maceió, mas também em outros estados como Pernambuco. Uma das modalidades envolvida, a venda de falsas passagens aéreas. De acordo com o delegado Antonielson Machado, o homem criava grupos de mensagens em um aplicativo e anunciava os bilhetes por valores baixos, né, dos patrocinados normalmente. As vítimas realizaram os pagamentos, mas as passagens não eram entregues. Na outra modalidade, o investigado se passava por corretor e usava sites de anúncio, né, de imóvel para atrair novas vítimas. Segundo a polícia, ele exigia o pagamento de caução, mesmo sem ser o responsável pela negociação. As investigações seguem e não está descartada a existência de outras vítimas. Pessoas que tenham sido vítima do suspeito podem procurar a polícia para registrar a ocorrência. O nome do investigado não foi divulgado e por isso a reportagem não conseguiu localizar a defesa. O espaço segue aberto.

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Mandar um abraço agora para os nossos ouvintes, né? O seu Zé Padeiro lá no bairro Santa Isabel, Dona Petrúcia na Fernando Peixoto. Mandar um abraço também todo especial para o meu amigo Edson, né? Aí no bairro Vitória. É, o Edson e o seu Gilvan, né? Todos os dois aí no bairro Vitória. Um abraço para vocês. Um abraço também especial para a Dona Lúcia. A Dona Lúcia lá na Guanabara. Um abraço também para Dona Lúcia, né? A Dona Lúcia, que ela que é mãe do nosso companheiro aqui de rádio, Luiz Dantas. Um abraço. Nunca mais eu vi a Dona Lúcia, rapaz. Espero que ela esteja muito bem. Gosto muito da Dona Lúcia e sei que também que ela gosta muito de mim. Mas eu nunca mais eu a vi. Preciso ver a Dona Lúcia, né? Dar um abraço nela. Tô com muita saudade dela.

Uma denúncia anônima levou equipes de segurança pública ao local onde foram encontrados craques, cocaínas e maconha. Uma ação integrada das Forças de Segurança Pública de Alagoas resultou na apreensão de aproximadamente 28 quilos de drogas na manhã desta quarta-feira em um terreno baldio localizado no sítio Pau Ferro, em Arapiraca. O material estava enterrado em diferentes pontos do terreno e foi localizado após a denúncia anônima. A ocorrência contou com a participação da Secretaria de Estado de Segurança Pública de Alagoas por meio do Comando de Missões Especiais de Serviço de Inteligência da Rotam e do Checop, né? Além de policiais civis e da Delegacia Regional de Arapiraca. As equipes chegaram ao local e encontraram um terreno abandonado, sem pessoas no interior. Durante a vistoria, foram identificados pontos com sinais de movimentação recentes da terra. A partir dessas constatações, os policiais realizaram escavações e localizaram os entorpecentes. Ao todo, foram apreendidos aproximadamente 1 quilo de crack, 3 quilos de cocaína, 16 quilos de maconha prensada e 8 quilos de maconha em sua forma natural, a flor, né? Nenhuma pessoa foi localizada no terreno durante a ação. O material apreendido foi encaminhado à Delegacia Regional de Arapiraca, onde será periciado e ficará à disposição das autoridades policiais responsáveis pelas investigações, que deverão buscar identificar os responsáveis pelas drogas e pelo armazenamento do material no local.

20h15, final do nosso programa, né? Final do Ronda na Grande Rio. Mas sexta-feira estaremos de volta aqui com muita informação. Avisei hoje, né, que nosso programa ele iria acabar um pouco mais cedo e que amanhã não terá o programa. Meu amigo Wagner, rapaz, eu estou indo para casa, mas gostei da ideia, viu? A gente fura a dieta algumas vezes, né? Vamos fazer o seguinte, na sexta-feira você manda esse presente para aqui, nosso amigo VIL da, Wagner da VIL Lanchonete, lá no Vale da Marituba, né? Aguarde na sexta-feira, se puder ser na sexta, meu amigo Wagner, a gente aceita assim. É bom que a gente vai ter uma entrevista aqui com o doutor Douglas Rocha, o delegado da unidade de homicídio, né? E a gente já degusta, né, os petiscos do meu amigo Wagner, os salgadinhos deles, né? Aí eu digo, se for bom ou não for, eu digo, Wagner. Pensa não, viu? Mas eu sei que é, meu amigo. Eu sei que é assim. Deve ser uma delícia mesmo, viu? Um abraço pra você, Wagner, viu? E muito obrigado. Pessoal, fim do nosso programa. Sexta-feira estaremos de volta, né, com o Ronda na Grande Rio. Aguardo vocês na sexta. Amanhã não tem, né, o programa, mas deixa eu só dar uma subir aqui o BG que eu preciso fazer um negócio. Pera aí, calma aí que a Voz do Brasil já ia se embora sozinha. Para, meu amigo Emanuel, mexer aqui na configuração tá tudo doido, viu? Querendo baixar a voz aqui no Brasil, mas o negócio tá muito bom não. Vamos ver aqui que a gente faz, né? Vamos ver o que a gente faz. Ah, ela foi diretamente aqui pra pasta, né? Pronto, tudo perfeito. Já encontrei, meu amigo, já encontrei. Ela vai direto pra pasta, né? Eu acho que foi até o próprio Emanuel que configurou aqui. Só esqueceu de me avisar, Emanuel. Esqueceu de me avisar. Pronto, pessoal. Fim do programa Ronda na Grande Rio por hoje. Fiquem agora com a Voz do Brasil. Em sequência tem as melhores músicas separadas por Emanuel Rodrigues, né? Então, não sai daí. É rapidinho, né, a Voz do Brasil. Quem quiser estar informado, notícias, né, de todo o Brasil, escuta a Voz do Brasil. Quem quiser escutar uma música, aguarda só um pouquinho, que começa já já as músicas aqui da Grande Rio FM. Gostaria de agradecer a todos vocês pela participação. Mandar um abraço antes de encerrar. Mandar um abraço para a Dona Maria do Gileno, para ela não puxar minha orelha, né, mais uma vez. Puxa minha orelha não, Dona Maria. Manda um abraço, não puxe não. Vou mandar um abraço também para minha amiga Dona Mazé, lá no bairro Vitória. Bairro Vitória, eu tô ficando é doido. Lá na Bititinga, Dona Mazé. Um abraço para a senhora e obrigado pela audiência. Pessoal, fiquem todos com Deus e até sexta-feira, assim se ele permitir. Obrigado pela audiência. Pessoal, fiquem todos com Deus e até sexta-feira, assim se ele

0: menores.
1: Ação Civil Pública foi apresentada pela Advocacia Geral da União. Graziele Bezerra.
0: A Ação Civil Pública cobra que a plataforma Discord adote medidas efetivas para a proteção de crianças, adolescentes e mulheres no ambiente digital.
2: O combate a crimes cibernéticos e as ameaças no ambiente digital contam com o apoio do CyberLab, Laboratório de Operações Cibernéticas.
1: Quem conversou com a gente sobre o assunto foi o coordenador, delegado Alessandro Barreto.
3: O CyberLab está ajudando as polícias estaduais a identificar se a pessoa se achava acima de qualquer suspeita e se escondia por detrás de conexões de internet.
2: Atenção, diretores e professores de escolas públicas.
1: Está na hora de escolher os livros didáticos que serão utilizados em sala de aula a partir do ano que vem. Thaís de Araújo.
4: A seleção deve ser feita com a participação da equipe escolar, levando em consideração a proposta pedagógica, as características e as necessidades da comunidade.
2: Hoje, na apresentação da Voz do Brasil, eu, Luciana Vasconcelos e Luciano Seixas.
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2: A arrecadação do governo federal chegou a 289 bilhões e 300 milhões de reais no mês de julho.
1: Um aumento de quase 9% em relação a julho de 2025.
2: O mês foi marcado pelo desempenho favorável de setores como indústria, serviços e arrecadação de impostos.
5: Na comparação com julho do ano passado, o resultado representa crescimento real de quase 9%, já descontada a inflação. Entre os fatores que contribuíram para o resultado estão o aumento da arrecadação da Previdência Social e o crescimento das receitas com PIS e COFINS associado ao aumento das vendas. Destaca Claudemir Malaquias, chefe do Centro de Estudos Tributários e Aduaneiros da Receita Federal.
6: Os fatores que contribuíram para o resultado do mês de julho, na comparação com o mesmo período do ano passado, foram os seguintes. O desempenho da indústria, um crescimento de 1,05%. A venda de bens, um crescimento de 4,93%. A venda de serviços, um crescimento de 2%. A massa salarial teve um crescimento nominal de 10,19% em relação ao ano passado. E o valor em dólar das importações, um crescimento de 12,16%.
5: O desempenho também é positivo no acumulado do ano. De janeiro a julho, a arrecadação chegou a 1 trilhão 876 bilhões de reais. Em valores corrigidos pela inflação, o crescimento foi de quase 7% em relação ao mesmo período de 2025. Reportagem Pablo Mundim.
1: O Índice Nacional de Preços ao Consumidor Amplo 15, o IPCA 15, considerado uma prévia da inflação oficial do país, ficou em menos 0,4% no mês de agosto.
2: Contribuíram para o resultado os setores de habitação, com queda de 1,41% nos preços, transportes com redução de menos 1% e alimentos e bebidas com queda de 0,57%.
1: No setor habitação, o destaque foi para a redução no valor da conta de luz. E nos transportes, a queda no preço da gasolina.
2: Já no setor de alimentos e bebidas, os destaques ficaram por conta do tomate, batata inglesa, cenoura e café moído, que ficaram mais baratos no período.
1: Crianças e adolescentes estão no centro de uma ação civil pública contra a plataforma de comunicação Discord.
2: O motivo são possíveis falhas na proteção desse público, que teriam resultado em crimes e situações de violência.
1: A ação prevê obrigações para que a empresa aprimore mecanismos de prevenção e proteção.
0: A Ação Civil Pública cobra que a plataforma Discord adote medidas efetivas para a proteção de crianças, adolescentes e mulheres no ambiente digital. Voltada inicialmente para as comunidades de games, hoje a ferramenta é usada por públicos variados e permite o compartilhamento de textos, arquivos de voz e vídeo e transmissões de modo público ou privado. Porém, segundo o governo, tem apresentado falhas na segurança e mecanismos de proteção a menores, como explica o advogado-geral da União, Jorge Messias.
7: Não há, por parte da plataforma, a adoção de requisitos mínimos estabelecidos na legislação brasileira, em especial no ECA Digital, e a ausência dessa rede de proteção tem levado a situações de ordem absolutamente criminal, envolvendo crianças, adolescentes, mulheres e animais. Tentamos, por duas semanas, construir um termo de ajustamento de conduta. A empresa, num primeiro momento, demonstrou o interesse de assumir compromissos significativos com o Estado brasileiro,

0: mas infelizmente recusou a assinatura do termo no último momento.
1: O fato mais grave e recente envolvendo a plataforma foi a morte de uma adolescente de 13 anos no Mato Grosso do Sul, que tirou a própria vida durante uma transmissão ao vivo pelo Discord. O secretário nacional de Direitos Digitais, Vitor Fernandes, diz que a plataforma demorou a agir, mesmo quando foi notificada.
2: Essa live durou mais de 2 horas, ela começa por volta de 2h20 da manhã, 4h15 da manhã, já completando quase 2 horas, servidor foi derrubado. As contas dos investigados envolvidos só foram banidas da plataforma 24 horas do ocorrido.
1: O ministro da Justiça e Segurança Pública, Wellington César Lima e Silva, lembrou que as plataformas digitais devem se adequar ao país.
3: É uma resposta que busca fazer valer que qualquer plataforma nacional ou estrangeira, não venha a descuidar dos limites impostos pela lei.
1: A ação pede que a plataforma reforce os mecanismos de controle parental, amplie a cooperação com autoridades brasileiras e implante sistemas que identifiquem situações de riscos para menores. É exigida ainda a criação de mecanismos específicos de detecção e moderação de conteúdos com práticas de maus tratos, violência, mutilação e crueldade contra animais. A plataforma tem até 15 dias para se adequar, sob pena diária de R$ 500 mil. Também é pedida a condenação da empresa em R$ 500 milhões por dano moral coletivo, valor que poderá ser revertido ao Fundo de Defesa de Direitos Difusos. Reportagem Graziele Bezerra.
4: Crianças e adolescentes devem ser orientados sobre os riscos existentes na internet e estimulados a conversar com adultos de confiança sempre que sentirem desconfortáveis durante interações online.
5: Caso alguém solicite sigilo sobre conversas, fotos ou qualquer outro conteúdo, o fato deve ser comunicado imediatamente aos pais ou responsáveis.
4: São orientações do delegado Alessandro Barreto, coordenador do CyberLab, o laboratório de operações cibernéticas ligado ao Ministério da Justiça e Segurança Pública.
5: Em entrevista à Voz do Brasil, o delegado falou comigo e com a Mariana Jungmann sobre a atuação do CyberLab no combate a crimes cibernéticos e ameaças no ambiente digital. Vamos ouvir.
6: Delegado Alessandro Barreto, bem-vindo à Voz do Brasil, um prazer ter o senhor conosco aqui. Vamos falar então sobre o CyberLab, o trabalho de inteligência que ficou concentrado nele a partir da sua criação. Explica para o nosso ouvinte que trabalho é esse.
7: Bom, bom estar aqui com vocês, obrigado pelo convite. Bom, o que o CyberLab faz? O CyberLab é uma unidade da Secretaria Nacional de Segurança Pública, e ele é um laboratório de operações cibernéticas. A pessoa acha que até um super laboratório, estilo Matrix, mas não, nós temos lá policiais capacitados, a grande parte do time são de meninas cybergirls, então assim, são as meninas que fazem um trabalho espetacular nessa área, e essa unidade ela apoia as polícias estaduais, trazendo informação qualificada para ajudar em diversos contextos, como, por exemplo, no enfrentamento a fraudes eletrônicas, em ameaças contra escolas. Então, se tem esse trabalho qualificado, que ajuda certamente a salvar vidas e a evitar tragédias.
5: Quais são os crimes mais identificados pelo laboratório e, nesse contexto, o que tem chamado mais atenção?
7: Bom, o que a gente tem visto aí nos últimos anos e principalmente pós-pandemia? A migração do crime do espaço físico para o espaço virtual. Então a gente tem visto um aumento considerável de crimes, principalmente envolvendo fraudes e golpes online, como invasão de conta de WhatsApp, de redes sociais, falsa central. A gente tem visto isso muito. Nós temos visto também vários problemas, principalmente o extremismo digital, crimes de ódio. Eu fico indignado como policial e principalmente como cidadão. Muita misoginia, um ódio contra mulheres e meninas que dá nojo, que dá asco dessas pessoas. Então a gente tem visto muito esse contexto também. E de maneira geral, a gente tem visto o crime migrar da rua para a internet. E nesse contexto, o CyberLab está ajudando as polícias estaduais a identificar pessoas que se achavam, a pessoa se achava acima de qualquer suspeita e se escondia por detrás de conexões de internet.
6: Bom, o senhor mencionou crimes como fraudes, né, estelionatos e tal, esses a gente já imagina quem são as pessoas por trás, são os bandidos comuns, vamos dizer assim. Mas o senhor mencionou também crimes de ódio, crimes de misoginia, quem são as pessoas por trás desses crimes e qual é o perfil dos criminosos e das vítimas, delegado?
7: Isso, bom, o perfil das vítimas, boa parte, principalmente relacionada a crimes de ódio, a gente encontra de mulheres, meninas, entendeu? Às vezes até meninas novas, adolescentes. E o criminoso, o que a gente tem visto antigamente, que eu falo, há pouquíssimos anos, porque muda muito rápido na internet, a gente via maiores aliciando menores para cometer delitos. Hoje a gente já está vendo menores aliciando menores para cometer delitos. Quando se fala de internet, de uma maneira geral, quando vai se tratar de vítimas de fraudes, antes falava que o pessoal idoso, pessoal com a idade um pouco mais avançada, estava mais suscetível para isso. Hoje, todo mundo, ele pode ser vítima de um golpe. Crimes de ódio, a gente tem visto muitos adolescentes, até crianças com 11, 12 anos, fazendo parte de grupos, e isso tem chamado muita atenção, que nós precisamos reforçar o trabalho para identificar ainda mais rápido, e principalmente aqueles que estão por trás do processo de radicalização dos menores.
6: Sim, porque uma criança de 11 anos, ela não chega ao ponto de praticar um crime de ódio na internet sozinha, eu suponho, né?
7: A gente tem visto pessoas desvirtuar redes e serviços que são utilizados. Então, assim, qual é o nosso papel? Identificar essas pessoas. Então, elas utilizam mídias sociais de uma maneira geral, utilizam plataforma para encontrar esses garotos e radicalizar. Então, nosso papel é antecipar cada vez mais, identificar esses grupos e evitar que crianças de 11 anos sejam atraídas para um caminho terrível como esse.
5: A partir do monitoramento, o CyberLab dá um alerta e colabora para o desencadeamento de operações importantes de combate ao crime nesses ambientes, né, digitais. Quais são as operações dessas que contaram com a colaboração do laboratório? Que operações o senhor destacaria, por exemplo?
7: Tem algumas, principalmente a proteção de crianças e adolescentes. Eu vejo pessoas falando, salvamos tantas vidas. Para mim é impossível mensurar isso. Eu só tenho certeza que tragédias foram evitadas, meninas que estavam sendo abusadas online foram libertadas. Aí essas operações, elas nos orgulham muito em fazer parte de um time e a gente trazer ter resultados como estamos salvando vidas. Isso é muito gratificante para mim.
6: Delegado, o senhor mencionou, né, que é um trabalho conjunto com as polícias civis dos estados. Se alguém quiser fazer um alerta para o CyberLab, fazer uma denúncia, como é que essa pessoa pode proceder? De repente, um pai, uma mãe que identificou ali com seus filhos uma situação desse tipo. Enfim, pessoas que queiram fazer algum tipo de alerta para o CyberLab, como é que pode proceder?
7: Eu recomendo que procurem no teu estado canais de denúncia online, é a própria delegacia mais próxima, que quando chegar a informação qualificada, a gente está conversando com as polícias e consegue desencadear essas grandes operações. E um ponto relevante que você falou, o pai e a mãe. O que a gente tem visto? O pai e a mãe deixa o filho passar 10, 12, 15 horas na internet, não acompanha, e a internet tem muita gente má por trás das conexões. E a criança ou adolescente, ela dá sinais. E o pai e a mãe, eles conseguem entender e trazer essas informações para a polícia. Então, quanto mais informação, quanto mais dados chegar, mais pessoas vão ser identificadas e vão ser responsabilizadas. Até porque tem-se aquela impressão que a internet é algo que você fez algo lá e fica impune, não vai ocorrer nada. Muito pelo contrário. Tá? As polícias estão cada vez mais preparadas para identificar essas pessoas e responsabilizá-las.
5: Muito bem, nós conversamos com o delegado Alessandro Barreto, coordenador do Laboratório de Operações Cibernéticas, CyberLab. Muito obrigado, delegado, pela entrevista à Voz do Brasil.
7: Eu que agradeço.
4: O Ministério das Relações Exteriores emitiu nota de pesar pelas vítimas dos deslizamentos e inundações que atingiram o Nepal e o Tibete após o terremoto desta quarta-feira.
5: Equipes de resgate continuam as buscas por sobreviventes.
4: Até o momento, não há registros de brasileiros entre as vítimas.
5: A Embaixada do Brasil em Katmandu, no Nepal, e em Pequim, acompanham com atenção os desdobramentos da situação.
4: Em caso de assistência consular, o telefone do plantão geral do Itamaraty é 61, código de Brasília, 98260-0610.
5: Está aberto o período de escolha dos livros do Programa Nacional do Livro e do Material Didático, o PNLD, que serão usados por alunos do primeiro ao quinto ano do ensino fundamental no período de 2027 a 2030.
4: O prazo vai até 8 de setembro e a seleção deve ser feita de forma coletiva por professores e gestores. Confira na reportagem.
8: O período de seleção dos livros didáticos que serão utilizados por estudantes e professores do primeiro ao quinto ano do ensino fundamental já está aberto. As escolas públicas têm até 8 de setembro para selecionar os materiais que serão utilizados no triênio 2027-2030. A seleção deve ser feita com a participação da equipe escolar, levando em consideração a proposta pedagógica, as características e as necessidades da comunidade. O programa conta com 3 categorias, como explica a coordenadora-geral de materiais didáticos da Secretaria de Educação Básica do Ministério da Educação, Jaqueline dos Santos Melo.
9: Na categoria 1, as obras são voltadas para estudantes e professores do primeiro e do segundo ano, com foco na alfabetização. Na categoria 2, as obras são voltadas para o terceiro, quarto e quinto ano, com foco no desenvolvimento do letramento e da escrita. Nesse ano, nós temos novidades como o livro regionalizado de história e geografia, a obra de produção de texto e livros voltados para educação digital e midiática. A categoria 3, ela é optativa para as redes e a seleção dela é para obras de língua espanhola e língua inglesa.
8: Antes de registrar a decisão, professores e gestores devem consultar o Guia Digital do Programa Nacional do Livro e do Material Didático PNLD, que reúne informações sobre as obras aprovadas, como resenhas, metodologias, organização dos conteúdos e orientações para escolha. Depois, a seleção precisa ser formalizada em ata e registrada no sistema PNLD Gestão, com acesso pela conta gov.br. O preenchimento da ata sozinho não conclui o processo. Após o registro, a ata e o comprovante de escolha devem ficar disponíveis em local visível na escola. Em caso de dúvidas ou problemas no acesso, as escolas podem entrar em contato com o FNDE pelo e-mail livrodidático@fnde.gov.br. Reportagem Thaís de Araújo.
5: Instituições públicas do ensino superior e tecnológico que adotam práticas de prevenção e enfrentamento à violência de gênero vão ser reconhecidas com o selo de ambiente acadêmico seguro.
4: A iniciativa do Ministério da Educação vai conceder o título nas categorias ouro, prata e bronze.
5: Podem aderir ao programa instituições federais que atendam aos requisitos do MEC.
4: A diretora de desenvolvimento acadêmico da Secretaria de Educação Superior do Ministério, Lúcia Pelanda, fala sobre a iniciativa.
10: As mulheres já são maioria no ensino superior, então é muito importante criar ambientes cada vez mais seguros e livres de violência. Nesse sentido, o selo é um estímulo para que cada vez mais instituições se juntem a esse movimento de ter instituições verdadeiramente livres de violência.
5: Para mais informações, acesse gov.br/mec.
4: Estamos no mês da gestante. Nós já falamos aqui sobre a importância de cuidados com a saúde, como tomar vacinas e fazer o pré-natal direitinho para cuidar da mãe e do bebê.
5: Hoje nós vamos falar dos direitos assegurados por lei às gestantes.
4: Estabilidade no emprego, atendimento médico gratuito pelo SUS, prioridade em filas e serviços, e intervalo para a amamentação, além da licença maternidade.
5: Está tudo explicado na reportagem de Luciana Colares de Holanda, que ouviremos agora.
11: Maria Selma Pereira é empregada doméstica em Brasília. Grávida de 8 meses, ela espera a bebê para setembro. E junto com a chegada da filha, vem a licença maternidade de 4 meses, garantida pela carteira assinada. Um direito que Selma não teve nas outras 4 gestações, quando trabalhou na informalidade.
12: Vai ser bem melhor, porque vou acordar, cuidar da neném, né? Ficar os 4 meses em casa. Agora, por carteira assinada, tá bem melhor agora. Porque aí, quando você ganhar o bebê, você vai receber, né?
11: No Brasil, as gestantes têm direitos fundamentais garantidos por lei, que se estendem até alguns meses após o nascimento da criança. É proibida a dispensa arbitrária ou sem justa causa da empregada gestante, por exemplo, desde a confirmação da gravidez até 5 meses após o parto. Por meio da licença maternidade, fica garantido o afastamento remunerado de 120 dias para trabalhadoras formais, empregadas domésticas e seguradas do INSS. Elas também têm acesso ao salário maternidade, benefício previdenciário que substitui a renda durante esse período, como explica Márcio Lima, coordenador do Programa de Educação Previdenciária do INSS.
13: O valor pago por este benefício vai variar do salário mínimo, que é R$ 1.621, atualmente, até o teto do INSS, que vai estar no valor de R$ 8.475,55, a depender da categoria da trabalhadora.
11: Entre as garantias previstas na legislação brasileira para gestantes e mães, também está previsto o direito à liberação do trabalho para realizar consultas médicas e exames. E elas podem ser transferidas temporariamente de função quando a saúde exigir. Os direitos podem ser acessados pelo telefone ou pela internet, de acordo com Márcio Lima, do INSS.
13: Os direitos são acessados através da central telefônica 135, que funciona de segunda-feira a sábado, das 7 da manhã até as 22 horas no horário de Brasília, sendo que recebe ligação gratuita ou ainda através do aplicativo Meu INSS.
11: Além dos direitos trabalhistas, as gestantes contam com atendimento prioritário e acompanhante no parto pelo SUS. Após o retorno ao trabalho, a mãe tem direito a 2 intervalos diários de 30 minutos para a amamentação até o bebê completar 6 meses. Reportagem Luciana Colares de Holanda.
4: Essas foram as notícias do governo federal.
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5: Fique agora com o Minuto do TCU. Em seguida, as notícias do Poder Judiciário e do Congresso Nacional. Boa noite.
4: Boa noite para você e até amanhã.
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17: 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Você vai ouvir agora notícias do Poder Judiciário.
18: Supremo julga a ação sobre o poder de requisição do Ministério Público da União a órgãos da administração pública.
19: Para o STJ, acesso a sistema com dados contábeis não dispensa dever de prestação de contas de bens em condomínio.
18: Justiça determina que o governo federal e o estado de Sergipe implantem serviço especializado em doenças raras.
19: Boa noite, eu sou Arthur Filho.
18: E eu sou Walter Lima.
19: Supremo Tribunal Federal julga ação sobre o poder de requisição do Ministério Público da União a órgãos da administração pública.
18: O julgamento busca definir até onde vai essa prerrogativa do Ministério Público da União e em quais situações ela pode ser exercida, delimitando se a administração pública é obrigada a atender integralmente ao pedido ou se pode recusá-lo.
19: Administrador de bens em condomínio, ou seja, em copropriedade, deve prestar contas ao outro condômino, mesmo que dados contábeis estejam disponíveis em sistema eletrônico.
18: Essa decisão é do Superior Tribunal de Justiça, o STJ. Fátima Uchoa.
20: Um irmão ajuizou ação contra o outro pedindo a prestação de contas da administração dos imóveis de propriedade comum. A Justiça de Mato Grosso decidiu que o administrador tem o dever de apresentar as contas e a terceira turma do STJ manteve esse entendimento. Segundo a relatora ministra Nancy Andrighi, o interesse de agir pressupõe a existência de controvérsia sobre a prestação das contas e, nesse caso, mesmo havendo sistema que permita o compartilhamento de informações, o administrador deve apresentar as contas de forma especificada e completa.
19: TST manteve condenação em caso de caseiro baleado durante assalto.
18: Empregador terá de pagar indenização por danos morais e materiais. Mila Amaral.
21: Um caseiro levou 3 tiros durante um assalto na fazenda onde ele trabalhava e morava em Cruz Alta, no interior do Rio Grande do Sul. Ele ficou com sequelas e capacidade de trabalho reduzida. O trabalhador entrou na justiça e contou que não foi a primeira vez que a fazenda foi assaltada. E a justiça deu razão a ele. O Tribunal Regional do Trabalho condenou o proprietário a pagar R$30 mil por danos morais e R$70 mil por danos materiais. A fazenda recorreu, dizendo que a culpa era de terceiros, mas a primeira turma do TST manteve a condenação e destacou que o dono sabia dos assaltos anteriores e mesmo assim não tomou nenhuma providência para aumentar a segurança dos trabalhadores. A decisão foi unânime.
19: Justiça Federal determina que União e o Estado de Sergipe implantem serviço de atenção especializada em doenças raras.
18: Decisão atende a pedidos do Ministério Público Federal em ação. Sabrine Menezes.
22: De acordo com o inquérito civil instaurado pelo MPF, Sergipe possui cerca de 120 mil pessoas acometidas por doenças raras. Dessas, aproximadamente 36 mil apenas em Aracaju e a maioria delas crianças. Com a decisão, o Estado e o município devem organizar e pactuar a linha de cuidado da rede de forma imediata e em até 4 meses. Além disso, Sergipe e Aracaju, junto com a União, têm até 8 meses para habilitar e implementar pelo menos um serviço de atenção especializada em doenças raras, além de estruturar a rede de atenção integral para pessoas com doenças raras. Em caso de descumprimento, foi fixada multa de R$5 mil.
19: O Tribunal Superior Eleitoral recebeu um grupo de criadores de conteúdos digitais para uma iniciativa voltada a combater a desinformação sobre as urnas eletrônicas.
18: O encontro se estendeu por toda a tarde dessa terça-feira e foi viabilizado por meio de uma parceria do TSE com a organização Redes Cordiais. Vitor Struck.
23: Juntos, os influenciadores somam 45 milhões de seguidores nas redes sociais. O encontro fez parte da iniciativa Confirma 30 anos de urna eletrônica e foi promovido pela organização Redes Cordiais, em parceria com o TSE e com o apoio do YouTube e do TikTok. A programação contou com visitas a espaços importantes do tribunal, como o local onde as urnas ficam armazenadas, o Museu do Voto, e também incluiu uma demonstração detalhada sobre o funcionamento dos equipamentos usados nas eleições. Ao final, os influenciadores participaram de uma roda de conversa com o presidente do TSE, o ministro Cássio Nunes Marques.
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19: A você uma boa noite.
18: E até amanhã.
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1: Eu sou Paula Groba.
2: E eu sou Humberto Pinheiro.
1: E estes são os destaques de hoje do Jornal do Senado, que começa agora.
2: Governo e Congresso anunciam um acordo para votações prioritárias. Fim da escala 6x1, taxa das blusinhas, terras raras e PEC da segurança pública.
1: Congresso vai analisar duas medidas provisórias para reduzir impactos das tarifas americanas e alta do petróleo.
2: Projeto cria política nacional para apoiar adolescentes nos anos finais do ensino fundamental.
1: Boa noite.
2: Boa noite.
1: Após encontro com o presidente Lula e o presidente da Câmara dos Deputados, Hugo Mota, o presidente do Senado, Davi Alcolumbre, anunciou as prioridades do Congresso nos próximos dias. Entre os temas citados estão a votação da MP que acaba com a taxa sobre compras internacionais acima de $50. Alcolumbre afirmou que a MP da chamada taxa das blusinhas será votada na próxima semana.
2: Também terão prioridade de votação as propostas de emenda à Constituição, que acaba com a escala 6x1, e a PEC da Segurança Pública, que devem ser analisadas pela Comissão de Constituição e Justiça na semana de esforço concentrado do Congresso a partir da próxima segunda-feira. Mais informações com o repórter Pedro Pincer.
3: O presidente do Senado, Davi Alcolumbre, afirmou que votará na próxima semana a medida provisória que acabou com a chamada taxa das blusinhas, imposto de importação de 20% sobre compras internacionais de até $50. O texto, segundo o senador, será analisado na Câmara e no Senado antes de perder a validade. Caso a votação não ocorra, o imposto voltará a ser cobrado em 9 de setembro. Alcolumbre reafirmou que a medida será pautada no esforço concentrado previsto para ocorrer entre 31 de agosto e 4 de setembro.
24: Nós vamos deliberar e ela virá lei para proteger milhões de brasileiros que usam desse instrumento para adquirir produtos muito baratos e terem qualidade de vida melhor.
3: Alcolumbre também disse que a Comissão de Constituição e Justiça vai analisar na próxima semana as propostas de emenda à Constituição que tratam da segurança pública e do fim da escala 6x1. Davi afirmou estar em contato frequente com o relator da mudança na escala de trabalho, senador Omar Aziz, do PSD do Amazonas.
24: Tenha compreensão da importância da matéria, me disse que já está construindo um relatório para ser apresentado na próxima quarta-feira na Comissão de Constituição e Justiça.
3: Outra proposta que deve ser pautada na semana que vem é a que cria uma política nacional para os minerais críticos e estratégicos.
1: E o relator da PEC da Segurança Pública, senador Rogério Carvalho, do PT de Sergipe, anunciou que o texto não deve sofrer mudanças no Senado.
2: Já aprovado na Câmara, a proposta está na Comissão de Constituição e Justiça. Repórter Herman Kulitz.
25: O texto altera diversas regras da Constituição para ampliar a atuação da Polícia Federal, endurecer o combate às facções e milícias e reforçar o financiamento do Fundo Nacional de Segurança Pública e do Fundo Penitenciário Nacional, além de aumentar a integração e a cooperação de sistemas e órgãos de segurança pública. Em análise na CCJ, a proposta recebeu diversas emendas, como a do senador Sargento Reginauro, do PSDB do Ceará, que recomendava que os homicídios praticados por organizações criminosas não fossem julgados pelo Tribunal do Júri. Já a emenda do senador Hamilton Mourão, do Republicanos do Rio Grande do Sul, defendia a previsão de um sistema de informação sobre antecedentes criminais. Ambas foram rejeitadas, com o entendimento do relator de que não cabe a implementação dessas mudanças no texto constitucional. Além disso, na opinião do senador, alterar o que já foi aprovado pelos deputados somente atrasaria medidas que precisam ser tomadas contra a criminalidade organizada e iria na contramão da expectativa da sociedade. Porém, as modificações podem ser apresentadas na Comissão de Constituição e Justiça até a discussão final da matéria. O texto ainda precisa ser aprovado em 2 turnos no plenário do Senado. Se passar sem alterações, será promulgado e começa a valer. Havendo qualquer mudança, a matéria deverá retornar para a Câmara dos Deputados.
1: O Congresso também vai analisar 2 medidas provisórias editadas pelo governo federal para tentar reduzir os impactos das tarifas americanas e da alta internacional do petróleo.
2: As 2 medidas provisórias já estão em vigor, mas precisam ser aprovadas por deputados e senadores para continuar valendo. Repórter Patrícia Oliveira.
6: Uma das medidas permite que empresas afetadas pelas novas tarifas impostas pelo governo americano prorroguem por até 1 ano o cumprimento de compromissos de exportação, com a suspensão de tributos. Já a outra medida libera R$ 3 bilhões para subsidiar a produção e a importação de diesel e gasolina, diante dos efeitos dos conflitos no Oriente Médio sobre o preço do petróleo. Para Carlos Pio, professor de Relações Internacionais da UNB, as medidas são importantes neste momento de emergência, mas o país precisa também adotar estratégias a longo prazo.
7: A gente precisa aumentar a produtividade da economia como um todo, é reforçar as qualificações dos trabalhadores e ampliar o comércio com os outros parceiros de qualquer lugar do planeta, em qualquer setor.
6: As 2 medidas provisórias já estão em vigor, mas precisam ser aprovadas por deputados e senadores para continuar valendo.
1: A adolescência é uma fase de muitas transformações e desafios que podem refletir diretamente no desempenho e na permanência dos estudantes na escola. Para apoiar o desenvolvimento dos alunos nessa etapa da vida, um projeto de lei propõe criar a Política Nacional Escola das Adolescências. A proposta é do senador Camilo Santana, do PT do Ceará, ex-ministro da Educação, e está em análise na Comissão de Educação. Pelo texto, a política será voltada aos anos finais do ensino fundamental, do 6º ao 9º ano. A ideia é tornar a escola mais atrativa, acolhedora e conectada à realidade dos adolescentes, com estratégias de apoio técnico e financeiro.
2: A medida também busca reduzir as taxas de reprovação e abandono escolar, especialmente no período de transição para o ensino médio. O senador Camilo Santana destaca ainda a importância da educação em tempo integral. Segundo ele, ampliar a permanência de crianças e jovens na escola pode trazer mais benefícios não apenas para a educação, mas também para a segurança.
8: Porque além de dar oportunidade para o nosso jovem passar o dia na escola, fazer as refeições, praticar esporte, é a maior política de prevenção à violência. É você ter a meninada toda na escola nesse país.
1: O Senado também analisa um projeto que cria o programa Escola Sem Partido. De autoria do senador Magno Malta, do PL do Espírito Santo, a proposta altera a Lei de Diretrizes e Bases da Educação para incluir novos princípios e regras para o ensino. O texto prevê a garantia da pluralidade de ideias, da liberdade de crença e da liberdade de consciência. Também proíbe professores de promoverem em sala de aula determinadas concepções ideológicas ou políticas.
2: A proposta está em análise na Comissão de Direitos Humanos, onde é relatada pelo senador Sargento Reginauro, do PSDB do Ceará. Depois, o projeto ainda deve passar pela Comissão de Constituição e Justiça e pela Comissão de Educação.
9: Eleições 2026.
1: As eleições deste ano vão contar com a participação de mais pessoas idosas em relação a 2022.
2: O aumento segue a tendência de envelhecimento populacional apontada pelo IBGE. Repórter Lana Dias.
10: O número de eleitores idosos cresceu cerca de 14% desde as eleições de 2022. Neste ano, 37 milhões e meio poderão votar. Para aqueles entre 60 e 69 anos, o voto é obrigatório, mas acima dos 70 anos, a participação é facultativa. O senador Fernando Dueire, do PSD de Pernambuco, reforçou a importância do voto da terceira idade.
12: A democracia precisa ouvir todas as gerações. Os mais jovens representam o futuro.
4: Mas aqueles que são mais experientes carregam uma parte importante da memória e da construção do nosso país.
10: Para a Dorci Antônia de Carvalho, de 83 anos, a participação não deve se limitar ao voto obrigatório.
5: Eu acho que todo mundo que tem mais de 60 anos, 70 anos, devia continuar votando. Eu tenho certeza, tenho uns amigos também que já combinaram, vão votar.
10: O aumento do eleitorado idoso segue a tendência de envelhecimento populacional no Brasil. De acordo com o IBGE, a população com 60 anos ou mais subiu de 11,3% para 16,6% de 2012 a 2025.
2: Com edição de Paula Groba e trabalhos técnicos Eliseu Caires, o Jornal do Senado fica por aqui. Acompanhe agora as notícias da Câmara dos Deputados. Boa noite.
1: Boa noite e até amanhã.
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12: Comissão analisa projetos que reduzem impacto ambiental de plásticos.
13: Deputados aprovam parecer da subcomissão sobre segmento de estética.
12: Parlamentares apresentam medidas de proteção à criança e adolescente.
14: Boa noite. Jefferson Rodrigues, do PSDB de Goiás, propõe novas obrigações para plataformas digitais no combate à exploração sexual de crianças e adolescentes na internet. Ele explica que o texto cria canais de denúncia e respostas rápidas às vítimas e aos órgãos de segurança.
12: Para facilitar a investigação desses crimes, a proposta de Jefferson Rodrigues inclui mecanismos de preservação de registros, metadados e informações de usuários suspeitos. O deputado avalia que a medida amplia a capacidade de identificar os responsáveis e reunir provas no ambiente digital.
14: Está em análise projeto que cria o Programa Nacional Ampara, voltado à prevenção da violência contra crianças, adolescentes e mulheres nas escolas. A proposta de Helena Lima, do PSD de Roraima, prevê formação de profissionais e articulação entre escolas, famílias e segurança pública.
12: O projeto de Helena Lima orienta estudantes sobre como identificar situações de violência e conhecer canais de denúncia e proteção. Para a deputada, a medida busca fortalecer a cultura de paz e o respeito no ambiente escolar.
14: A punição de crimes contra a dignidade sexual praticados com abuso de autoridade é reforçada em projeto apresentado por Samuel Viana, do União de Minas Gerais. A proposta aumenta pela metade a pena por importunação sexual quando o agressor se valer de posição de supervisão sobre a vítima.
12: Samuel Viana aponta que a mudança alcança relações em ambientes educacionais, esportivos, religiosos, culturais e assistenciais, mesmo sem vínculo formal de emprego. O texto também amplia as situações em que a autoridade exercida sobre a vítima pode elevar a pena dos crimes contra a dignidade sexual.
14: Doutor Ismael Alexandrino, do PSD de Goiás, apresentou o projeto que torna crime dar, escondido ou à força, substância química que reduz a capacidade de reação de alguém, prática conhecida como Boa Noite Cinderela. De acordo com o projeto, o autor poderá ficar preso de 3 a 6 anos.
12: Doutor Ismael Alexandrino alega que o Brasil ainda não possui tipificação penal específica para essa conduta, o que gera impunidade. Para o deputado, o projeto muda isso ao obrigar a coleta imediata de exames, criar um cadastro nacional de ocorrências e a elaboração de campanhas permanentes de prevenção.
11: Justiça.
14: Está em análise projeto de Fábio Choquete, do União de Santa Catarina, que estabelece restrições ao exercício da advocacia por cônjuges, parentes e sócios de magistrados. De acordo com o deputado, a proposta visa ampliar a transparência e evitar conflitos de interesse.
12: O texto de Fábio Choquete permite que partes questionem o patrocínio de causas diante de possíveis vínculos com magistrados. A proposta ainda estabelece sanções, incluindo a exclusão da OAB para advogados que descumprirem as vedações.
11: Saúde.
14: É de autoria de Juarez Costa, do Republicanos de Mato Grosso, o projeto que estabelece diretrizes para o atendimento pelo SUS de mulheres que passam pelo climatério e menopausa. A proposta prevê acompanhamento integral com atuação da atenção primária e acesso a diferentes tratamentos.
12: Juarez Costa ressalta que a matéria prevê também oferta de terapia hormonal pelo SUS quando houver indicação clínica. O deputado acredita que a medida pode reduzir desigualdades no atendimento e ampliar o acesso das mulheres aos cuidados necessários nessa fase da vida.
11: Habitação.
15: Aline Gurgel, do União do Amapá, requer a criação de uma comissão especial para analisar o projeto que trata do financiamento de imóveis urbanos durante situações de emergência sanitária. A proposta suspende as parcelas de financiamentos durante esse período.
12: O projeto também determina que não sejam cobrados juros ou multas durante a suspensão e amplia o prazo para financiamento do Minha Casa Minha Vida. Aline Gurgel lembra que a medida foi apresentada durante a pandemia de Covid-19 para reduzir o impacto da crise sobre as famílias.
16: Esporte.
15: Milton Vieira, do Republicanos de São Paulo, quer garantir imunidade tributária para entidades esportivas sem fins lucrativos. O deputado defende equiparar essas organizações às instituições de educação e assistência social, desde que cumpram os requisitos previstos em lei.
12: A proposta de Milton Vieira abrange entidades certificadas dos movimentos olímpico, paralímpico, clubístico e educacional. Para o deputado, a imunidade pode fortalecer projetos